0: minerais críticos, fertilizantes e, por fim, um grupo de empresas afetadas pelas exportações para o Golfo Pérsico.
1: Do total previsto, 13 bilhões e 500 milhões virão do Tesouro Nacional e 5 bilhões serão aportados pelo Banco Nacional de Desenvolvimento Econômico e Social. O ministro da Fazenda, Dario Durigan, explica que os créditos serão liberados gradualmente.

0: atendendo à medida em que a necessidade aparecer, avaliando a necessidade de maneira bastante pontual e proporcional.
1: Os recursos poderão ser utilizados em 6 linhas de crédito com juros entre 3% e 9,8% ao ano e vão apoiar, por exemplo, empresas que querem manter suas operações enquanto reorganizam as vendas ou servir para a compra de máquinas e investimentos produtivos. O ministro do Desenvolvimento, Indústria, Comércio e Serviços, Márcio Elias Rosa, destacou que o programa atende a uma reivindicação apresentada por 22 setores produtivos.
2: Uma reivindicação de todos os setores, para que nós tivéssemos essa linha de crédito, acesso a essa linha, capaz de aplacar um pouco. Nós vamos continuar lá no MDIC, dialogando com o setor privado, com todos os setores atingidos e não atingidos.
1: A tarifa adicional de 25% dos Estados Unidos sobre parte dos produtos brasileiros exportados ao país entrou em vigor nesta quarta-feira. A medida atinge itens como etanol, máquinas agrícolas, açúcar orgânico, calçados, vestuário, papel, máquinas elétricas e produtos de aço. A sobretaxa será cobrada dos importadores americanos no momento em que os produtos brasileiros entrarem nos Estados Unidos. Reportagem Gabriela Noronha.
3: E o Ministério da Pesca e Aquicultura informou que determinados tipos de peixes e crustáceos ficaram de fora da lista dos setores atingidos pela tarifa de 25% imposta pelos Estados Unidos aos produtos brasileiros.
4: Entre eles estão a tilápia fresca ou refrigerada, albacora bandolim e lagosta congelada.
3: E estão na lista de itens sujeitos à nova tarifa o filé de tilápia congelado e lagostas vivas, frescas ou refrigeradas.
4: A relação completa dos produtos está disponível em gov.br/MPA.
3: O Brasil registra 741 casos de feminicídio no primeiro semestre deste ano, uma redução de 2,5% em relação ao mesmo período do ano passado.
4: Os resultados foram divulgados hoje pelos Ministérios da Justiça e Segurança Pública e o das Mulheres.
5: Os dados são referentes ao período de janeiro a junho deste ano. O Brasil registrou 741 casos de feminicídio no primeiro semestre, uma redução de 2,5% em comparação ao mesmo período de 2025. Os indicadores são do Monitoramento Nacional da Violência contra a Mulher, elaborado com base no Sistema Nacional de Informações de Segurança Pública. Na divisão por regiões, o Norte teve o maior índice de queda, com 20%, seguido do Nordeste, com 19,9%. A gerente do projeto Mulher Segura, Fernanda Antonucci, ressalta a importância do acompanhamento constante desses índices estatísticos.
6: A redução de 2,5% dos casos de feminicídio demonstra que o enfrentamento à violência contra a mulher exige ações coordenadas, integradas entre os entes federativos e as instituições responsáveis pela proteção das mulheres.
5: O levantamento também contabilizou 20.441 prisões entre fevereiro e julho. Desse total, mais de 16 mil foram feitas em flagrante e mais de 4 mil por mandados judiciais. O monitoramento indicou que foram realizados mais de 92 mil atendimentos a vítimas e o acompanhamento de 55 mil medidas protetivas em todo o país. De acordo com Fernanda Antonucci, gerente do projeto Mulher Segura, o resultado mostra a relevância do acompanhamento dos indicadores.
6: Recebemos esse resultado com responsabilidade. Cada feminicídio evitado representa uma vida preservada, uma família protegida e uma mulher que pôde continuar sua trajetória com segurança e dignidade.
5: Os dados completos do Monitoramento Nacional da Violência contra a Mulher estão disponíveis nos canais oficiais do Ministério da Justiça e Segurança Pública e do Ministério das Mulheres. Com reportagem de Edinaldo Júnior, Márcia Fernandes, para a Voz do Brasil.
3: Vale lembrar que o Ligue 180 é o principal canal de denúncias e acolhimento em casos de violência contra a mulher.
4: A ligação é gratuita e o serviço funciona 24 horas por dia, todos os dias da semana.
3: Além do atendimento por telefone, o canal também recebe mensagens pelo WhatsApp no número 61 96100 0180.
4: preço do tomate caiu 15,85% das principais centrais de abastecimento, as CEASAs, no país no mês de junho.
3: É o que mostra o sétimo boletim Hortigranjeiro, divulgado hoje pela Companhia Nacional de Abastecimento, a Conab.
4: De acordo com o levantamento, o quilo do produto foi comercializado

0: realizado em média por R$ 5,59 no atacado.
1: Além do tomate, a melancia, a laranja e a maçã também ficaram mais baratas.
0: Segundo a Conab, a redução dos preços é reflexo do aumento da oferta e da menor demanda por algumas frutas no período analisado, como explica a analista de mercado da companhia, Flávia Starling.
2: Em relação aos preços das principais frutas, a laranja apresentou uma desvalorização de 13,20%. Já a maçã, o que aconteceu? Houve a finalização da colheita tanto da variedade Fuji quanto da variedade Gala, aumentando a oferta e com isso os preços também reduziram em consequência. Já a melancia, dentre as frutas, foi a que apresentou a maior desvalorização. Houve queda tanto nos preços quanto na comercialização. Todas as frutas apresentaram desvalorização nas suas cotações da média mensal ponderada, com exceção da banana. A banana, ela apresentou incremento de 2,10% devido à menor oferta.
1: Hoje a Voz do Brasil completa 91 anos.
0: Já mudou de nome, de formato e até de horário, mas o compromisso com o cidadão permanece.
1: Aqui pelas ondas do rádio e atualmente também por meio de outras plataformas, é possível saber sobre as principais políticas públicas e serviços do governo.
0: Como sempre, foi ao longo dessas mais de 9 décadas.
3: Em 22 de julho de 1935, foi ao ar pela primeira vez o programa de rádio mais antigo do país. Estreou durante a presidência de Getúlio Vargas para divulgar os principais atos do governo.
4: Na Rede Brasileira de Rádio Difusão, a Voz do Brasil.
3: Ao longo dos anos, o programa passou a contar também com notícias do Poder Legislativo, do Judiciário e uma pequena participação do Tribunal de Contas da União. Mudou o nome, o formato, mas a missão permaneceu a mesma ao longo desses 91 anos. Levar informações oficiais aos brasileiros de todos os cantos do país.
5: O excelentíssimo senhor presidente da República, Tancredo de Almeida Neves, faleceu esta noite.
6: O Brasil tem uma nova Constituição. O
7: presidente Fernando Henrique condecora os pentacampeões.
3: No sul do Brasil, o pescador Márcio Prudêncio Constantino, de Balneário Rincão, em Santa Catarina, está sempre sintonizado.
8: Traz a informação precisa, sem distorção, sem fake news, traz as informações mais relevantes para o cidadão brasileiro que tem acessibilidade em qualquer local. Que a gente aqui do Sul, às vezes, não sabe o que está acontecendo no Norte. As atualizações de programas, o que vai acontecer, programas sociais, ele abrange tudo. Então, quem escuta ali sabe que o que está acontecendo é realmente... Para mim, é sem igual.
3: Um dos principais objetivos da Voz do Brasil é fazer com que os cidadãos conheçam os serviços públicos a que eles têm direito, não importa o local onde moram ou sua condição de vida, como no caso do pescador Márcio Constantino.
8: É ali que vai saber, não só dos pescadores, que é a minha modalidade, mas de toda a categoria. É muita informação que é noticiada e às vezes as pessoas, por falta dessa informação, não vão nem procurar os seus benefícios, seus direitos. Normalmente a gente já escuta de primeira mão na Voz do Brasil e depois é só ir de atrás, aqui que a gente já está bem informado, né?
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3: Ao longo dessas décadas, o programa se modernizou e hoje é multiplataforma. Está disponível também na internet em tempo real e nas redes sociais. Mas o rádio continua sendo a marca registrada do programa e está entre as memórias mais saudosas da agricultora familiar Maria Santos Almeida, de 57 anos.
9: A gente se criou ouvindo a Voz do Brasil, porque a gente tinha somente o rádio, nem televisão a gente não tinha. Então, no horário da tardinha, a gente tinha o compromisso de ficar inteirado com aquelas notícias que se passava e que a gente, então, ficava sabendo somente pelo programa, pela Voz do Brasil. Atualização sobre saúde, sobre política, sobre programas sociais, que a gente na época até nem entendia.
3: Maria Almeida não só passou a entender dos programas sociais, como tornou-se beneficiária. Foi pelas ondas do rádio que ela soube, por exemplo, do Programa Nacional de Fortalecimento da Agricultura Familiar, o PRONAF.
9: Desde bem antes de eu me aposentar, de 20 e poucos anos, impacta bastante a gente e todos os agricultores, e ele nos dá a certeza de que aquilo ali foi atualizado, falou na Voz do Brasil, para nós está falado.

0: do país, em Oeiras, no Pará, o jornalista Cristivan Alves tem uma relação com a Voz do Brasil que é também afetiva.
1: Desde a infância, no meu território quilombola, a gente ouve a Voz do Brasil, né? Isso no período quando a gente era criança e vem atravessando a nossa geração todinha, né? Eu, como um comunicador quilombola aqui da Amazônia, a gente traz uma referência afetiva, né, no jornalismo brasileiro quando se fala em Voz do Brasil, né?
0: Depois de quase 60 anos de obrigatoriedade da transmissão às 19 horas, em 2018, o horário de veiculação da Voz do Brasil ganhou flexibilidade. O programa continua sendo transmitido ao vivo às 19 horas, mas as emissoras têm liberdade para iniciar a transmissão até às 21 horas. Independente disso, ao toque da trilha, todo brasileiro, em todos os cantos do país, já sabe o que vem na sequência. Reportagem Natália Koslick.
2: Por causa dos riscos de incêndios florestais durante o período de estiagem, o IBAMA orienta propriedades rurais para prevenir o fogo.
3: E alerta para as multas e interdições em caso de descumprimento de medidas de combate aos incêndios.
4: Com a chegada do período de estiagem, aumenta o risco de incêndios florestais em diversas regiões do país. A prevenção é uma das principais formas de reduzir a ocorrência e a propagação do fogo. O IBAMA publicou editais de notificação preventiva destinados a proprietários de imóveis rurais localizados em áreas de maior vulnerabilidade. O presidente do IBAMA, Jair Schmidt, explica qual o objetivo do edital.
5: Como é que o IBAMA faz isso? E faz uma notificação para essas propriedades para que elas adotem medidas preventivas para evitar os incêndios, mas também que realize os planos, né, de operacionais voltados a combater esses incêndios caso eles ocorram.
4: Os editais reforçam obrigações previstas na legislação ambiental. Entre as orientações estão a proibição do uso do fogo sem autorização, a redução do acúmulo de vegetação seca, a proteção de áreas de preservação, a implantação de aceiros quando tecnicamente recomendados, o monitoramento das propriedades, a capacitação de trabalhadores e a comunicação imediata às autoridades em caso de incêndio. O presidente Jair Schmidt destaca que durante o período seco, medidas preventivas ajudam a reduzir o risco de incêndios florestais. A prevenção depende da atuação dos órgãos ambientais, dos proprietários rurais e da população. E a adoção antecipada dessas medidas contribui para proteger pessoas, propriedades e o meio ambiente.
5: O IBAMA notificou 11.805 propriedades rurais no Pantanal, na Amazônia e no Cerrado, se ocorreu alguma queima naquele local. Se não houver autorização, essas áreas elas podem sofrer fiscalização e as pessoas serem multadas, serem autuadas, serem área embargada ou algum equipamento material também apreendido.
4: O monitoramento também utiliza imagens de satélite e sistemas de sensoriamento remoto para identificar focos de calor, acompanhar áreas de risco e apoiar as ações de fiscalização. Reportagem Pablo Mundim.
3: E a fumaça dos incêndios florestais pode afetar a saúde, especialmente em períodos de piora da qualidade do ar.
2: Para orientar a população, o Ministério da Saúde disponibiliza documento com alerta e recomendações para a população em caso de queimadas e incêndios florestais.
3: Entre as principais recomendações estão acompanhar as previsões meteorológicas e os alertas oficiais sobre queimadas e qualidade do ar, além de beber água regularmente para manter as vias respiratórias hidratadas.
2: Também é importante evitar atividades físicas e esforços intensos ao ar livre quando a qualidade do ar estiver comprometida e priorizar a permanência em ambientes internos e protegidos da fumaça.
3: O documento pode ser encontrado em gov.br/saúde.
2: Sabonete, shampoo, cremes para cabelos ou para pele. Todos esses produtos atraem a atenção do consumidor.
3: Mas na hora de comprar, é preciso ficar atento ao selo da Anvisa, que é responsável por regulamentar os cosméticos.
2: Para garantir a segurança de quem compra, a agência atualiza substâncias que podem ser utilizadas nesses produtos.
6: Eles fazem parte do cotidiano, mas em alguns casos podem se tornar vilões da saúde. Os produtos de higiene pessoal, cosméticos e perfumes.

0: comercializados no país são regulamentados e fiscalizados pela Agência Nacional de Vigilância Sanitária, que acabou de atualizar as listas de substâncias restritas e proibidas na fabricação desses itens. O gerente-geral de cosméticos e saneantes da Anvisa, Bruno Rios, explica que essa lista está sempre passando por atualizações.
1: Tanto de proibitivos quanto de restritivos, ela é uma lista viva. Então a gente está sempre acompanhando novos estudos, novas evidências científicas, novos modelos regulatórios. Então, sempre quando há novos estudos, a gente corre atrás para poder fazer uma nova avaliação daquela substância para ver se, de fato, ela ainda é uma substância segura e que ela ainda pode ser utilizada nos cosméticos que serão oferecidos para a população.
0: Entre os problemas que podem ser ocasionados pelo uso de produtos irregulares estão as alergias e dermatites de contato. Para evitar reações adversas, é importante observar se o produto tem um registro na Agência Nacional de Vigilância Sanitária, além das condições em que ele é armazenado e vendido. Como explica a médica dermatologista e primeira secretária da Sociedade Brasileira de Dermatologia, Rosana Lazzarini.
2: Se você está comprando um produto numa farmácia ou numa loja e ele está exposto ao sol, a chance de ter a transformação de alguma substância dentro desse cosmético e ela se tornar um alérgeno aumenta. Então, eu acho que são cuidados também que têm que ser tomados, né? Observar a procedência, está aprovado pela Anvisa, observar se como que foi armazenado esse produto.
0: As substâncias que se tornaram restritas só poderão estar presentes na fórmula dos cosméticos e produtos de higiene pessoal em condições e limites explícitos. Já os itens proibidos deverão ser banidos desse mercado. As listas de substâncias restritas e proibidas estão disponíveis na página da Anvisa na internet, em gov.br/anvisa. No site, também é possível fazer denúncias sobre produtos comercializados que não tenham selo da Anvisa ou relatar reações adversas causadas por produtos regulamentados. Reportagem Luana Karen.
3: 22 de julho é o Dia Internacional do Trabalho Doméstico.
4: De acordo com dados do IBGE, são mais de 5 milhões de trabalhadores e trabalhadoras domésticas no país.
3: E você sabia que o registro na carteira de trabalho e a garantia de salário mínimo são direitos obrigatórios no Brasil?
4: Saiba mais sobre as principais leis que regem a categoria e o que empregadores e funcionários devem fazer para assegurar contratos dentro da legislação.
5: O Brasil acumula 5,6 milhões de pessoas que atuam no trabalho doméstico remunerado, segundo dados da Pesquisa Nacional por Amostra de Domicílios Contínua, referentes ao quarto trimestre de 2025. O setor é amplamente feminino. 92% da categoria é composta por mulheres. Desse total, 68% são mulheres negras. O rendimento médio mensal das trabalhadoras domésticas ficou em R$ 1.335. Cerca de 76% das trabalhadoras não possuem carteira assinada e 65% não realizam contribuições para a Previdência Social. Para combater a informalidade e assegurar proteção social, os direitos dos empregados domésticos foram regulamentados e foi criado o Simples Doméstico, integrado ao portal E-Social. O cadastro na plataforma é uma obrigação do empregador. É ele quem deve emitir mensalmente a guia de recolhimento dos impostos e do Fundo de Garantia por Tempo de Serviço, o FGTS. O registro na carteira de trabalho é obrigatório desde o primeiro dia do contrato. Após um período de 12 meses, o empregado tem direito a 30 dias de férias remuneradas. No caso da trabalhadora gestante, ela tem direito a 120 dias de licença maternidade, sem prejuízo do emprego e do salário. Para cadastrar o funcionário ou tirar dúvidas sobre o cálculo de verbas, acesse esocial.gov.br ou consulte os canais de atendimento do Ministério do Trabalho e Emprego. Edinaldo Júnior para a Voz do Brasil.
3: Estão abertas até 6 de agosto as inscrições para cursos de formação de lideranças quilombolas e ciganas.
4: O objetivo é capacitar essas pessoas para atuarem na gestão territorial, no controle social e na execução de políticas públicas de igualdade racial.
3: Os cursos serão realizados em formato que combina atividades presenciais e práticas nos territórios.
4: Estão sendo ofertadas 70 vagas ao todo, com bolsas mensais de R$ 1.000 para os participantes selecionados.
3: As inscrições devem ser feitas pela internet. Os editais podem ser encontrados no

0: site gov.br/igualdade racial.
1: E essas foram as notícias do Governo Federal.
0: Uma realização da Secretaria de Comunicação Social da Presidência da República.
1: Com produção da Empresa Brasil de Comunicação.
0: Fique agora com o Minuto do TCU e em seguida as notícias do Poder Judiciário e do Congresso Nacional. Boa noite.
1: Boa noite e até amanhã.
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3: Minuto do TCU.
4: O Tribunal de Contas da União lançou um novo portal para ampliar a transparência sobre o uso da inteligência artificial no setor público. A plataforma mostra como o TCU utiliza essa tecnologia em auditorias, atividades internas e serviços prestados à sociedade. O site reúne informações sobre as ferramentas de inteligência artificial em uso, os resultados alcançados e as regras adotadas para garantir o uso responsável da tecnologia. Também apresenta medidas de segurança, governança e proteção de dados. O objetivo é compartilhar experiências, estimular boas práticas e apoiar outros órgãos públicos a usarem a tecnologia com transparência, ética e responsabilidade. O portal é aberto ao público e pode ser consultado por gestores, pesquisadores, estudantes e qualquer cidadão interessado. Saiba mais em tcu.gov.br.
3: TCU, fiscalização a serviço da sociedade. Você vai ouvir agora notícias do Poder Judiciário.
5: CNJ lança central de vagas e emprega Lab no Rio Grande do Norte.
6: Eleições 2026. Material de campanha impresso para pleito majoritário também deve ser produzido em braille.
5: Justiça determina a indenização ao filho de João Cândido.
6: Boa noite, eu sou Marcela Luiza.
5: E eu sou Walter Lima e conduzo esta edição em comemoração aos 91 anos da Voz do Brasil.
6: O Conselho Nacional de Justiça lançou no Rio Grande do Norte duas novas iniciativas do Plano Pena Justa para enfrentar a superlotação do sistema prisional.
5: As ações também buscam reduzir a reincidência criminal. Judite Aragão.
7: Uma das medidas anunciadas é a Central de Regulação de Vagas. O sistema organiza o ingresso de pessoas no sistema prisional de acordo com a capacidade de cada unidade e amplia o uso de alternativas penais quando possível. Outra iniciativa apresentada foi o Emprega Lab, espaço de articulação entre judiciário, executivo, setor produtivo e sociedade civil para ampliar oportunidades de qualificação profissional e emprego para pessoas privadas de liberdade e egressas do sistema prisional. No Rio Grande do Norte, o cenário evidencia a necessidade dessas medidas. Atualmente, o Estado tem quase 7.900 pessoas presas para pouco mais de 5 mil vagas.
6: Pais não precisam esperar filha completar 18 anos para que ela mesma saque a indenização por danos morais recebida em razão do atraso de voo.
5: A decisão é do STJ. Fátima Uchoa.
8: Ao reformar acórdão do Tribunal de Justiça de São Paulo, a terceira turma do STJ considerou que não havia motivo que justificasse a retenção do dinheiro. Assim, por unanimidade, o colegiado seguiu o voto do relator ministro Humberto Martins, para quem o Tribunal Estadual contrariou o entendimento consolidado do STJ, no sentido de que os pais podem administrar os bens dos filhos menores, segundo o Código Civil, e, em regra, têm o direito de sacar valores de indenização destinados a eles.
6: Material de campanha impresso para a eleição majoritária também deve ser produzido em braille.
5: TSE divulga percentuais que servirão de base para a aplicação da regra. Estevam Furtado.
9: Nas eleições de 2026, a propaganda eleitoral impressa para cargos majoritários também deverá ser acessível às pessoas com deficiência visual. A regra determina que partidos, federações e candidaturas produzam material em braille de acordo com o percentual de eleitores com deficiência visual de cada localidade. Segundo a Justiça Eleitoral, o Brasil tem mais de 319 mil eleitoras e eleitores com deficiência visual. A medida busca ampliar a inclusão e garantir mais acessibilidade durante a campanha.
6: Engenheiro acusado injustamente de favorecer o filho obtém indenização.
5: Para a primeira turma do TST, a acusação foi infundada e atingiu a honra e a reputação do empregado. Mila Amaral.

0: A primeira turma do Tribunal Superior do Trabalho aumentou de 50 mil para 200 mil reais a indenização por danos morais a um engenheiro da Petrobras. Ele foi demitido por justa causa em 2015, acusado de favorecer a empresa do filho na escolha de softwares usado pela estatal. O TRT do Rio havia anulado a dispensa por falta de provas, mas manteve o valor baixo da reparação. No TST, o entendimento foi de que a empresa, além de não apresentar provas concretas, não garantiu também o direito de defesa, afetando a honra de um profissional com mais de 30 anos de carreira.
1: Justiça acolhe parcialmente parecer do MPF e determina indenização ao filho de João Cândido.
2: A União foi condenada a pagar 300 mil reais de indenização por danos morais. Vanessa Pereira.
3: Em 2024, a Marinha enviou um documento para a Câmara dos Deputados classificando a revolta da Chibata como uma, abre aspas, deplorável página da história nacional, fecha aspas, e desqualificando os participantes da revolta. Na sentença, a Justiça Federal no Rio de Janeiro reconheceu que as expressões utilizadas pela Força Naval extrapolaram o direito à manifestação institucional e causaram dano moral ao descendente direto de João Cândido, e condenou a União ao pagamento de 300 mil reais de indenização por danos morais.
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1: Uma boa noite.
2: E até amanhã.
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6: Eu sou Humberto Pinheiro e estes são os destaques de hoje do Jornal do Senado, que começa agora. Publicidade de apostas esportivas ganha alerta sobre os riscos do vício. Combate à violência doméstica avança com projetos aprovados na Comissão de Constituição e Justiça. Governo libera 547 milhões para ressarcir aposentados do INSS. Boa noite. As publicidades de empresas de apostas esportivas, as BETs, passaram a exibir mensagens de alerta sobre os riscos do vício e das perdas financeiras. A medida busca informar os apostadores e incentivar o jogo responsável. Os avisos passam a fazer parte das regras para a divulgação das plataformas de apostas e têm como objetivo alertar a população sobre os possíveis impactos do jogo compulsivo. Repórter Rodrigo Rezende.
7: As publicidades de empresas de apostas, as chamadas BETs, devem conter, a partir de agora, uma das seguintes frases. Ministério da Fazenda adverte: apostar faz você perder dinheiro. Ou, Ministério da Fazenda adverte: apostar pode causar dependência. Ou, Ministério da Fazenda adverte: aposta não é investimento. A iniciativa do governo quer atentar para os riscos do vício em apostas, como acontece no caso de medicamentos e cigarros. O senador Humberto Costa, do PT de Pernambuco, que já foi ministro da Saúde, alertou sobre o perigo imposto pela chamada ludopatia.
8: Já fizemos isso com o tabaco e avançamos muito. O Brasil diminuiu significativamente o número de fumantes. Passou da hora de fazer o mesmo em relação às apostas esportivas. Esse não é um debate ideológico. O vício não pergunta em quem alguém votou. O endividamento não distingue partidos.
7: As novas diretrizes do Ministério da Fazenda ainda proíbem que, durante a publicidade, aconteçam opiniões ou análises que induzam ou influenciem a realização de apostas.
6: Um projeto apresentado no Senado cria a cobrança social extrajudicial para facilitar a recuperação de dívidas de pequeno valor. A proposta busca oferecer uma alternativa mais simples e menos burocrática para a negociação de débitos. O objetivo é promover a inclusão financeira, estimular a regularização cadastral de cidadãos e empresas e reduzir a judicialização das cobranças. As informações com o repórter Douglas Castilho.
9: A proposta do senador Rogério Carvalho, do PT de Sergipe, prevê uma articulação com os cartórios de protesto, aqueles que o credor utiliza para cobrar dívidas sem ingressar na justiça, para promover soluções.

0: soluções mais rápidas e menos burocráticas. A primeira e mais emergencial medida do texto determina o cancelamento automático de todas as dívidas que já tiveram sua exclusão autorizada nos últimos 10 anos, desde que atingidos os critérios previstos. Rogério Carvalho explicou o projeto e apresentou dados do alcance da proposta.
1: Facilita a negociação de dívidas de até meio salário mínimo com custos menores e sem burocracia. E mais, determina o cancelamento automático sem nenhum custo de registros de protestos pequenos, que já tenham autorização de baixa há anos. Essa medida pode beneficiar 4 milhões e meio de famílias e mais de 1 milhão de pequenos empreendedores.
0: O alvo principal são as pequenas dívidas em atraso que geram restrições cadastrais desproporcionais, travando o acesso de cidadãos ao crédito, a financiamentos e muitas vezes dificultando a obtenção de emprego. O projeto aguarda encaminhamento para a comissão pertinente.
2: O governo federal editou uma medida provisória que libera mais recursos para ressarcir aposentados e pensionistas do INSS que sofreram descontos indevidos em seus benefícios. Para isso, foi aberto um crédito extraordinário de 547 milhões de reais. Os recursos serão usados para devolver os valores cobrados irregularmente dos segurados e garantir o pagamento dos ressarcimentos. A medida faz parte das ações do governo para reparar os prejuízos causados pelas fraudes identificadas no INSS. A reportagem é de Patrícia Oliveira.
3: A liberação dos recursos faz parte do processo de ressarcimento das vítimas do esquema investigado pela Polícia Federal na Operação Sem Desconto. Os recursos para devolução vêm do orçamento da própria Seguridade Social. Para os senadores Alci Lucas, do PL do Distrito Federal, esses valores deveriam ser cobrados das entidades responsáveis pelos desvios. E lembrou que mais beneficiários ainda aguardam a devolução.
4: Tem muito mais gente que ainda não recebeu. As reclamações foram 6,6 milhões de contestações. Então faltou mais de 1 bilhão e 850 para devolver.
3: Para saber se você tem direito ao reembolso, acesse o portal ou o aplicativo Meu INSS. Faça login com seu CPF e senha da conta gov.br e confira se há lançamentos na opção extra ato de pagamento. A devolução é liberada em até 15 dias úteis.
2: O senador Paulo Paim, do PT do Rio Grande do Sul, defendeu o fim da escala 6x1 e a redução da jornada para 40 horas semanais, sem redução salarial. O parlamentar afirmou que a medida pode aumentar a produtividade e citou dados da Organização para a Cooperação e Desenvolvimento Econômico, a OCDE, segundo os quais países com menor carga horária anual, como a Alemanha, Dinamarca e Países Baixos, registram maior produtividade por hora trabalhada. Segundo o senador, a redução da jornada pode melhorar a qualidade de vida, reduzir a rotatividade nas empresas e fortalecer a competitividade da economia.
5: No Brasil, a média supera a 1.600 horas anuais. Mesmo assim, esses países produzem muito mais riqueza por hora trabalhada do que nós, o que investem em tecnologia, inovação, qualificação profissional.
2: Já o senador Eduardo Girão, do Novo, do Ceará, pediu que a proposta de fim da escala 6x1 seja amplamente debatida antes de ser votada pelo Congresso. O parlamentar afirmou que é necessário ouvir trabalhadores, empregadores e representantes dos diversos setores da economia para avaliar os impactos da medida sobre o emprego, a competitividade e os custos de serviços e produtos. Girão também questionou argumentos que a mudança aumentaria a produtividade e citou estimativas apresentadas por setores como o transporte e a panificação, que apontam possíveis aumentos de custos caso a proposta entre em vigor.
6: Tem alguma coisa muito estranha, muito esquisita nisso tudo, e não é assim enfiar a goela abaixo. O pessoal que defende o fim da escala 6x1 dizer que vai aumentar a competitividade, vai aumentar a produtividade. Eu fico na pergunta, para quem?
2: A Comissão de Constituição e Justiça aprovou neste primeiro semestre um pacote com 7 projetos de lei voltados ao combate à violência doméstica e familiar e a ampliação da rede de proteção às mulheres e dependentes. As propostas alteram prazos de denúncia, criam cadastros de restrição, humanizam o

0: exames periciais e barram mecanismos de pressão institucional contra as vítimas. Mais detalhes com Bruno Lourenço.
1: Entre os projetos de lei aprovados na Comissão de Constituição e Justiça relacionados ao combate à violência doméstica e familiar, está o que dobra o prazo para que as mulheres formalizem queixas contra agressores, que passa de 6 meses para até 1 ano. No mesmo sentido de proteção contra coações, a comissão avalizou o projeto que proíbe juízes de agendarem de forma automática a audiência de retratação prevista na Lei Maria da Penha. A relatora, senadora Mara Gabrilli, do PSD de São Paulo, apontou que o agendamento sem o pedido expresso da vítima pode gerar pressão indevida.
2: A exigência de manifestação expressa da vítima para a realização da audiência de retratação e a condição de que essa manifestação ocorra antes do recebimento da denúncia previne possíveis pressões ou coações.
1: Outra iniciativa votada na CCJ determina que o prazo de prescrição para o crime de assédio sexual só comece a contar a partir do momento em que cessar o vínculo de subordinação profissional da vítima com o assediador. O colegiado ainda aprovou a criação de um cadastro nacional com dados de condenados por feminicídio, estupro e violência psicológica, e projeto que assegura a realização de exames de corpo de delito humanizados em IMLs e delegacias. O colegiado chancelou também a obrigação de divulgação governamental em massa do canal Ligue 180 e deu parecer favorável a projeto que impede a repatriação compulsória de menores para outros países caso haja comprovação de indícios de violência doméstica no local de origem estrangeira.
0: Com trabalhos técnicos de João Lira, o Jornal do Senado fica por aqui. Acompanhe agora as notícias da Câmara dos Deputados. Boa noite e até amanhã.
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4: Deputados reconhecem o hip-hop como manifestação da cultura brasileira.
5: Projeto prevê o uso de tecnologia 3D para reabilitação crânio-facial no SUS.
4: Avança na Câmara a proposta que cria a Política Nacional de Bioeconomia.
5: Boa noite. Comissão aprova projeto que visa incentivar o desenvolvimento econômico com o uso sustentável de recursos naturais. A repórter Sofia Peçanha tem os detalhes da proposta.
6: A Comissão de Integração Nacional e Desenvolvimento Regional aprovou uma proposta que institui a Política Nacional de Bioeconomia. O projeto busca orientar o desenvolvimento econômico do país com base no uso sustentável dos recursos naturais. A bioeconomia é definida no texto como conjunto de produção, utilização e conservação de recursos biológicos, ciência, tecnologia e inovação para produzir bens e serviços de forma sustentável. Entre os objetivos estão a promoção do desenvolvimento nacional, regional e local, junto com a conservação da sociobiodiversidade e o fortalecimento da presença do país em mercados internacionais que exigem produtos com menor impacto ambiental. A relatora do projeto na comissão, a deputada Socorro Nery, do PP do Acre, destacou que a nova política ajuda a estruturar a transição para um novo modelo econômico.
7: Atende a uma lacuna de coordenação intergovernamental e de integração de instrumentos de fomento, informação e governança capazes de dar escala à transição para uma economia de baixo carbono, com valorização de ativos biológicos e geração de trabalho e renda em bases sustentáveis.
6: O projeto estabelece incentivos fiscais e tributários, como crédito, benefícios fiscais e estímulo às compras públicas de produtos sustentáveis. Parte dos recursos virá de fundos regionais, do Fundo Nacional sobre Mudança do Clima e de mecanismos ligados ao mercado de carbono. Além disso, o projeto prevê a criação de instrumentos para viabilizar a política, como um conselho, uma estratégia e um sistema nacional de bioeconomia para administrar os recursos e mapear oportunidades no setor. Segundo a relatora Socorro Nery, a bioeconomia deve ocupar papel estratégico no desenvolvimento nacional.
7: Que bioeconomia deve ser uma estratégia de desenvolvimento para o nosso país, mas ao mesmo tempo clarificando que bioeconomia está sempre relacionada à sustentabilidade ambiental e econômica e sempre ouvindo e escutando com a participação da sociedade brasileira.
6: A medida ainda prevê a inclusão de comunidades tradicionais, povos indígenas e agricultores familiares nas cadeias produtivas da bioeconomia, com foco na capacitação e geração de renda. A proposta determina que os planos de desenvolvimento regional da Amazônia, do Nordeste e do Centro-Oeste passem a incorporar diretrizes da bioeconomia. O projeto que cria a Política Nacional de Bioeconomia será analisado a seguir pela Comissão de Meio Ambiente e Desenvolvimento.

0: Movimento Sustentável. Da Rádio Câmara de Brasília, Sofia Peçanha.
1: Economia. Júlio Lopes, do PP do Rio de Janeiro, alerta para o avanço da pirataria, da falsificação e da sonegação, afirmando que essas práticas fortalecem o crime organizado e causam prejuízos bilionários aos cofres públicos. Ele destaca que produtos aparentemente inofensivos podem financiar redes criminosas.
2: Júlio Lopes também chama atenção para os riscos à saúde causados por bebidas e medicamentos falsificados. Para o deputado, a atuação das quadrilhas nesse mercado exige mais conscientização da população sobre a procedência dos produtos consumidos.
3: Nós estamos lutando muito aqui pela Comissão Externa do Brasil Legal, não só para conscientizar você que está nos ouvindo, que tem que tomar muito cuidado com a origem das bebidas, com a origem do consumo dos produtos e serviços que você contrata, e é muito importante que você se ajude, ajude a sociedade a se proteger dessa prática, que também, na área dos remédios hoje, tem um espaço enorme. E os remédios mais falsificados são os remédios dos cânceres e das doenças raras.
1: Segurança Pública. A Câmara dos Deputados aprovou proposta que impede que crimes de violência contra a mulher sejam considerados de pequeno dano e, com isso, deixem de ser punidos. A reportagem é de Paula Bittar.
4: A Comissão de Constituição e Justiça da Câmara aprovou um projeto que proíbe a aplicação do chamado princípio da insignificância a crimes de violência doméstica e familiar contra mulheres. Essa proibição, pela proposta, é inserida na Lei Maria da Penha. O princípio da insignificância, que também é conhecido como bagatela, prevê que crimes de pouca importância que causem dano pequeno não devem ser punidos. Uma súmula do Superior Tribunal de Justiça já determina que o princípio da insignificância não se aplica aos crimes ou contravenções penais praticados contra a mulher no contexto das relações domésticas. O objetivo da proposta é transformar o que hoje é um entendimento do tribunal em legislação. A autora do projeto, deputada Laura Carneiro, do PSD do Rio de Janeiro, explica que nenhuma forma de violência contra mulheres pode ser considerada insignificante.
5: Não existe insignificância quando se fala em mulher, em violência contra a mulher, principalmente no momento que a gente está vivendo, onde a cada 5 horas e 25 minutos uma mulher é morta no Brasil. Então, nunca é insignificante a violência, porque ela pode se transformar depois em vicaricídio ou em feminicídio. Por isso a importância desse projeto aprovado nessa casa.
4: O vicaricídio mencionado pela deputada é o ato de matar pessoas próximas a uma mulher, como filhos, dependentes ou outros parentes, com o objetivo de fazê-la sofrer. O termo foi incorporado pela legislação brasileira neste ano, após aprovação pelo Congresso, e a previsão de pena é de reclusão de 20 a 40 anos. A Lei Maria da Penha já impede a aplicação de penas alternativas brandas e punições que possam ser resolvidas apenas com pagamentos ou doações. O projeto que proíbe a aplicação do chamado princípio da insignificância a crimes de violência doméstica e familiar contra mulheres segue agora para a análise do Senado. Da Rádio Câmara, de Brasília, Paula Bittar.
1: Justiça.
2: Os deputados aprovaram a permissão para a prática privada do direito por advogados da União e o texto seguiu para análise do Senado. A repórter Maria Neves traz mais detalhes sobre o projeto aprovado.
6: A Comissão de Constituição e Justiça da Câmara dos Deputados aprovou o projeto que permite a integrantes de carreiras jurídicas federais exercerem a advocacia privada, fora de suas atribuições no serviço público. A proposta beneficia especificamente advogados da União, procuradores da Fazenda Nacional, procuradores federais e procuradores do Banco Central. As carreiras jurídicas da União exigem dos advogados dedicação exclusiva. O exercício da advocacia particular é proibido por lei. Mas, de acordo com a deputada Érica Cocai, do PT do Distrito Federal, nos estados e nos municípios não existe essa vedação. Por isso, ela considera que o projeto aprovado faz justiça para as carreiras da advocacia federal.
7: Nós precisamos romper essa condição que estabelece a ausência de isolamento.

0: autonomia dos profissionais das carreiras jurídicas da Advocacia Geral da União, que é bom lembrar que só em 2024 tiveram sucesso na sua atuação jurídica em quase 69% dos cargos e resgataram para a União quase 70 bilhões no mesmo ano de 2024. Portanto, nós não podemos perder esses profissionais. Esses profissionais não podem se sentir desestimulados de atuar para o benefício do próprio país.
1: Pelo texto aprovado, a advocacia fora do órgão federal de atuação não poderá ser exercida por advogados que ocupam cargo em comissão ou função de confiança. Além disso, os profissionais ficam impedidos de atuar contra a União, suas autarquias, fundações e empresas públicas. Para garantir a transparência, a Advocacia Geral da União deverá publicar em sua página na internet a lista atualizada de todos os profissionais que optarem por exercer a advocacia privada. Os interessados também deverão fazer uma comunicação prévia ao órgão antes de iniciar a atividade. A proposta determina ainda que o exercício da advocacia privada estará sujeito às orientações da Corregedoria Geral e da Comissão de Ética da AGU, além de obedecer ao Estatuto da Ordem dos Advogados do Brasil e à Lei de Conflitos de Interesses. Da Rádio Câmara de Brasília, Maria Neves.
2: Previdência. Coronel Crisóstomo do PL de Rondônia destaca que foi o autor da proposta que deu origem à Comissão Parlamentar Mista de Inquérito que discutiu fraudes no INSS. Ele lembra que as investigações expuseram um esquema ilegal de descontos em benefícios de aposentados e pensionistas.
3: A consequência disso tudo é que o governo federal teve que bloquear todos os acessos a desconto, não havendo mais desconto, até que seja julgado e decidido como fazer esse trabalho, sem a necessidade de sindicatos e associações voltarem a pedir o desconto no Instituto Nacional de Seguridade Social.
4: De acordo com o Coronel Crisóstomo, a suspensão de descontos não autorizados diretamente pelos segurados é uma vitória importante para proteger a renda de famílias mais vulneráveis. O deputado garante que o Congresso continuará fiscalizando o sistema previdenciário.
2: Trabalho. Para Daniel Almeida, do PCdoB da Bahia, a redução da jornada de trabalho é a conquista mais importante das últimas décadas para a classe trabalhadora. Ele argumenta que a modernização da indústria e o ganho de produtividade com novas tecnologias justificam o reequilíbrio da escala no país.
5: Hoje você fabrica a mesma coisa com uma quantidade de horas trabalhadas muito menor do que há 38 anos atrás, quando a Constituição foi promulgada. E, portanto, os trabalhadores precisam participar da distribuição desta produtividade que as tecnologias conseguiram produzir. Portanto, é uma necessidade. De tempos em tempos, é preciso fazer esse equilíbrio para que os trabalhadores e a sociedade como um todo se beneficiem.
4: Daniel Almeida ressalta que garantir duas folgas semanais permite mais descanso, saúde e tempo livre para a qualificação profissional. O parlamentar também elogia a mobilização dos movimentos sociais e o apoio institucional do governo federal em favor da medida.
2: Cultura. A Câmara aprovou o projeto que reconhece o hip-hop como manifestação da cultura brasileira. O repórter Antônio Vital acompanhou a votação.
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7: A Câmara dos Deputados aprovou o projeto que reconhece o hip-hop como manifestação da cultura nacional. O hip-hop é um movimento cultural e estilo de vida urbano que surgiu nas comunidades afro-americanas e latinas do bairro do Bronx, em Nova York, no início dos anos 70. Segundo o autor da proposta, deputado Pastor Henrique Vieira, do PSOL do Rio de Janeiro, mais do que apenas um gênero musical, o hip-hop é uma ferramenta de expressão política e social. No Brasil, o hip-hop começou na década de 80, principalmente em São Paulo, em locais de encontro de jovens negros, pobres e moradores de periferias. O movimento se expandiu para outras regiões do país, adquirindo características locais, inclusive no Nordeste, onde foi influenciado pelo repente e ritmos caribenhos e jamaicanos. Ser reconhecido como manifestação da cultura nacional permite que o hip-hop seja contemplado nas políticas públicas, com possibilidade de ter acesso a leis de incentivo, linhas de

0: crédito e fundos setoriais, sem contar a garantia de livre manifestação. O projeto recebeu parecer favorável do relator, deputado Inácio Arruda, do PCdoB do Ceará. Segundo ele, o movimento já é reconhecido oficialmente como manifestação cultural por estados e municípios. Para o autor do projeto, deputado Pastor Henrique Vieira, o reconhecimento oficial vai fomentar a cultura e evitar a criminalização do movimento.
1: Reconhecer o hip-hop como manifestação da cultura nacional é sair da chave da criminalização e entrar na chave do reconhecimento e da valorização. Porque o hip-hop vai acontecer e acontece independente do Estado. Mas cabe ao Estado, com política pública e investimento, ao invés de criminalizar, valorizar, fomentar e levar adiante.
0: Projeto que reconhece o hip-hop como manifestação da cultura nacional seguiu para análise do Senado. Da Rádio Câmara, de Brasília, Antônio Vital.
2: Educação.
3: Beto Preto, do PSD do Paraná, comemora a criação do curso de medicina no campus de Apucarana da Universidade Estadual do Paraná, a Unespar. O deputado aponta que a medida atende a uma reivindicação de mais de 50 anos do município.
4: É uma luta de mais de 50 anos do município de Apucarana, que agora parece que realmente chegou no êxito. A Unespar é a única universidade que ainda não tinha o curso de medicina e a partir de agora já são recursos liberados para a construção de um bloco de laboratórios, de salas de aula e também praticamente liberado a contratação dos professores via concurso, além de estarmos muito próximos da marcação do concurso vestibular para a entrada no primeiro semestre de 2027.
5: Beto Preto ressalta que, a partir de agora, toda a rede estadual de ensino superior do Paraná passa a contar com o curso público de medicina. Ele celebra o fato de a nova graduação ampliar a formação de profissionais de saúde no Vale do Ivaí, região geográfica composta por 26 municípios.
2: Saúde.
3: Programa para recuperar crânio e face com tecnologia 3D no SUS avança na Câmara. A reportagem é de Luiz Cláudio Canuto.
6: A Comissão de Ciência, Tecnologia e Inovação da Câmara dos Deputados aprovou o projeto que institui o Programa Nacional de Reabilitação Crânio-Facial com uso de tecnologia 3D no Sistema Único de Saúde. O colegiado seguiu o voto do relator, deputado Rui Falcão, do PT de São Paulo. A reabilitação recupera aspectos anatômicos, funcionais e estéticos de pacientes com alterações provocadas por tumores, sequelas de tratamento, traumatismos e anomalias congênitas. Pela proposta, o programa vai oferecer suporte psicossocial aos pacientes e incentivar o desenvolvimento de materiais e de processos de modelagem em três dimensões. A iniciativa seria implementada por meio de parcerias com instituições de ensino e pesquisa, públicas ou privadas, para pesquisa, desenvolvimento e aprimoramento de tecnologias. O autor do projeto é o deputado Zacarias Calil, de Goiás, que afirma que, por meio do uso de scanner 3D e de exames de imagem convencionais, como tomografia computadorizada e ressonância magnética, é possível criar um modelo da superfície do rosto e do crânio do paciente, por exemplo. Assim, é possível saber que estruturas anatômicas precisam de reparação com o design pessoal de próteses e simulação do resultado final antes do tratamento. O deputado, que também é cirurgião pediátrico, afirma que o modelo já é aplicado no Brasil.
7: Em Campinas, São Paulo, nós temos um centro de tecnologia e informação que pode trabalhar juntamente com isso. Aliás, eles já fazem esse procedimento pelo SUS, que é um avanço muito grande, né? Você pegar determinado tipo de tumor, fraturas e outras patologias, malformações, você analisar através de uma tecnologia dessa, antes de você, por exemplo, submeter o paciente a um procedimento cirúrgico. Então, um profissional ele vai saber exatamente de que maneira ele vai atuar nesse sentido. Inclusive mostrando para o paciente, esclarecendo, né, suas dúvidas de que maneira ele vai ser operado.
6: O autor da proposta diz que a técnica também pode ser aplicada na odontologia, cirurgia plástica reconstrutiva, fonoaudiologia e reabilitação. Ele afirma que o impacto orçamentário não seria muito alto, porque a tecnologia, como já vem sendo utilizada, tende a diminuir o custo.
7: Se você tem um centro de tecnologia, informação, informática, que já faz pelo SUS, então a gente só só vai praticamente complementar isso aí, né? Já existe, agora falta mais investimentos, né? E com isso aí a gente consegue, através dos recursos, emendas parlamentares, para ajudar esses centros de tratamento.

0: A proposta ainda vai ser analisada pelas comissões de saúde, de finanças e tributação e de Constituição e Justiça. Em princípio, ela não precisa passar pelo plenário. Da Rádio Câmara de Brasília, Luiz Cláudio Canuto.
1: Ciência e tecnologia. Raimundo Santos, do PSD do Pará, defende projeto que institui a Semana Nacional da Consciência Digital Infantil. A iniciativa, segundo o deputado, visa orientar famílias e educadores sobre os riscos da exposição excessiva às telas e os perigos de crimes virtuais.
2: Hoje o mundo da internet é como se fosse uma extensão do mundo real. É uma praça pública onde tem todo tipo de informações úteis, mas também muita coisa nociva, principalmente a criança e adolescente. Dentro dessa política de educação digital, o projeto ele visa incluir uma semana de conscientização digital voltada para educadores, para a família, uma prevenção durante esta semana ao cyberbullying, aos crimes cibernéticos, também o combate à exposição a conteúdos impróprios, a promoção da saúde mental diante do uso excessivo de telas.
3: Raimundo Santos alerta que o uso desregulado das redes sociais provoca aumento de casos de ansiedade e depressão entre os mais jovens. A proposta já avançou por 3 comissões e aguarda análise na Comissão de Constituição e Justiça.
1: Termina agora o jornal Câmara dos Deputados, produzido pela Rádio Câmara, com trabalhos técnicos de Everson Urani e apresentação de Luciana Vieira e José Carlos Andrade. Uma ótima noite para você.
3: Uma boa noite. A Voz do Brasil está de volta amanhã.
1: Você ouviu A Voz do Brasil. Boa noite.

Tudo certo por aqui, Valdir. Caçula, 9:01. Boa noite. Está no ar o Clube dos Românticos, quarta-feira, 22 de julho de 2026. Eu sou Valdir Moreira, muito prazer. Estamos juntos numa viagem rumo ao planeta coração. Até a 0 hora, o melhor da música romântica pode adentrar. O nosso WhatsApp é o 67-9149-8282. E já estamos ao vivo lá no site Caçula, que é o www.radiocacula.com.br. E também no aplicativo Rádios Net, e aqui, é claro, no tradicional rádio de pilha 96.9, frequência modulada. Meu povo, até meia-noite só tem sucesso. Começando com Daniel Winner.

0: Sensacional. Música linda aqui no Clube dos Românticos. Black White, Every Beat You Take. Antes, Ed Beatties, Give Me Your Heart Tonight. E lá em cima, Dr. Rooker, Sharing the Night Together. Daqui a pouco, muito mais sucesso aqui no Clube.
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0: É claro, para você matar a saudade, viajar no tempo, mande sua mensagem aqui no nosso WhatsApp 67 9149 8282. Escolha a sua música preferida, manda para quem você quiser. Olha só, o frio tá chegando de novo, viu? Já marcando 23 graus aqui na Morada da Capivara. Aí machuca o coração do vivente. Vamos em frente, Valdir, tem mensagem aqui no nosso WhatsApp. Paulo Guimarães pediu aqui a banda Get More, Still Got the Blues, só para matar a saudade. O nosso amigo Ribamar Leite, lá do Macapá. Obrigado, Ribamar. Bom trabalho para você. Tudo de bom. Pediu que é o Grupo ABBA, só para matar a saudade. Oferece para todos os ouvintes da Rádio Caçula. Muito obrigado. Tudo de bom. A nossa amiga Eunice, lá de Fortaleza. Pediu aqui um sucesso de quem, Valdir Moreira. Trocaram o monitor aqui, rapaz. Nem toda troca funciona. Ai, meu Deus do céu. Pedi aqui um sucesso do Richard Martin. Obrigado, Eunice. Tudo de bom pra você. O negócio ficou longe e com a letra pequena. Não tá funcionando esse monitor aqui. Vê o coordenador. O nosso amigo Paulo. Não, vou dizer. O nosso amigo Fábio, lá de Silveira. Fábio, boa noite.
1: Boa noite, Valdir Moreira.
0: Você tá bom? Rapaz, você tá na potência hoje, viu? Como é que você tá, Fábio? Tudo bem com você?
1: Passou. Eu quero ouvir a música da cantora Spiden.
0: Spiden?
1: Me. Tá aí, minha música. Tchau, com Deus.
0: Obrigado, viu? Tchau, obrigado, viu? Spiden. Outra, ô, produção, procura aí, por gentileza, essa música aí. Muito obrigado, viu? Tânia, boa noite. Cadê você, menina?
2: Valdir, boa noite, meu amigo. Ótima noite pra você e tudo de bom?
0: Tudo de bom, obrigado.
2: Que você tenha um resto de semana bem abençoado.
0: Amém, tudo de bom.
2: Eu quero pedir a música da Diana Ross. É Missing You.
0: Diana?
2: Pra você.
0: Ou Diana.
2: Pra todos que estiver ouvindo. Pra Ana Lessa, pra Carlinda, pra Rosângela, pra Cruza Garcia. Pra mim, pro meu marido Genivaldo. Pra minha amiga Clarinda. Pro meu primo Debrair. E
0: só?
2: Pra Etivalda, pra Edilene, pra Emília, pra Marta Angélica, pra Marta Correia. E pra todos gostarem da música. Um abraço.
3: Tudo Deus bem? Abençoe o meu, a sua, nosso final de noite de quarta-feira. Toca pra mim, fazendo favor, com o Fábio Júnior, Sem Limites, pra sonhar.
0: Então tá bom. Obrigado, tudo de bom. Para curtir música boa. Still Got the Blue Cone. Get him out of here.

0: Sensacional, 1984, Bonitaile e Fábio Júnior, Sem Limites para Sonhar. Caçula 957, boa noite, Clube dos Românticos. Tem mensagem aqui no nosso WhatsApp. Boa noite, Valdir, quero matar saudade com Secret Soft, Cry Soft, assinado o nosso amigo Wagner de Andradina, São Paulo. Obrigado, Wagnão, boa noite. Olha só, assumida, ressurgiu das cinzas. Marta Angélica, boa noite, menina, como é que você tá, tudo bem?
1: Boa noite, Valdir, gostaria de ouvir Pouanca do Peter Cetera. Ofereço pra Tânia, pro esposo dela, pra Luana, pro Pablo, pra Vivi, pra Carolzinha, pro Gabriel, pra você e pra todos os ouvintes.
0: Ah, muito obrigado, Marta. Tudo de bom pra você. A Tânia já capotou faz tempo, viu?

0: Maravilha, sensacional, das antigas, George Michael, Kenny Whisper aqui no Clube dos Românticos, 10 horas e 18 minutos, até meia-noite aqui o sucesso não para, vem comigo, 67-9149-8282, a nossa amiga Tânia já capotou?
1: Capotei não, Valdir, tô escutando. Obrigado, Marta Angélica.
0: Ah, é. Daqui a pouco capota. Obrigado, Tânia. Tudo de bom pra você. Tem mais mensagem aqui no nosso WhatsApp. Boa noite.
2: Boa noite, Valdir.
0: Acho que já foi, Valdir Moreira. Já... Essa aqui, rapaz. Essa aqui.
2: Valdir, por gentileza, toca pra mim, José Augusto. Aguenta coração.
0: Então tá bom.
2: Tô que nem escuta, falou.
0: Obrigado, tudo de bom. Edneia de Andradina, São Paulo. Obrigado, linda. Tudo de bom pra você. Agradeço a sua

0: Simples assim. Daqui a pouco, muito mais sucesso aqui no clube. Aguardem.
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Tudo certo por aqui, tudo às pampas, Clube dos Românticos já de volta, Caçula 10h53, boa noite. Quarta-feira, 22 de julho de 2026, eu sou Valdir Moreira, o comandante da nave. Fica à vontade, a casa é sua, que a gente faz mais gostoso. Mande mensagem, indique a sua música, 67 9149 8282. Sempre de bem com a vida, com muito alto astral, e assim a gente vai viajando até a meia-noite. Tem mensagem aqui no nosso WhatsApp? Claro que tem mensagem. A nossa amiga Anônima resolveu dar o ar da graça hoje. Obrigado, Anônima, beijos pra você, tudo de bom. Ela quer ouvir essa música aqui, Andy Gibb e Olivia Newton-John, Rest Your Love On Me. Descanse o seu amor em mim. Simples assim. Então receba, Anônima, é de coração para coração.

Maravilha, sensacional, inesquecível. Essa parceria quase perfeita. Andy Gibb, lá do Bee Gees, e Olivia Newton-John, tá bom pra você? Caçula 10h57, boa noite. Quero mandar beijos e abraços para nossa amiga Jennifer na audiência. Lindona, tudo de bom para você. Obrigado pela audiência, tá bom? Obrigado pela sua companhia. Receba aí direto do coração do Valdir Moreira para o seu coração essa linda canção de Laura Pausini, Inesquecível. Inesquecível como você, viu, Jennifer? Receba aí.

Das antigas, a banda Simple Red Fire the Baby, caçula 11 horas e 8 minutos. Tem mensagem aqui no nosso WhatsApp. Boa noite, Valdir. Se possível, toca aí Pupo, sempre tu. Assinado Marcão Vigilante. Obrigado, Marcão. Bom trabalho pra você. Pediu, ouviu?

Maravilha, quanta saudade das antigas. Prende-se, não diga nada. 1980 e alguma coisa, viu? Caçula 1123, segue o Clube dos Românticos. Aqui na Morada da Capivara, a casa tá caindo, viu? Frio, vento, chuva. O Valdir Moreira tá enrolado pra ir embora. Segue o clube, vamos em frente. Aqui o sucesso não para. Aqui a gente faz mais gostoso. Ramon Riva, tu te vas.

Quanta saudade, aqui o sucesso não para, Hit. A vida tem dessas coisas. Ah, como tem dessas coisas, viu? 11h30, boa noite, é o Clube dos Românticos.

Ashley, 11h53. 11h46, Aldir. Rod Stewart, Every Beat of My Heart. Cada batida do meu coração.

Maravilha, canta muito. Quanta saudade das antigas. Roxette, é quase bambam aqui no Clube dos Românticos. Só pra viajar no tempo. Caçula 11:55, caros amigos, é o final de mais um Clube dos Românticos, é o final de mais uma viagem pelo mundo musical. Obrigado a você pela audiência, pela sua companhia, tudo de bom. Eu volto amanhã, tá certo? Dois abraços, tchau, tchau. Para fechar a noite tem Sérgio Mendes, Nada Hará Cambiar, Meu Amor por Ti.

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0: Beneficiários da tarifa social de energia elétrica em Três Lagoas precisam se atentar, porque cerca de 560 famílias precisam atualizar o cadastro para não perder o desconto na conta de luz. Segundo informações da analista de relacionamento da Neo Energia Elétrica, Pamela Roca, essas famílias já recebem o benefício, mas apresentam inconsistências ou dados desatualizados no cadastro único ou nas informações da conta de energia. A partir do próximo dia 27 de julho, equipes da Neo Energia, em parceria com o CRAS, vão entrar em contato com beneficiários para orientar sobre a regularização. A atualização poderá ser feita presencialmente nas unidades do CRAS, em alguns casos também por telefone. A distribuidora alerta ainda que outras famílias podem ter direito à tarifa social, mas não recebem o benefício porque a conta de energia está em nome de terceiros, situação que é comum em imóveis alugados. A tarifa social garante gratuidade no consumo de até 80 kWh por mês. Por isso, a orientação é que quem já recebe ou acredita ter direito ao benefício, procure o CRAS para verificar a situação cadastral e evitar a suspensão do desconto na conta do energia. 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

0: Olá, muito bom dia a você que acompanha a programação da 96 Caçula nesta quinta-feira, dia 23 de julho de 2026. Depois de quase 11 anos de paralisação, a Petrobras anunciou que pretende retomar até setembro as obras da Unidade de Fertilizantes Nitrogenados em Três Lagoas, a UFN3. A informação foi confirmada durante entrevista do diretor de Processos Industriais e Produtos da estatal, William França, à agência Reuters. Para concluir a obra, serão investidos cerca de US$1 bilhão e a previsão é de que a fábrica entre em operação somente em 2029. Quando estiver pronta, a unidade terá capacidade para produzir 3,6 mil toneladas de ureia e 2 mil toneladas de amônia por dia, fortalecendo a produção nacional de fertilizantes. Segundo a Petrobras, Três Lagoas foi escolhida por sua localização estratégica, próxima de importantes polos do agronegócio, como Mato Grosso, Goiás, Paraná, São Paulo e o próprio Mato Grosso do Sul. A estatal afirma que a UFN3 poderia reduzir em até 12% as importações brasileiras de ureia. Somadas às demais unidades reativadas no país, essa redução pode chegar até 35%. A notícia também reacende a expectativa da geração de empregos, movimenta a economia e o fortalecimento do setor industrial de Três Lagoas, que poderá voltar a sediar uma das maiores fábricas de fertilizantes do Brasil. E para essas outras notícias, acesse nosso site, radiocaçula.com.br, nos siga nas redes sociais e daqui a pouco comigo, Rafael Oliveira, às 6h30, no Jornal da Caçula. Até lá!
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1: Olá, Três Lagoas, bom dia! Agora são 6 horas e 33 minutos, 6h33. Hoje é quinta-feira, dia 23 de julho do ano de 2026. Eu sou Rafael Oliveira e este é o Jornal da Caçula. Você confere comigo agora o que é destaque, o que é notícia na edição de hoje. Deptran lança a plataforma digital e permite solicitar serviços de trânsito sem sair de casa em Três Lagoas. Famílias podem perder desconto na conta de luz por problemas no cadastro. Aviso de concessionária aqui do nosso município. Prefeitura faz força-tarefa e recolhe montanhas de lixo em bairro de Três Lagoas. Petrobras confirma a retomada da UFN3 em nossa cidade até o mês de setembro. E luto no rádio de Três Lagoas. Morre aos 58 anos o radialista e jornalista Adilson Silva. Essas e outras notícias você acompanha a partir de agora, aqui no Jornal da Caçula.
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1: E lembrando que você pode interagir conosco através das nossas redes sociais, facebook.com/radiocaculatl, Epicaçula FM, tem também o nosso WhatsApp 679-9149-8282, anota aí no seu WhatsApp, anota no seu contato aí e segue a gente já, 679-9149-8282. 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Por lá você acompanha e fica sabendo de tudo o que acontece em Três Lagoas e em toda a nossa região. Daqui a pouco nós vamos falar sobre essa chuva que caiu ontem sobre Três Lagoas, hein? Pegou muita gente de surpresa, muita gente aí ficou temerosa com a chuva que veio ontem para Três Lagoas. Durante aí a noite de ontem choveu também em nossa cidade e daqui a pouquinho na previsão nós vamos saber aí como fica a meteorologia. Será que vai continuar a chuva em Três Lagoas? Será que o tempo vai continuar assim? Ou será que nós vamos ter um solzinho nesta quinta-feira? Daqui a pouquinho nós vamos trazer para você essas e outras informações na nossa edição de hoje do Jornal da Caçula. Eu conto com a sua participação aqui nas nossas redes sociais. O pessoal já está chegando aqui, participando conosco. Compartilhe nossa live também, pessoal. Você que está nos acompanhando aí no nosso Facebook, compartilhe a nossa live. Leva aí o nosso conteúdo para muito mais pessoas. E é claro, aí contamos com a sua audiência, com a sua participação, com todos aí que estão sintonizados aqui na nossa edição de hoje do Jornal da Caçula, nesta quinta-feira gelada aqui na cidade de Três Lagoas e em toda a nossa região. Iniciamos a nossa edição de hoje falando sobre uma informação que pode aí ser um sinal, principalmente, da falta de responsabilidade de muitos três-lagoenses. Muita gente aqui em nossa cidade, aqui na nossa Três Lagoas, eu acho que não quase todos, mas acho que uma boa parcela aqui dos três-lagoenses sabem e não sabem o que é o respeito e principalmente aí a questão de não jogar lixo em locais inadequados. Inclusive até nas redes sociais aí, eu estive acompanhando, né, as postagens do prefeito Cassiano Maia ali no Instagram. E olha a situação que aconteceu aqui em Três Lagoas. E num local que já tinha sido limpado pelo pessoal da prefeitura, a equipe da prefeitura de Três Lagoas já tinha realizado aí os trabalhos de limpeza a esse terreno, a esse local aqui na nossa cidade. Só que aí, o que que acontece? Por isso que eu falo, tem muita gente, tem muitas pessoas que

não entendem o que é o descarte de lixo e principalmente onde não descartar. E a Prefeitura de Três Lagoas, nós falamos inclusive alguns dias atrás sobre essa questão da limpeza ali no Nova Três Lagoas e no Novo Oeste. Ressaltamos essa informação, frisamos essa informação aqui e falamos o seguinte: a responsabilidade tem que ser de quem está ali na região, de quem está cuidando desses locais, dessas pessoas que moram ali. Você que mora na região do Novo Oeste, nós sabemos que nós temos uma grande audiência, graças a Deus, a Rádio Caçula do Novo Oeste. Só que tem muita gente que, infelizmente, entende o contrário. A prefeitura foi lá limpar, vou sujar de novo. E você acredita que em menos de 10 dias, em pouco tempo, se eu não me engano, voltaram a jogar lixo no mesmo lugar? É inacreditável o que passa na cabeça do Três Lagoense em algumas situações. E olha essa notícia para você. O pessoal aí fez essa limpeza, ali em menos de 10 dias, nessa região, e os moradores voltaram a realizar o descarte inadequado. Eu vou até colocar a foto para quem nos acompanha nas nossas redes sociais. Inclusive, nós temos duas notícias envolvendo lixo aqui em Três Lagoas, e que é importante que a população acompanhe. Nós falamos isso aí, o pessoal limpou, deixou completamente ali impecável para as pessoas que estavam lá na região do Novo Oeste. Porque o pessoal, ele realiza o descarte ali inadequado, e realiza o descarte e não no local correto, tem um local certo ali para fazer o descarte. Só que aí o pessoal vai lá, coloca o lixo no mesmo lugar, colocaram caçamba, colocaram principalmente ali containers, que o container é um pouco maior, né, para colocar ali os materiais. E o mesmo local que foi alvo dessas ações, inclusive dessa foto aqui que nós vamos mostrar, que nós até mostramos aqui no site da Rádio Caçula, fizemos uma reportagem mostrando limpinho o local, até para título de comparação, né, aqui em Três Lagoas, é o mesmo lugar que alguns dias atrás o pessoal da prefeitura já tinha feito a limpeza. Móveis inutilizados, colchões, restos de materiais de construção já estavam ali descartados pelo pessoal que mora na região do Novo Oeste. E não só lá no Novo Oeste, no Nova Três Lagoas também. O Nova Três Lagoas também tem sido alvo aí, novamente, da irresponsabilidade de alguns moradores aqui em Três Lagoas. De novo, e essa imagem agora do Nova Três Lagoas, para quem nos assiste na TV Web. Olha aí o resto de construção. Resto de concreto, né? E aí, é importante falar isso, né? Porque o acúmulo de lixo ali naquela região favorece a proliferação de doenças. Favorece ratos, baratas, mosquitos, enfim. Não adianta a gente ficar falando aqui toda hora, mas o pessoal já sabe. Porém, a prefeitura está reforçando mais uma vez a população. Gente, vamos colocar o lixo no local correto. Vamos colocar o lixo no local certo. No local em que não possa ir, principalmente, ser um transtorno para muitos que estão ali naquela região, que seja uma dor de cabeça. E uma outra situação, um outro problema, eu acho que está ficando até frequente da gente falar isso aqui, porque parece que o pessoal lá no Bela Vista da Lagoa, aqui pertinho da gente, no Bela Vista da Lagoa, o pessoal ali da prefeitura também fez a limpeza por lá, no Bela Vista da Lagoa. E você acredita que ali está um amontoado de lixo naquela região ali do Bela Vista novamente? O descarte ali de materiais, de lixo, de restos de alimentos também teve esse problema. Ali a questão dos entulhos, que também tem o local correto, que é o Buracão aqui em Três Lagoas. E ali está ficando uma dor de cabeça e principalmente aí uma perturbação para quem mora naquela parte ali do Bela Vista da Lagoa. E é complicado, complicado mesmo da gente trazer. E olha, o Neto Júnior viu essa situação. É bom que a gente traga o Neto para falar desse assunto aqui no jornal. Essa reportagem foi na Hora da Notícia ontem, mas é importante que a gente reprise essa reportagem para chamar a atenção de quem mora no Bela Vista da Lagoa. Para mostrar essa situação e fazer um alerta para a irresponsabilidade e principalmente para a falta de bom senso de muitos moradores da região do Bela Vista da Lagoa. Uma reportagem rapidinha, a gente vai trazer o Neto falando sobre essa situação lá do Bela Vista e na volta a gente comenta aí sobre essa situação aqui em Três Lagoas.

0: Vamos rapidinho então para a nossa pausa. Na volta temos as notícias do setor policial e, é claro, tudo o que acontece em Três Lagoas e toda a nossa região na edição de hoje do Jornal da Caçula. Uma pausa rápida, nós voltamos em instantes. Até já.
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0: Agora em Três Lagoas, agora aí já são 6 horas e 47 minutos, 6 e 47 neste início de quinta-feira aqui em Três Lagoas. O nosso bom dia especial é a cada um que nos acompanha em todas as nossas plataformas, em todas as nossas redes sociais. Mandar um alô especial aqui para nossa amiga Cléo. Ô Cléo, bom dia, obrigado pela audiência. A Cléo já está acordada aqui conosco. A Cléo mandou um áudio aí, meu amigo Will, aqui para nossa... pro nosso WhatsApp, 67991498282. A Cléo sempre manda áudio, mas porque nós aqui do outro lado, nós não conseguimos ouvir, né? Aqui nessa parte do estúdio, só lá na parte do aquário. Minha amiga Cléo mandou um áudio aqui pra gente aí. Obrigado pelo carinho, pela audiência, viu, Cléo? Tamo junto aí, hoje sempre, minha amiga. Ana Leles aqui conosco também, mandando o seu bom dia. A Marilza lá no Nova Três Lagoas. Nova Três Lagoas tá feio, hein, Marilza? Aí no Nova Três Lagoas, tá uma dor de cabeça pessoal, descartando lixo aí, local errado. Minha amiga aí, Marilza, aí tá acompanhando tudo. Um abraço, viu? Tudo de bom pra você, minha querida. Pessoal aqui nos acompanhando nas nossas redes, muito obrigado aí pela sintonia, pela participação. Pessoal do Facebook também aqui, a Regina Aparecida, Ana Leles, Leonardo Barbosa, a Clarice Simões também acompanhando a nossa edição de hoje. Muito obrigado a você que está conosco sintonizado. Uma ótima quinta-feira, já próximo, né, da linha de chegada do final de semana. É, amanhã já é sexta-feira, né, meus amigos? Então vamos aí ter um bom final de semana. E tomara que seja um final de semana tranquilo e sem chuva, né, aqui na nossa região. Vamos trazendo então para você aí o que é comemorado no dia de hoje. Hoje é dia 23 de julho de 2026. Hoje é dia do guarda rodoviário no Brasil. Olha aí, um abraço aos nossos amigos guardas rodoviários. Pessoal aí que sempre tá de prontidão, 24/48. Um abraço, viu, meus amigos? Parabéns aí pelo dia de hoje. E parabéns a quem faz aniversário também nesta data. Felicidades, muitos anos de vida aí, saúde e paz para cada um de vocês. Vamos às notícias do setor policial aqui de Três Lagoas e toda a nossa região. E olha, ontem tivemos aí algumas ocorrências registradas aqui na nossa cidade de Três Lagoas, e ocorrências aí envolvendo principalmente questões aí de segurança, importantes e principais aqui na nossa cidade. Para começar agora a nossa edição de hoje, foi muita notícia, foi muita informação. Hoje o Fábio Campos, do Ronda Policial, vai ter muita notícia do setor policial aí, vai ter muitas ocorrências registradas aqui na nossa cidade de Três Lagoas. E já vamos iniciando aí com um achado de cadáver, gente. Um achado aí de um homem que foi localizado ali sem vida no centro de Três Lagoas. A equipe da Polícia Militar, a equipe da Perícia Científica, identificou esse homem aí, né, a sua identidade aí, como Marcos Aparecido Melo Souza, 53 anos. Olha o que aconteceu em relação a esse caso para você que nos acompanha aqui nas nossas redes sociais.

O Marcos Aparecido, ele, Marcos Aparecido Melo Souza, 53 anos, ele estava em óbito, ali segundo informações, desde o último final de semana. E desde sábado passado agora, algumas pessoas aí que moram ali na região da Paranaíba, aqui no centro de Três Lagoas, né, onde tem ali bastante, muitos estabelecimentos comerciais, ali próximo do cartório, inclusive, né? Desde o último sábado, algumas pessoas estavam percebendo um forte odor vindo do apartamento onde o Marcos morava. Ele morava ali na frente ali de uma loja ali, né, de fotografia aqui de Três Lagoas, bem conhecida. E aí, muitas pessoas perceberam um forte odor vindo dali daquele imóvel, desse apartamento. E ali, isso começou a incomodar, começou ali a chamar a atenção do pessoal, começou a obviamente aí incomodar. E com a suspeita, até porque ele é morador ali desse imóvel e ninguém já ouvia há alguns dias, a equipe da Polícia Militar foi acionada. O pessoal da Polícia Civil também compareceu até o local. E nisso ali, ao entrarem já nesse imóvel, a equipe já localizou o Marcos sem vida. O Marcos já estava em óbito. O Marcos Aparecido Melo Souza, 53 anos. Ele já estava em óbito. Polícia Civil foi comunicada, compareceu ao local aí com as demais equipes. E o que leva aí principalmente à hipótese que ele possa já ter morrido há quase uma semana. Ele já estaria em óbito há quase uma semana, desde o último sábado. Mas ainda, o que vai determinar a causa da morte são os exames periciais. E o corpo foi removido para o Instituto Médico Odontológico Legal de Três Lagoas para passar para os exames, assim depois ser liberado para as pessoas aí, os mais, obviamente, parentes mais próximos para as despedidas. E, novamente, o caso chamou bastante atenção e até porque foi no centro da cidade, né? Foi num apartamento ali no centro da cidade, uma antiga loja de fotografias que tem ali na área central, na Paranaíba, em cima, e tinha esses apartamentos onde esse homem foi localizado, né? No caso aí, o Marcos, infelizmente, sem vida desde o último sábado, é o que consta aí, principalmente os trabalhos que vão ser aí identificados pela perícia. E uma situação, uma notícia, claro, que nós não costumamos dar, mas é importante trazer essa informação. Por quê? Porque, primeiramente, a conscientização é fundamental. Conscientizar e chamar a atenção, principalmente de pessoas que estão aí passando por essa situação, é fundamental. E é necessário nós elogiarmos o trabalho da Polícia Civil, o pessoal da DAN, aqui de Três Lagoas, porque conseguiram aí, em um tempo rápido, salvar a vida de uma mulher aí que queria, né, acabar aí com ela aqui em Três Lagoas. Isso foi ali na região do Jupiá, entre a ponte, entre Castilho, em São Paulo, e aqui em Três Lagoas. Claro, suicídio não se noticia, mas é importante nós trazermos essa informação, até por uma questão de jornalismo. E nós, que somos jornalistas, temos a questão de informar e conscientizar, né? A gente aprende isso, inclusive, na escola, né? Tem que conscientizar a população, mesmo que o assunto seja um assunto cruel, né? Um assunto forte. E esse caso foi uma ação conjunta da Delegacia de Defesa da Mulher de Ilha Solteira e a DAN de Três Lagoas, doutora Sayara e toda a equipe dela, na tarde desta terça-feira. Isso teve início após um morador aí da cidade de Ilha Solteira procurar a Polícia Civil após receber mensagens de uma amiga sua, que seria moradora aqui de Três Lagoas, dizendo aí que a vida dela tinha acabado e que enviou inclusive algumas fotos indicando que pretendia atentar contra a própria vida. Nós vamos usar a palavra atentar contra a própria vida em vez da outra palavra para não incentivar ninguém. Ela também informou que estaria nas proximidades da ponte rodoviária que liga Mato Grosso do Sul ao estado de São Paulo. E diante da gravidade da situação, o pessoal da Delegacia de Defesa da Mulher de Ilha Solteira foi aí acionar imediatamente a equipe aqui de Três Lagoas, a Polícia Civil de Três Lagoas, através da DAN, doutora Sayara, onde as diligências foram iniciadas para localizar a vítima. Enquanto as equipes iam aí para o endereço indicado, os investigadores conseguiram estabelecer contato com a mulher por meio aí de um aplicativo de mensagens. E durante a conversa, ela pediu ajuda, permitindo aí que os policiais identificassem com maior precisão o local onde ela estava. Quando chegaram ali, no caso, encontraram a vítima trancada dentro do próprio veículo, com os vidros fechados, apresentando sinais evidentes aí de sofrimento emocional e inconsciente, já estava abalada, né? E para os investigadores, relatou aí ter ingerido um frasco de medicamento controlado, o diazepam.

Pan e afirmou que pretendia morrer, né? Olha como é que chega a situação da pessoa, como é que chega o nível, né, de sofrimento da pessoa. E o SAMU foi acionado daqui de Três Lagoas e após aí os primeiros socorros no local, a mulher foi encaminhada para atendimento especializado. Os familiares também foram comunicados, acompanharam a vítima durante o atendimento e principalmente essa informação rápida entre as duas delegacias foram fundamentais para preservar a vida da mulher. E lembrando você sempre, caso você conheça alguém que passe por isso e que esteja sofrendo, que esteja numa situação, existe o CVV, o Centro de Valorização da Vida. Ele oferece atendimento 24 horas pelo telefone 188 ou pelo www.cvv.org.br. Aqui em Três Lagoas não temos CVV, mas tem as equipes de apoio. Conheço também, tem pessoas que trabalham em igrejas aqui na nossa cidade que realizam esse trabalho de acolher quem passa por esse momento triste. E claro aí, em caso de urgência, o SAMU 192. E lembrando que pedir ajuda, pessoal, é um ato de coragem. E o apoio adequado, principalmente, salva vidas, acima de tudo. Se você está passando por isso, se você está passando por essa situação, não hesite em pedir ajuda. E principalmente familiares, pai, mãe, tio, tia, sobrinho, papagaio, irmão, enfim. Converse com um familiar que está nessa situação. É importante, porque nessas... A gente não sabe o que é na cabeça da pessoa, o que passa na cabeça da pessoa que está por isso. É instável, né? A pessoa, em um minuto, uma atitude pode mudar tudo. Então é importante que você, principalmente, aí, que tenha uma pessoa que passe por isso, converse com ela e dê apoio. Porque o fundamental sempre é, claro, salvar vidas. Lembrando, CVV 188, cvv.org.br. Olha aí, um caso que aconteceu aqui em Três Lagoas, o pessoal do DEPTRAN, nossos amigos aí do DEPTRAN, Departamento de Trânsito Três Lagoas, chamou bastante atenção. Olha só o que aconteceu aqui em Três Lagoas, na orla da Lagoa Maior, durante o dia de ontem, durante a tarde de ontem, né? É, inclusive, a nossa reportagem flagrou essa situação, né? O nosso pessoal aqui do jornalismo. Um veículo foi encontrado, estacionado. Olha como é que eu falo que o Três Lagoense está ficando folgado. Alguns. O cara simplesmente pegou o veículo dele e falou: tô de boa aqui, tô tranquilo, vou estacionar meu veículo. Só que em vez dele estacionar num lugar comum, num lugar ali normal, que tem aqui os estacionamentos em Três Lagoas, sabe onde ele foi estacionar o veículo dele? Quem tá assistindo a gente na TV Web vai ver. Na pista de saúde da Lagoa Maior. Olha que folgado esse cara, né? Eu vou falar folgado mesmo porque não tem outro adjetivo. A situação, inclusive, gerou reclamação dos moradores que estavam passando por aqui. Frequentadores que fazem sua caminhada e tudo mais. Óbvio, uma situação que você não vê todo dia, né? O cara que pega o carro dele estacionado bem na orla da Lagoa Maior, bem na pista de caminhada da Lagoa Maior. E após as denúncias, a nossa reportagem comunicou o pessoal do DEPTRAN, Departamento Municipal de Trânsito, que enviou uma equipe aí para averiguar o problema. E durante a abordagem, os agentes aí constataram que o veículo transportava ferramentas utilizadas em serviços de eletricidade. Porém, conforme a legislação e as normas de trânsito, apenas veículos oficiais ou devidamente identificados com adesivos de empresa prestadora de serviço podem permanecer no local quando estiverem em atividade. Ou seja, esse veículo não estava sinalizado. Este veículo ele não estava com a logomarca da empresa que estaria prestando esse serviço. Portanto, configura-se crime de trânsito. E o condutor aí foi orientado a regularizar a identificação, providenciando a instalação dos adesivos exigidos e retirar imediatamente o automóvel da área, já que naquele estacionamento o trecho é especialmente proibido estacionar. Não pode nem circular de bicicleta. E tem gente que circula de bicicleta, né? Era o que faltava isso. Lembrando que a fiscalização continua para realizar aí a segurança e garantir a tranquilidade de quem frequenta a orla da Lagoa Maior. E lembrando, viu, gente? Isso é reforço, inclusive, para quem transita de bicicleta, transita de patins. Tem muita gente aqui na Lagoa Maior que anda de bicicleta. E, inclusive, até um caso que eu flagrei uma vez aqui na Lagoa, de duas crianças, não fala crianças, né, que são adolescentes, na base dos 12 anos, andando aqui na Lagoa Maior, num domingo. Domingo sempre a Lagoa é movimentada, todo mundo sabe, todo mundo conhece, né, a hora da Lagoa Maior, quem não frequenta a Lagoa aqui no domingo. E duas crianças de bicicleta andando em alta velocidade, um senhor de idade, foi até aqui próximo da Rádio Caçula, caiu

0: porque essas duas crianças ali quase que atropelaram esse idoso se desequilibrou e caiu de cara no chão. Você imagina só, o idoso ficou com ferimento na mão, teve alguns ferimentos no rosto, machucadinho no rosto, né? E imagina só essa situação. A Lagoa Maior, que é um local que é frequentado por muitas pessoas todos os dias, é um problema grave. E agora mais um, que é esse carro aí, né? Óbvio, o rapaz estava prestando serviço pela empresa, mas configura-se crime de trânsito. Mesmo assim, mesmo a pessoa estando com o carro ali prestando serviço, tem que estar identificada. Se não estiver identificada, a pessoa está cometendo um crime de trânsito, independente se seja de empresa ou não. Então o pessoal do DEPTRAN ia atender o pedido da nossa reportagem e aí compareceu para verificar a situação, mas é claro, as providências foram tomadas em direção a este veículo. Bem, 7 horas e 1 minuto aqui em Três Lagoas, 7 e 1, daqui a pouquinho nós vamos continuando com mais informações, com mais notícias de Três Lagoas e nossa região, vamos falando aí a respeito sobre o FN3. Será que agora vai? A previsão é que as obras iniciem ali, a retomada das obras em setembro. Foi o que disse aí a fala de um diretor em entrevista à agência Reuters em relação ao FN3 aqui do nosso município. E claro, outras informações, vamos falar sobre lixo, porque vamos ter que continuar falando desse assunto, entre outros temas nesse início de quinta-feira, aqui em Três Lagoas, para você no nosso Jornal da Caçula. Nós voltamos rapidinho em um minuto com mais informações. Até já!
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0: Em Três Lagoas, 7 horas e 4 minutos. 7 e 4, iniciando esta quinta-feira, 23 de julho de 2026. A você que nos acompanha, uma ótima quinta-feira. Aqui conosco o pessoal participando, a Regina Aparecida, Ana Lelis, Leonardo Barbosa, Clarice Simões aqui conosco também, Margarete Lopes, grande Margarete, a Margarete que já chega aqui mandando informação pra gente, né, minha amiga? É, aqui conosco mandando o seu alô, né, Margarete nas ruas de Três Lagoas. Onde que é isso aí, Margarete, onde você tá? Margarete mandou uma foto aqui pra gente de uma avenida. Qual avenida que é essa, minha amiga? Grande Margarete Lopes, né? E aqui com a gente também aí, a Luzia Aparecida. Bom dia, Deus abençoe vocês todos, um bom café. Deus abençoe nosso dia lá na Vila Aro. Já tá falando que Deus abençoe a Toninha. É isso aí, um abraço minha amiga, obrigado aí pela audiência. Todos que estão nos acompanhando neste início de quinta-feira, aqui na cidade de Três Lagoas.

0: Muito obrigado à sua audiência, à sua participação, tanto pelo rádio, tanto pela nossa TV web, mas também aí por nossas plataformas e pelo nosso portal de notícias, www.radiocaçula.com.br. Por lá você sabe de tudo o que acontece em Três Lagoas e toda a nossa região, sempre trazendo para você o que é de destaque, o que é de notícia. E é claro, para começarmos juntos, a quinta-feira sempre bem informados. Que informação é fundamental, fundamental no dia a dia, e para você começar o dia principalmente com muita informação. Eu fui ali pegar o cafezinho com a minha amiga Rosa. Hoje minha amiga Rosa não conseguiu trazer pra gente, mas eu fui ali no intervalo, peguei pro meu amigo Will e pra mim também o cafezinho. O cafezinho dela que é bom, rapaz. O cafezinho que acorda nós aí todos os dias, deixa a gente bem ligado pro dia a dia, né? Um abraço, minha amiga Rose, grande Rose, que trabalha com a gente aqui na nossa Rádio Caçula. Pessoal, vamos... Ah, quer falar que é lá na Padre João Tomes, a Margarete tá falando, né? Que tá quase finalizando o asfalto. Ah, Vila Alegre, né, minha amiga? Um abraço. Obrigado, Margarete. Tamo junto, viu? E olha, como nós reforçamos aí no primeiro bloco, essa situação do lixo aqui em Três Lagoas tá ficando tensa, né? Infelizmente, tem muita gente que não tem responsabilidade. Nós batemos esse assunto, falamos lá do Novo Oeste de Nova Três Lagoas, e nós vamos trazer o Neto Júnior, né? Ontem essa reportagem foi no Hora da Notícia, mas é importante que nós reprisamos essa reportagem para chamar a atenção do público. E principalmente chamar a atenção de quem mora no Bela Vista da Lagoa. Por que eu falo isso? Porque tem muita gente que faz o descarte incorreto de lixo, só que não se atenta aos problemas que vão vir depois. Mas é claro, é importante que a população compreenda e saiba que tem local correto para descarte de lixo. Só que, infelizmente, alguns, na base da ignorância, né, no tocante da irresponsabilidade, descartam o lixo de maneira incorreta. Vamos primeiramente ver o Neto aí falando sobre essa questão do Bela Vista da Lagoa, e na sequência aí a gente volta para falar sobre essa questão, principalmente aí em relação aos bairros aqui de Três Lagoas. Vamos chamar o Neto aí para falar sobre essa informação.
1: Bom, mesmo com os trabalhos da prefeitura em fazer limpeza urbana, as pessoas insistem em jogar lixo ainda. Acompanhamos amanhã desta quarta-feira na rua Anchises de Alcântara, ali no bairro Bela Vista da Lagoa, o descarte de lixo que as pessoas insistem em jogar em terreno baldio. Vê um terreno, não tem ninguém morando perto, acha que pode descartar em qualquer lugar. Vamos pegar mais imagem na mesma rua, logo abaixo. Bom, então seguindo o registro aí, na rua Anchises de Alcântara, aqui no Bela Vista da Lagoa, mais descarte. Ao lado de um condomínio, dá para ver o muro do condomínio aqui. E a população, simplesmente, a população não, alguns porcos soltos aí. Simplesmente vem e joga, não se preocupa com a saúde de quem mora aqui perto, não se preocupa com os cuidados. Pode surgir um escorpião, um rato, mosquito da dengue, dá para ver garrafinhas aqui, ó. Não, querem saber, vai jogando e o outro que se vire, né? Sabendo que a cidade tem a coleta tradicional, semanal, tem a coleta seletiva também. Aí, ó, esse papelão poderia ter sido jogado, descartado na coleta seletiva. Então fica o registro, a prefeitura municipal faz o trabalho, olha, uma bacia que pode tampar água ali, reter água, mosquito, leishmaniose, dengue, restos de animais, lixo, sujeira, que poderia ser facilmente descartado no saco preto, mas não. Pessoa vem e se acha no direito de sujar a vida dos outros. Aqui no Bela Vista da Lagoa. A prefeitura passou esses dias aqui. Fez a manutenção, fez a limpeza, mas nada resolve. Enquanto não tiver conscientização que isso aqui faz mal. Faz mal para todos. Não é só para quem mora aqui não, faz mal para todos. E a gente começar a registrar aí, né? Mandar para as autoridades. Viu alguém soltando lixo aqui? Tira foto do carro, da placa. Aciona as autoridades, aciona a Secretaria Municipal de Meio Ambiente. Não podemos continuar com isso. Isso aqui, ó, é risco à saúde. É risco à saúde da população.
0: Então tá aí, agradecendo ao Neto Júnior. Parabéns, inclusive, ao Neto pela reportagem. Olha, foi um flagrante.

diante, literalmente, de uma falta de educação do cidadão que mora nesse bairro aí, que é o Bela Vista da Lagoa. E não acontece no Bela Vista da Lagoa. Acontece em outros bairros de Três Lagoas. E até ontem, né, a Toninha Campos falando desse assunto, também foi exibido no programa dela. E é uma situação que tem que ser, tem que pegar. É uma coisa que, inclusive, ela mesma fala. Pega o celular, você, meu amigo, minha amiga, tá aí vendo uma situação como essa, filma. Pega, eu vou pegar até meu celular aqui. Você pega seu celular, filma na horizontal e manda pra Caçula FM. Que aqui a gente faz questão de exibir quem faz isso. Porque além de ser irresponsabilidade,

0: operação. Quando concluída, a planta terá capacidade para produzir 3,6 mil toneladas diárias de ureia e 2,2 mil toneladas de amônia, produtos que são fundamentais para a fabricação de fertilizantes utilizados pelo agronegócio. E a reativação da UFN3 faz parte da estratégia da Petrobras para ampliar a produção nacional de fertilizantes nitrogenados e reduzir a dependência das importações. Atualmente, o Brasil importa grande parte da ureia consumida no país, o que deixa o setor agrícola vulnerável às oscilações do mercado internacional. Ainda segundo informações do William França, que é aí o diretor de processos industriais e produtos da Petrobras, somente a unidade de Três Lagoas poderá reduzir em até 12% as importações brasileiras de ureia. Somando a produção das demais fábricas reativadas pela Petrobras no Paraná, Bahia e Sergipe, a redução deve chegar até 35%. E a escolha de Três Lagoas é considerada estratégica, isso devido à proximidade com polos importantes do agronegócio, como os estados de Mato Grosso, Mato Grosso do Sul, Goiás, Paraná e o estado de São Paulo. A localização facilita a distribuição da produção e reduz custos logísticos para abastecer o mercado nacional. E durante a entrevista à agência Reuters, o diretor da Petrobras informou ainda que as refinarias da empresa estão operando atualmente em cerca de 101% da capacidade, medida adotada para reduzir a necessidade de importação de combustíveis em meio às tensões internacionais envolvendo os Estados Unidos e o Irã, principalmente a Guerra de Hormuz, né, o Estreito de Hormuz, a questão das importações, agora o tarifaço também, isso deve afetar principalmente em questão a exportação e, claro, aí, sobre a importação. E com a diminuição desse cenário de instabilidade, a estatal pretende retomar as paradas programadas para a manutenção das refinarias, principalmente ao longo do próximo ano, 2027, atendendo também às exigências regulatórias. A confirmada da retomada da UFN3 deve devolver otimismo ao setor produtivo de Três Lagoas, que é considerado inclusive uma obra estratégica para a economia brasileira, e principalmente transformar novamente a cidade em um dos principais polos industriais do país, fortalecendo a cadeia regional de fertilizantes e impulsionando o desenvolvimento aqui na nossa região, o que é fundamental acima de tudo, principalmente porque a UFN3 aí vai movimentar principalmente a questão do setor econômico e a importação e a exportação aqui para a nossa região. 7 horas e 17 minutos em Três Lagoas, 7h17, daqui a pouquinho nós vamos falar sobre cadastro para aquelas pessoas que possuem direitos, né, a benefícios do governo e tem aí a sua conta de energia. Tem gente que precisa regularizar seu cadastro para não perder aí o benefício. Atenção, informação importante para você daqui a pouquinho no nosso Jornal da Caçula. E nós vamos falar também a respeito aí sobre outras informações aqui da nossa região. Tem cursos disponíveis para você que está nos acompanhando e, claro, aí tudo o que vai acontecer no dia de hoje aqui em Três Lagoas. Nós voltamos em um minuto. Até já!
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1: 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Já estamos de volta, agora são 7 horas 20 minutos em Três Lagoas. 7h20 nesse início de quinta-feira aqui na cidade de Três Lagoas, Mato Grosso do Sul. Neste momento, os termômetros aqui na Lagoa Maior estão apontando 18 graus. A previsão para hoje pode ser aí de mais chuva, mas calma, daqui a pouquinho na previsão nós vamos trazer para você todos os detalhes de Três Lagoas e toda a nossa região. Aí com a gente, pessoal do nosso Instagram, um abraço aí a todos pela audiência. Obrigado aí pela sintonia nas nossas redes sociais. A Luzia Rodrigues no Jardim Primavera acompanhando a nossa edição de hoje. O Assis também aqui sintonizado, bom dia, viu? A Rosângela Gomes também, bom dia. O Anônimo, bom dia. Nosso amigo Guilherme Freitas também, famoso pantaneiro. Um abraço, meu Guilherme, tudo de bom pra você, meu querido. Obrigado aí pelo carinho, pela audiência. Sempre sintonizados, a galera que tá com a gente lá no nosso Instagram também. Tem muita gente aqui, o Luiz Livino aqui conosco. Também aí a Adriana Colli, a Marta Alves, a Irene Santana, Silvane. Aqui com a gente também, né? Nosso amigo Django Guerreiro. Django Guerreiro, que é filho do ex-prefeito Três Lagoas, Ângelo Guerreiro. Django aí que fez aniversário esses dias, inclusive, né, Django? Parabéns aí, felicidades. Muitos anos de vida pra você, meu querido. Parabéns atrasado, né? Fez aniversário esses dias. Nosso amigo Django Guerreiro. Django que já esteve neste programa. Né? Inclusive aí falando sobre tecnologia. O Django que é um cara que trabalha, né, com startups, com tecnologia. Um cara bem dedicado. Já esteve aqui conosco no nosso Jornal da Caçula, né? Na época, no antigo Café da Manhã, aqui comigo. E falamos aí sobre tecnologia e principalmente sobre Três Lagoas. Um abraço, viu, meu amigo Django? Tudo de bom pra você. E vamos trazendo aí mais notícias, mais informações e um aviso, principalmente para quem mora ali na região da usina de Porto Primavera, mas também que influencia a região aqui de Três Lagoas. Nós sabemos que temos usinas aqui na nossa região, né, que aqui na bacia do Rio Paraná, né, a usina de Porto Primavera, a usina também aqui de Ilha Solteira, a usina aqui da região aí de Três Lagoas, a usina de Jupiá, entre outras, tá? Então é importante essa informação, porque a vazão do Rio Paraná na região da usina engenheiro Sérgio Mota, né, conhecida como Porto Primavera, tem a Souza Dias, que é a Jupiá, e a Sérgio Mota, né, que é Porto Primavera. A Sérgio Mota foi um ex-ministro do governo Fernando Henrique Cardoso. Começou aí a ser reduzida na última segunda-feira, numa medida determinada pelo Operador Nacional do Sistema Elétrico, ONS. A decisão faz parte da estratégia para preservar os reservatórios durante o período de estiagem e pode inclusive provocar reflexos em municípios da região de Três Lagoas, inclusive aqui na nossa cidade. Operada pela Companhia Energética de São Paulo, a CESP, a usina reduzirá gradativamente a descarga de água de 4.600 metros cúbicos por segundo para 3.900 metros cúbicos por segundo, uma diminuição de aproximadamente 15%. E como eu falei, a área de influência da hidrelétrica, ela abrange municípios como Três Lagoas, Brasilândia, no lado sul mato-grossense, além de Naurilândia, Baitaiporã e Santa Rita do Pardo, onde a mudança vai ser percebida, inclusive, nas condições do Rio Paraná, especialmente por pescadores, navegadores, ribeirinhos e frequentadores de áreas de lazer que ficam às margens do rio. Segundo a CESP, a redução da vazão atende ao planejamento elaborado pelo Operador Nacional do Sistema para garantir a segurança do Sistema Interligado Nacional e preservar os níveis dos reservatórios diante da previsão de chuvas abaixo da média que estão previstas para os próximos meses. De acordo com o gerente do Centro de Operações da companhia, Paulo Rodrigues Souza, a operação segue rigorosamente as determinações do Operador Nacional e faz parte de uma estratégia de gerenciamento dos recursos hídricos durante o período de seca. A CESP informou que toda a operação será acompanhada por um plano de monitoramento ambiental aprovado.

aprovado pelo IBAMA, o Instituto Brasileiro de Meio Ambiente e Recursos Naturais Renováveis. As equipes vão monitorar continuamente a qualidade da água, a fauna aquática e o comportamento dos peixes ao longo do trecho afetado. Também serão utilizados drones para inspeções em áreas de difícil acesso e, caso seja necessário, poderão ser realizadas ações de resgates de animais. Segundo o gerente de sustentabilidade da empresa, Odenberg Veronês, o acompanhamento ambiental permitirá identificar rapidamente qualquer alteração provocada pela redução da vazão e adotar medidas para minimizar possíveis impactos sobre a biodiversidade. E lembrando aí que aqui algumas regiões, principalmente ali da bacia do Rio Paraná, pessoal que tem sítio, que tem rancho, tem marina também aqui, né? Pessoal que tem ali a sua residência também às margens do Rio Paraná, pode ser prejudicado por essa questão da redução. Então é muito importante aí que fique o alerta, principalmente o pessoal que está monitorando, e é claro, para ter mais noções em relação ao que pode acontecer para quem mora na bacia do Rio Paraná. E isso inclui Três Lagoas. Falando ainda em Três Lagoas, mais de 3.688 famílias aqui do nosso município correm o risco de perder o benefício da tarifa social de energia elétrica. Isso devido a divergências cadastrais entre a concessionária de energia, Neoenergia Electro, e o Cadastro Único, o CadÚnico. O alerta foi divulgado pela concessionária nesta semana. Além de Três Lagoas, pessoas que têm aí, obviamente, o benefício nas cidades de Braslândia, Naurilândia, Selvíria e Santa Rita do Pardo também precisam regularizar a situação. Ao todo, 4.813 famílias da região podem deixar de receber o desconto na conta de energia caso não atualizem seus dados. A tarifa social garante gratuidade no consumo dos primeiros 80 kWh por mês para famílias que atendem aos critérios estabelecidos pelo governo. Para continuar recebendo benefício, é fundamental que as informações do CadÚnico estejam atualizadas e coincidem com os dados cadastrados junto à distribuidora. Segundo a Neoenergia, as famílias que identificarem qualquer divergência devem procurar o Centro de Referência e Assistência Social, o CRAS, mais próximo na sua região, para realizar a atualização cadastral o quanto antes. Quem tem direito ao benefício, Rafael? Vou explicar para você. Podem receber aí a tarifa social as famílias que são inscritas no CadÚnico e que têm renda mensal de até meio salário mínimo, isso por pessoa. Os idosos e pessoas com deficiência que recebem o benefício de prestação continuada, o chamado BPC ou LOAS. Famílias indígenas e quilombolas cadastradas no CadÚnico. Famílias de renda com até 3 salários mínimos que tenham um integrante dependente de equipamentos elétricos essenciais para tratamento de saúde, que tem aí home care, né, para ser mais direto. Famílias residentes em sistemas isolados, sem ligação ao sistema interligado nacional, e municípios com maior número de cadastros em risco. E de acordo com o levantamento da Neoenergia, os municípios com famílias em situação de divergência cadastral são Três Lagoas, Brasilândia, Anaurilândia, Selvíria e Santa Rita do Pardo. Lembrando que em Três Lagoas, aqui na nossa região da cidade de Três Lagoas, que é bom da gente reforçar em âmbito local, até para quem está nos acompanhando, quem está nos ouvindo aí, esse número já agora está para 560 famílias. Então, já a partir aí do dia 27, a equipe aí da Neoenergia Electro, junto com o pessoal do Centro de Referência de Assistência Social, vão atualizar as informações, principalmente para esse público que tem direito a esse benefício. E lembrando, manter o cadastro atualizado é essencial para garantir aí o benefício e evitar a perca do mesmo, garantindo a continuidade do desconto na conta de energia, principalmente para famílias em situação de vulnerabilidade social. E lembrando aí, qualquer dúvida, procure a concessionária aqui de Três Lagoas para maiores informações. Sempre bom. E quem é beneficiário também, gente, não perde tempo. Vai deixar lá para a última hora e aí depois perde o benefício, tem que correr atrás de algum documento e aí acaba, infelizmente, tendo o direito ao benefício cancelado. Então, muito importante a você que está nos acompanhando, é beneficiário, corra atrás aí para que você não fique, principalmente, sem o direito ao benefício, a esse desconto, né, na conta de energia aqui em nosso estado. 7 horas e 29 minutos em Três Lagoas, 7h29, daqui a pouco nós vamos trazendo mais informações, tem as vagas de emprego para Três Lagoas e nossa região, são 152 vagas disponíveis para esta cidade de Três Lagoas durante o dia de hoje. Você que está nos acompanhando vai saber muito mais já na sequência. E vamos falar também para você que está sintonizado aqui na nossa programação sobre tudo que vai acontecer na cidade e na região nessa quinta-feira. Tem muita informação para você
e tudo mais na nossa edição de hoje do Jornal da Caçula. 7:30, pausa rápida, nós voltamos.

0: minuto. Até já.
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1: Já estamos de volta, 7 horas e 32 minutos em Três Lagoas, Mato Grosso do Sul, 7h32 neste início de quinta-feira. Você que está nos acompanhando, uma ótima quinta, um ótimo dia a todos neste início de quinta-feira. Quinta-feira parece que começou meio gelada, né? Ontem estava calor, hoje está frio e assim vai, né? O Assis com a gente, excelente quinta-feira para você, Rafael, e todos ligados na Caçula. Maria de Lourdes, bom dia. Também conosco aqui, pessoal, acompanhando a nossa amiga Vânia. Ô, Vânia, um abraço, viu? Eliette também, obrigado aí pela sintonia. Um alô especial para os nossos amigos que estão nos acompanhando em todas as nossas plataformas. Um abraço também para o pessoal que está nas padarias. Pessoal que está acordando agora aí, né, também com o radinho ligado. Tem muito pai, muita mãe que está tranquilo, está de boa, porque os filhos estão de férias, né? Agora as férias escolares começaram, criançada tá em casa. Muito pai que gosta, tem muito pai que tá torcendo que as férias acabem logo, para dar tranquilidade, né? Mas tem muito pai que quer sim que os filhos fiquem em casa, né? Um momento para descansar, né? As férias de meio de ano, para retornar ao segundo semestre de 2026, né? Um abraço também aos nossos amigos aí dos supermercados, mercadinhos, pessoal das bicicletarias também, pessoal dos restaurantes que estão nos acompanhando, pessoal que já tá começando a preparar a comida, preparar o cardápio do almoço. Um abraço, pessoal, muito bom dia, obrigado pela audiência, a todos aí sem distinção. Tem muita gente que pega o radinho, deixa ligado na Caçula e vai acompanhando a programação enquanto vai trabalhando. Um abraço, viu, também, obrigado aí a todos que estão nos acompanhando. Sem vocês não é possível que o nosso Jornal da Caçula vá ao ar. Neste momento, em Três Lagoas, o clima tá subindo, hein, 19 graus. Esta manhã de quinta-feira, 19 graus na cidade de Três Lagoas. Já tá começando a subir o clima, já tá começando a aquecer aqui em nossa cidade a quinta-feira, não é? Pessoal, vamos à Casa do Trabalhador, vamos às unidades aí da casa. Tem duas em Três Lagoas que estão oferecendo vagas de emprego para você que está nos acompanhando, viu? Então, 152 vagas de emprego para o dia de hoje. O nosso amigo Neto já está lá colocando no nosso site as vagas para hoje aqui de Três Lagoas. Então, você que está nos acompanhando aí e precisa de emprego, gente, não perca tempo. A casa fica localizada na Munir Tomé, 86, no centro, de segunda a sexta, das 7 da manhã às 5 da tarde. Mas também tem a unidade lá do shopping, que funciona das 8 da manhã às 5 da tarde, lá na entrada do shopping, na Jamil Jorge Salomão, 3807. Lembrando que na sexta-feira, também conhecida como amanhã, a Casa do Trabalhador do Shopping funciona em horário especial,

0: das 8 da manhã às 2 horas da tarde. Então, portanto, você que precisa de emprego, tá querendo aí ver as oportunidades, a Casa do Trabalhador do Shopping, amanhã, sexta-feira, funciona em horário especial, das 8 da manhã às 2 da tarde. E a Casa do Centro da Cidade, né, funciona em horário normal aqui em Três Lagoas. Vamos então às vagas para hoje? Temos aqui, olha, muitas oportunidades. Temos aqui ajudante de reflorestamento, temos auxiliar de lavanderia também, auxiliar de mecânico de autos, não é? Auxiliar de pintor de automóveis. Temos 10 vagas para costureira em geral, olha que bacana. Temos aí 10 vagas também para mecânico montador, 40 vagas para motorista carreteiro. Pessoal do trecho aí, ó, atenção. Motorista de caminhão-pipa, 20 vagas. Temos também aí 10 vagas para operador de caixa, 15 vagas para operador de trator florestal, 5 vagas para pedreiro. Tem também pintor industrial, recepcionista em geral. Temos aí passadeira de peças confeccionadas. Temos também oficial de serviços gerais aí, nutricionista, motorista entregador, enfim. Motorista de caminhão basculante, motorista carreteiro, que eu já falei, né? Mecânico montador, enfim. Tem diversas oportunidades para você aqui na Casa do Trabalhador. Reforçando, 2 unidades na Munir Tomé 86 no centro e também lá no Shopping Três Lagoas. Lembrando que a unidade do centro da cidade funciona em horário comercial, das 7 da manhã às 17 horas. A unidade do shopping hoje também funciona em horário normal. Funciona aí das 8 da manhã até as 5 da tarde. Só amanhã, sexta-feira, que funciona em horário diferenciado, das 8 da manhã às 2 da tarde. Então, você que precisa aí de emprego, está desempregado, falar com o nosso amigo grande Sidney, que tá lá esperando por vocês, nossa amiga Jacira, a Clara também, todo mundo aí acompanhando, trazendo para vocês oportunidades. 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Então, portanto, aí você que precisa de emprego, esta é a oportunidade aqui em Três Lagoas. Atenção, pessoal, informação importante, principalmente para aquelas pessoas que vão aí na habitação aqui de Três Lagoas no dia de amanhã, sexta-feira. A Prefeitura Municipal informa a população que amanhã o departamento vai passar aí por um serviço de detetização, o prédio do Departamento de Habitação, que fica ali no centro da cidade. Em razão do procedimento, o atendimento ao público vai ser realizado de maneira excepcional das 7 da manhã à 1 hora da tarde. Já no período da tarde, a partir da 1, o prédio permanecerá fechado para execução do serviço. A administração reforça e agradece a compreensão de todos e a medida tem como objetivo garantir um ambiente seguro e adequado para servidores e munícipes. Então, portanto, quem precisa dos serviços aí do Departamento de Habitação, da nossa amiga Rafaela, amanhã funciona só no período da manhã, no período matutino, tá? Que é das 7 da manhã às 13 horas. Das 7 da manhã às 13 horas. Durante a tarde, o departamento não abrirá suas portas para o serviço de detetização. Então fique atento aí quem precisa dos serviços, principalmente dos nossos amigos aí da habitação aqui de Três Lagoas. Vamos falando agora de eleições, 7 horas e 38 minutos, 7h38, tem muita gente. Agora falando de empresas, né? Falando aí de pessoas que estão vindo para Três Lagoas para trabalhar, tem muita gente que decidiu escolher Três Lagoas como seu domicílio eleitoral. São cerca de 317 novos eleitores de outros estados que estão aptos para escolher seus governantes na eleição agora de outubro. E os dados do Tribunal Superior Eleitoral mostram que o município está somente atrás de Campo Grande e à frente de Dourados, com 273. Campo Grande tem 823 novos eleitores de outros estados brasileiros, consolidando-se como o segundo maior destino de transferências eleitorais de todo o estado. Ao todo, 3.191 eleitores mudaram o domicílio eleitoral para Mato Grosso do Sul neste ano. A maior parte veio aí do estado de São Paulo. Olha que coisa importante, pessoal que veio aqui do estado vizinho, né? Cerca de 871 pessoas. Paraná vem na sequência junto com Mato Grosso. Também houve um número expressivo de transferências vindo do estado de Goiás, Minas Gerais, Bahia, Alagoas, Rio de Janeiro, também aí Santa Catarina e Maranhão, estados aí que são principalmente, né, essenciais aí, que também decidem bastante em questão à votação aqui em nosso estado de Mato Grosso do Sul. O crescimento do eleitorado em Três Lagoas acompanha aí o movimento migratório que é impulsionado tanto aí pela expansão econômica, mas também aí principalmente pela oferta de empregos e a demanda da indústria da celulose aqui em nosso estado. Entre os novos eleitores de Mato Grosso do Sul, o público feminino representa a maioria, 1.600 transferências contra 1.591 homens. O grupo mais numeroso é de pessoas com idade entre 25 e 29 anos, que soma 467 eleitores, equivalente a 14,6% do total. Deste universo, são 243 mulheres e 224 homens. Em relação ao estado civil, os solteiros permanecem na alta e com 366 registros, enquanto 92 dos eleitores declararam ser casados e 9 divorciados. Além de Três Lagoas, os municípios que mais receberam novos eleitores foram Campo Grande, Dourados, Chapadão do Sul, Ponta Porã, Nova Andradina, Costa Rica e Aparecida do Taboado, aqui no leste do estado. Segundo o TSE, o estado contabiliza 2.025.001 eleitores aptos a votar no primeiro turno, que será agora em 4 de outubro. Além das transferências de outros estados, 1.659 eleitores realizaram apenas a mudança do local de votação entre municípios do estado de Mato Grosso do Sul. Um aviso importante, viu gente? Eleitores que estiverem fora do município onde votam no dia da eleição podem solicitar até o dia 20 de agosto o voto em trânsito. Neste ano, o serviço está disponível apenas para quem mora nas cidades de Campo Grande e Dourados. Isso porque são municípios que possuem mais de 100 mil eleitores. Três Lagoas, como tem 88 mil, não está apta para o voto em trânsito. Mas se você, que é de Três Lagoas e estará, por exemplo, em Campo Grande ou em Dourados, você pode solicitar o voto em trânsito nesses dois municípios. Lembrando que quem estiver em outro município do mesmo estado poderá votar para todos os cargos em disputa. Já os eleitores que estiverem em outro estado poderão votar somente para presidente e vice-presidente. A solicitação pode ser feita pelo autoatendimento eleitoral ou presencialmente em qualquer cartório da sua cidade. E a habilitação para o voto em trânsito é temporária e não altera o domicílio eleitoral do cidadão. Após as inscrições, as inscrições retornam automaticamente à seção de origem. Então lembrando aí um aviso importante, principalmente para quem está aí nos acompanhando e precisa principalmente fazer aí o voto em trânsito. Lembrando que quem não realizar aí, né, as providências ou não declarar ausência na eleição pode ter aí problemas, principalmente com a justiça eleitoral. 7h42, a Prefeitura de Três Lagoas, por meio do Departamento Municipal de Trânsito, inclusive atenção a essa informação, viu gente, lançou uma plataforma online para solicitar requerimentos e também que são relacionados aí ao trânsito. Isso vai oferecer mais praticidade, agilidade e comodidade à população. Por meio do novo sistema oferecido, os cidadãos vão poder realizar aí diversos serviços sem a necessidade de deslocamento, como no caso da emissão da credencial de estacionamento, que é realizada aí para idosos e pessoas com deficiência, requerimentos relacionados à atividade de fretamento no município, incluindo autorização para operação e procedimentos para emplacar veículos com placa vermelha, além da solicitação de interdição de vias, protocolo de defesa de autuação, recurso contra a penalidade e outros requerimentos que são disponibilizados pelo DEPTRAN. Lembrando que a plataforma já está disponível e pode ser acessada no endereço eletrônico transitotl.pref.app.br. TrânsitoTL, tudo junto, .pref, de prefeitura, .app.br. Essa iniciativa ela faz parte das ações de modernização dos serviços públicos, facilitando o acesso da população aos atendimentos oferecidos pelo departamento. E muito importante essa ação, principalmente para quem precisa dos serviços aqui do DEPTRAN em Três Lagoas, serviço que está disponibilizado na internet. Lá no nosso site você confere essa informação, principalmente aí você confere o link para ter acesso aí a este endereço e até para poder aí realizar esse procedimento também, caso você precise, aqui em Três Lagoas. Está no nosso site, radiocaçula.com.br, você confere lá essa informação e principalmente mais detalhes sobre essa notícia. 7 horas e 44 minutos em Três Lagoas, 7h44, nós vamos para a nossa última pausa aqui no nosso Jornal da Caçula e na volta já iniciamos com a previsão do tempo, trazendo aí as informações de Três Lagoas e toda a nossa região aqui na nossa edição de hoje. 7h44, pausa rápida, nós voltamos em um minuto. Até já.
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6: 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Já estamos de volta, 7 horas 46 minutos em Três Lagoas, 7h46. Para você que está nos acompanhando em todas as nossas redes sociais, muito obrigado aí a você pela audiência, pessoal que sintoniza no nosso Facebook, aqui o pessoal mandando um alô, muito obrigado, viu gente? Obrigado mesmo pela audiência. Aliás, um bom dia, né? Como dizia Reginaldo Ferreira, bom dia mesmo para você que está nos acompanhando em Três Lagoas e toda a nossa região, viu? Aqui o nosso amigo Flávio de Souza Cantaiede, lá no Santa Rita, tá aqui mandando pra gente nossa mensagem aí. Obrigado pelo carinho, viu, meu amigo? Tudo de bom pra você, viu? O Alexandre Garcia, Popular Cavalgada também, a Helena Santos Silva, muito obrigado pela audiência de cada um sintonizado. Meu amigo Paulo Ferreira, que tá aqui também lá no nosso Facebook, no nosso Instagram, grande Paulo, gente boa aqui conosco aí. Um abraço da nossa amiga Ozeni também, um ótimo dia a todos. E a você que tá sintonizado, um ótimo dia, uma ótima quinta-feira, iniciando juntos aí esta quinta, que já é próximo do final de semana, hein? Ó, já estamos vendo ali no horizonte a sexta-feira, né, rapaz? Sexta tá chegando, é isso aí, final. Mais um final de semana, e passou rápido, né? E já vamos entrar na última semana de julho, né? Quinta que vem termina o mês, dia 30. É, já vamos entrar em agosto, mês de festa do folclore, mês de muita coisa bacana. E é claro, tudo isso pra você no nosso Jornal da Caçula. Nós vamos trazer tudo aqui na nossa edição de hoje. Pois é, pessoal, o tempo mudou. O frio parece que retornou para Três Lagoas nessa quinta-feira. E a chuva pode voltar a cair na nossa cidade no dia de hoje. Tem muita gente que quer saber como fica o clima nesta quinta. É a hora da nossa previsão do tempo no Jornal da Caçula.
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6: E olha, a frente fria que está sobre nossa região mudou o clima no dia de ontem aqui em Três Lagoas. Durante o final da tarde, início da noite de ontem, a chuva caiu em nossa cidade. Pois é, quem estava em alguns pontos aqui de Três Lagoas pegou essa chuva aí que caiu aqui em nossa cidade. Depois, durante a noite, a chuva deu uma trégua, mas no final aí desta quarta-feira, a chuva voltou. Começou aí a cair, inclusive, com um vento forte aqui na nossa região, né? Foi chuva de vento para os mais antigos aqui na nossa cidade. E a previsão para hoje é que os três lagoenses já devem se preparar para essa mudança no tempo, viu? Segundo informações do Centro de Monitoramento do Tempo e do Clima de Mato Grosso do Sul, Centec, o avanço de uma frente fria sobre o estado aumenta a instabilidade atmosférica e favorece a ocorrência de chuvas, além de temporais e ventos fortes. Para Três Lagoas, a previsão indica céu com muitas nuvens, períodos de chuva ao longo do dia e possibilidade de tempestades acompanhadas de raios e rajadas de vento. Os termômetros começaram registrando 18 graus na manhã de hoje e podem chegar aos 27 durante a tarde. Isso reflete a queda nas temperaturas provocada pela chegada aí da massa de ar frio. A tendência é compatível com as previsões para o município, que apontam aí pancadas de chuva e trovoadas durante a quinta-feira.
8: Segundo o Centec, os maiores volumes de chuva podem chegar inclusive aos 40 milímetros em até 24 horas, principalmente no

sul, centro, oeste, sudoeste e sudeste do estado. Como Três Lagoas está localizada no leste do estado, também há possibilidade de chuva intensa em pontos isolados, isso que exige atenção principalmente aí da população. Os ventos, que também assustaram muita gente no dia de ontem, podem voltar aí a acontecer hoje, onde os ventos podem chegar aí com uma velocidade de até 50 km por hora e podem até ter rajadas superiores a 80 km por hora em áreas isoladas. A recomendação da Defesa Civil é, claro, permanecer aí sobre, obviamente, cuidados durante esses períodos de maior intensidade e, lembrando, chamar aí a Defesa Civil e ficar atento aos alertas, principalmente também dos órgãos meteorológicos, que é o mais importante, principalmente. Recomendando aí, né, a recomendação máxima. Mínima para hoje, 18, máxima 27 graus, é o que aponta a temperatura para o dia de hoje. E lá no nosso site você confere mais informações, www.radiocaçula.com.br. Agora faltando 5 minutos para as 8 horas em Três Lagoas, 5 para as 8. Ontem o rádio de Três Lagoas ficou um pouco mais triste e até mesmo aí um pouco mais órfão. Ontem, nós, a comunicação de Três Lagoas, e eu falo também nós, porque eu tive a honra de conhecê-lo, né, em inúmeras reportagens, em inúmeras matérias que nós realizávamos aqui. Ontem, Três Lagoas perdeu aí um dos seus maiores jornalistas. E eu digo para você maiores porque ele começou fazendo o que nós fazemos hoje. E o nosso amigo, né, colega de profissão, eu chamava ele inclusive de professor. Ele odiava quando chamava isso, mas era um reconhecimento. O nosso amigo Adilson Silva ontem partiu aí para outro plano e nos deixou aí com uma saudade enorme. O Adilson, ele que teve aí mais de 40 anos dedicado à comunicação de Três Lagoas, foi encontrado sem vida na sua casa na manhã de ontem aqui em Três Lagoas. Ele que inclusive era morador ali do Nossa Senhora Aparecida, né, o famoso feijão queimado, como muita gente conhecia. O Adilson começou em 1987 aqui na Rádio Caçula. Ele na época ganhou um gravador do seu Romeu de Campos, criador e fundador do Grupo Caçula de Comunicação, e desde então não parou mais de realizar as suas reportagens. O Adilson passou por diversas emissoras de Três Lagoas, trabalhou na Rádio Difusora, trabalhou em outras emissoras também, passou por nossa emissora pela Rádio Caçula e atualmente estava na Rádio Pantanal FM, nossos colegas da Pantanal FM aqui de Três Lagoas. E ontem o Adilson nos deixou, o Adilson foi embora, né? Nos deixou aí com mais de quase, né, 4 décadas de comunicação dedicadas a Três Lagoas. E após a notícia aí, né, da morte ser divulgada nas redes sociais, principalmente pelos meios de comunicação, todos os meios de Três Lagoas, até meios que o Adilson não trabalhou, lamentaram aí essa partida. Algumas autoridades também se manifestaram em relação aí à perca do nosso amigo Adilson Silva. O prefeito de Três Lagoas, Dr. Cassiano Maia, também se pronunciou. A prefeitura de Três Lagoas decretou luto oficial por 3 dias ao falecimento aí do radialista e jornalista Adilson Silva. O presidente da Câmara de Três Lagoas, também, Tonhão, também dedicou seus sentimentos nas redes sociais. E também vários meios de comunicação, vários colegas de comunicação, pessoas aí. Eu cito a Aurora Vilalba, que também é uma grande jornalista. Nossos amigos aqui de Três Lagoas também, nossa amiga aí Sidolina Silva, Sidolina que esteve conosco ontem aqui no Jornal da Caçula, né? E, obviamente, né, nós até mandamos um abraço especial pro pessoal da nossa co-irmã Pantanal, nossa amiga Valéria, nosso amigo Valdeci, todo o pessoal lá da Pantanal, né? A Difusora também, que trabalhou na Difusora, né, por muitos anos, na Super Rádio Difusora. Aqui de Três Lagoas, antiga Super Rádio Difusora, hoje Jovem Pan. E também passou pela Rádio Caçula, onde começou a sua carreira em 1987. E até uma curiosidade, uma ironia, acho que é a ironia do destino. Eu tenho o Adilson nas minhas redes sociais, no meu Facebook. E o Adilson tinha 58 anos. E o Adilson, ele postou na rede social dele uma coisa. E eu vi, eu lembrei disso na hora que me falaram sobre, que avisaram, né, sobre o passamento do Adilson. Ele postou na rede social dele que ano que vem ele completaria 40 anos

de jornalismo. E ele agradeceu ao seu Romeu de Campos. Seu Romeu de Campos, para quem não conhece, foi o fundador desta rádio, a Rádio Caçula, né? A Rádio A Voz da Caçula, em 1955. E ele agradeceu ao seu Romeu de Campos, que é o avô do Fábio e do Marco, pela oportunidade, né? E é uma coisa importante, o Adilson, eu falo agora saindo um pouquinho do roteiro, ele foi o responsável por começar tudo isso que nós hoje trabalhamos em rádio, em comunicação, fazemos. Numa época em que não tinha celular, que não tinha rede social, que não tinha internet, década de 80. Não tinha internet para trabalhar. Você tinha que pegar um gravador, ir lá no gravador, aqueles gravadores gigantes, e colocar perto do entrevistado para que ele pudesse, que pudesse gravar a voz e ser exibida nos programas da tarde, nos programas do horário do almoço aqui da nossa empresa. E é triste a gente ver, né, que os grandes comunicadores estão indo embora. A gente teve agora, né, o Nenê Veloso, que foi embora também. E agora o Adilson, né, 58 anos e quase 40 dedicados à comunicação de Três Lagoas. Para quem quiser aí se despedir do Adilson, o velório está acontecendo aí na casa da mãe dele. Inclusive a mãe dele, a dona Eunice. Dona Eunice, que é da região do Feijão Queimado, assim como eu também sou do Feijão Queimado, Nossa Senhora Aparecida, ali na rua Manuel Pedro de Campos, 827. O sepultamento está previsto para hoje, quinta-feira, aqui em Três Lagoas, no horário que será aí divulgado pela nossa imprensa. E fica aí nosso sentimento, fica nosso abraço à família, a todos os colegas, e principalmente o nosso muito obrigado ao Adilson, porque era uma pessoa que gostava do que fazia, amava o que fazia e, principalmente, pavimentou o caminho para que outros comunicadores viessem e fizessem o que nós fazemos hoje, que é levar informação, que é levar notícia. Era admirado por políticos, era admirado por populares, por ouvintes, por pessoas que às vezes só conheciam a voz. E principalmente por este que vos fala aqui, que hoje está na comunicação. Eu tive pessoas que eram exemplos, que eu cresci ouvindo, como Francisco de Andrade, Adonildo Santos, Nenê Veloso, Toninha Campos, Fábio Campos, e o Adilson era uma dessas pessoas. Eu praticamente tive a honra, a última pauta que nós tivemos com o Adilson. Olha que ironia, Will. Lá na UFN3, agora em junho, né, que foi toda a nossa a imprensa de Três Lagoas, foram nossos colegas, e tínhamos um ônibus, né, que foi o pessoal da imprensa, o Adilson estava com a gente, e o Valdeci, se eu não me engano, também da Pantanal. E é a vida, né, gente? A gente tem que ter uma certeza que do mundo, a gente, claro, não leva nada, mas eu deixo o meu abraço aos nossos colegas da Pantanal, deixo o nosso abraço a todos os nossos amigos que estão lá agora, estão com o jornal no ar, vai ter o jornal agora também lá às 11 horas na Pantanal FM. E, enfim, fica aí o nosso sentimento, meu muito obrigado ao Adilson, e principalmente aí o nosso abraço eterno nos amigos e em todos que tiveram a oportunidade, assim como nós tivemos também, de conhecer o Adilson Silva. Então, nós ficamos por aqui. Muito obrigado aí pela audiência. Nós aqui da Caçula também lamentamos essa morte. E daqui a pouquinho, às 11 horas, tem Hora da Notícia. Nosso conteúdo está no nosso site. E a você que nos acompanha aí, o nosso muito obrigado. Fiquem todos com Deus. Amanhã, 6h30, nós teremos de volta. Vem aí o Will com o Bom Dia Caçula. Tenham todos uma ótima quinta. E amanhã nós estamos de volta. Até lá.

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0: Bom dia! Cheguei, turma, cheguei! Olha, gente, já é quinta... Hoje é quinta-feira, Brasil, é isso mesmo? É quinta-feira! Já é quinta-feira, dia 23 de julho. O Will tá chegando pra animar sua manhã daquele jeito, isso mesmo. Então já chega chegando, tá bom? Cadê o cafezinho? Tá no jeito? Cadê o cafezinho?
1: Você tem café? Tem café.
0: É, tem sim, o meu já tá aqui no jeitinho. A dona Rose, ô Rose, preparou um cafezinho gostoso.
1: Que delícia!
0: É, tá uma delícia. Ô, cafezinho gostoso. E o seu cafezinho, já tá no jeito? E você, já tá trabalhando, tá na luta? Tá no trânsito? Tá indo trabalhar? Já me conta. E participa muito, tá bom? Você sabe que aqui é diferenciado. Então tem que participar muito, muito, muito. 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Chega junto, abre aquele sorriso. Porque você aqui é muito importante. Então, ó, tem que chegar junto, tá bom? Chegar junto. E agora aquele momento que não pode faltar, né?
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0: Em meio a caos, você encontra um momento de silêncio. Respira fundo. E permite. Ai, é difícil, né? É difícil. Serenidade, abraçar o seu coração. A calma é um refúgio, onde a paz se instala e a alma se renova. Quando as tempestades da vida se aproximam, lembre-se que a tranquilidade começa dentro de você. É, mas é difícil. Às vezes é muito difícil. Mas os pensamentos suaves deixam a luz acalmar o seu coração. Principalmente o seu caminho. É, tem quando a tempestade da vida chegar, lembre-se que até as nuvens escuras passam e a luz sempre retorna no seu coração. Às vezes é tão difícil você falar assim, nossa, acontece cada coisa na minha vida. E será que vai ter mudança? E vai. Apenas tem que acreditar em coisas boas. Todos os dias. Acreditar. Que tudo vai dar certo na sua vida. Acalma seu coração. Para de levar coisas ruins para o seu coração. Atrair coisas ruins para a tua vida. Atraia coisas positivas para tudo.

0: Isso aí! Vamos começar as primeiras previsões do dia. Eita, Ariano, chega chegando.
1: Áries.
0: Olha, o dia com grande impulso de liderança. Olha, tem tudo para você brilhar no dia de hoje. A entrada do Sol em Leão favorece projetos, principalmente momentos, tá bom? Mas cuidado apenas para não impor coisas que não dá. Cuidado, tá bom? Cuidado, Ariano, cuidado. Mas vai ser um dia excelente para você, tá bom? Número da sorte é 9 e a cor é vermelho. Eita, Lelê!
1: Touro!
0: Vamos lá, você de touro, meu amigo, minha amiga. Foco total, voltado principalmente pro seu lar. É isso mesmo. Precisa daquele momentinho mais na sua casinha, seu lar mesmo, mas cuidado. Principalmente com o emocional, tá? É um momento para organizar o seu espaço também. É isso mesmo. E cultivar a sua família. É bom aquele momento em família. Aquele aconchego. E saber que quem te ama tá ali, tá bom? Número da sorte, 14. E a cor é verde esmeralda.
1: Gêmeos!
0: Vamos lá, você de gêmeos. A sua comunicação está afiada no dia de hoje.

0: Hein? Olha, um excelente dia para negociações, reuniões e estudos, tá bom? Novos projetos podem acontecer, principalmente porque você anda se esforçando demais. As suas ideias vão atrair atenção, meu amigo, minha amiga. É, isso mesmo. Número da sorte é 5 e a cor é amarelo.
1: Câncer.
0: Vamos lá, você de câncer. O sol está no seu signo, então é um momento que pede muita atenção, principalmente nas finanças. É isso mesmo, mas tem coisas boas que vai surgir na tua vida, tá bom? Vai surgir de uma forma que você vai falar assim, nossa, chegou meu momento. Então agradeça e agradeça muito, mas o principal, planejamento, tá bom? Principalmente para o futuro, se planeja. Que tudo vai dar certo, meu amigo, minha amiga. É isso mesmo, vai dar certo. Número da sorte é 22 e a cor é prata, tá bom? E daqui a pouco tem mais previsões.

0: acontece no tempo de Deus. Então, joelha e agradeça todos os dias pela sua vida. Nossa, Will, hoje estou passando por cada situação, Will. Mas agradeça. Tudo na vida é um aprendizado. Às vezes acontece alguma coisa para você poder ser mais forte. E eu tenho certeza que você vai ser muito forte, sim. Vai conquistar tudo o que você quer. Apenas agradeça e acredita no seu potencial, meu amigo, minha amiga, no dia de hoje, tá bom? Eu tenho certeza que vai ser uma quinta-feira muito abençoada em nome de Jesus. E vamos fazer essa quinta-feira a melhor de todas, combinado? Porque é assim, aqui é só alegria na sua manhã.
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0: É, depois de uma chuvinha aqui em Três Lagoas, né? Pra mexer com o coração apaixonado. Eita, Lelê! Ai, meu Deus! E essa música é bonita, né? Quando chove. Eita, Lelê! E minhas caçuletes já tá ligadinha aqui, já me mandando aqui um alôzinho. Ai, que delícia! Aquele beijo, minhas amigas. Aquele beijo. Um beijo pra Maria de Fátima. Um beijo pra Ana Maria. Um forte abraço pro meu amigo Lauro, meu amigo Carlinhos. Ô, Célia Maria, tudo bem com você, meu amor? E a Vanessinha? Eita, Vanessinha! Que delícia, gente. Que delícia ter vocês aqui juntinho comigo, tá bom? Fico muito feliz mesmo. E a Rosângela? Tava sumidinha, né, Rosângela? Tava sumidinha e ela mandou um áudio aqui, gente, mandando um beijo pra todo mundo aqui da caçula. Ela é demais, gente. Ela é demais. E ela tava dodói, né? Melhoras, minha amiga. Bom dia!
1: Bom dia aí! Eu tô por cá, já sarei aí. Eu tava
0: sarou.
1: Muito gripada, mas já
0: Meu Deus!
1: Ô, saudade de você aí!

0: Um beijão.
1: Dá um bom dia pra Toninha Campo.
0: Pode deixar, minha amiga. Tamo junto, juntinhos. Isso mesmo. E eu vou mandar um beijão pra ela, sim, tá? É bom, graças a Deus, você tá melhor. Porque esse tempo, né, tá, sei lá. Porque, do nada, choveu em Três Lagoas. Toninha falou isso ontem ainda. Gente, vai mudar o clima. Não é que mudou mesmo? Ai, meu Deus. Será que vai fazer frio de novo? Você sabe que o Will não gosta de frio, né? Mas agora vamos de previsões pra melhorar, né, as coisas. Mas vamos lá. Horóscopo do dia. Chega mais, você agora.
2: Leão.
0: Leão, vamos lá. Parabéns pra você, porque hoje é o seu dia. É seu dia mesmo de energias positivas, que tudo vai dar certo, porque novas oportunidades de trabalho, novos ciclos pode começar. Isso mesmo. Então acredita no seu potencial, que você vai voar e muito. E você anda mostrando seu talento pra caramba, então pode ter certeza que tudo vai dar certo. Apenas confia, tá bom? Número da sorte, 1. E a cor é dourado. Que demais, ó.
2: Virgem.
0: Vamos lá, você de virgens. Ó, o dia é muito importante pra você. Porque você anda sendo visto. E as oportunidades podem chegar até você. Aproveite. Isso mesmo, aproveite. Mas, uma dica. Cuidar da saúde. Precisa se cuidar, tá bom? Precisa se cuidar urgente. Você anda deixando sua saúde de lado. E como vai trabalhar? Como vai fazer tudo que você tá querendo? Se você não tiver saúde. Então, se cuida. Tá bom? Número da sorte, 18. A cor é azul marinho. Tá bom?
2: Libra.
0: Vamos lá, você de Libras. Ó, conexões com redes sociais vai ser uma boa hoje pra você, tá bom? Novas amizades podem surgir. E no trabalho, trabalhar em equipe vai ser demais, tá bom? E no amor, também pode acontecer algo que você fala assim, nossa, que algo novo na minha vida. Olha... Número da sorte, 7. E a cor é rosa. Eita, Lelê.
2: Escorpião.
0: Vamos lá, você de escorpião. Isso mesmo, ó. Foco total no trabalho. Isso vai definir o seu dia. Novas conquistas e o seu esforço vai valer a pena, tá bom? Apenas confia e acredita. Porque você acreditando, as coisas vão fluir naturalmente, tá bom? Se você andar desanimadinha... Pode ter certeza que não vai pra frente. Então, bora mais confiança, tá bom? Número da sorte é 11 e a cor é preto. E daqui a pouco tem as últimas, então tem que continuar ligadinho. Porque agora, essa música, você vai viver e vai dançar demais, hein? Bora arrastar o sofá.

Você tá vendo que aqui é só alegria na sua manhã, né? Já tem gente aqui que já arrastou o sofá, já entrou na dança, viveu. Gente, é demais, né? 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

0: Eita, Lele, que musicão, hein? Mas agora, vamos lá, de previsão.
1: Sagitário.
0: Olha, o desejo vem batendo mais forte, isso mesmo. Novos horizontes e o seu sonho pode se tornar realidade, hein? Então, um excelente dia para você, com muita energia e planejamentos. Pode surgir viagens, olha, e principalmente cursos, e que busca muita inspiração para o seu futuro, tá bom? Então acredita e vai à luta, porque coisas boas vão surgir na tua vida, tá bom? Olha que demais! O número da sorte é 3, e a cor é turquesa, meu amigo, minha amiga.
1: Capricórnio.
0: Olha, hoje é um dia de liderança, meu amigo, minha amiga. Isso mesmo, é um dia de liderança com muitas transformações. Você vai encerrar alguns ciclos, mas você pode ter certeza que vem coisas boas para a sua vida. Mais um conselho, é bom desapegar de coisas que não te faz bem, tá? Fica a dica. O número da sorte é 8 e a cor é cinza. Eita!
1: Aquário.
0: Foco total no seu dia, tá bom? Se precisar, hoje é seu dia de foco. Se você tá no trabalho, foca no seu trabalho. Se você tá com a sua família, foca na sua família. Se você tá com o seu love, foca no seu love. Tá bom? Precisa ser mais focado ou focada, tá bom? Para as coisas fluírem e dar certo na sua vida. Porque você anda com a cabeça meio voado. Então acredita, tá? Falta mais você acreditar em você mesmo. Você anda um pouquinho perdida, tá bom? Então acredita em você. Você não tá sozinho ou sozinha. Acredita em você, tá? Tá precisando de autoconfiança. O número da sorte é 17 e a cor é azul.
1: Peixes.
0: Vamos lá, você de peixes. Ó, uma dica sensacional pra você é sair fora da rotina, meu amigo, minha amiga. Vamos sair fora da rotina. Tem um tempinho mais pra você, tá bom? Autocuidado, se olhar no espelho, se amar. Vai pro salão de beleza. Vai se amar um pouco, minha amiga. É isso mesmo. Ou você, meu amigo, também vai pra barbearia. Vai se amar. Tá precisando se cuidar, tá bom? Mudar um pouquinho a sua rotina. Você anda vivendo somente pra trabalho, família. Esquece de você. Hoje é você. Acredita em você, tá bom? Precisa de mais alegria. Abre aquele sorriso e bora pra cima, tá? Você não tá morto não, nem morta. Eu quero que você acredite em você, depois você vem me contar, você disse de peixes, tá bom? O número da sorte é 6 e a cor é branco. Bora se cuidar, bora pra cima, tá bom? E essas foram as previsões do dia de hoje. Vamos de música!
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0: É isso aí, se esquecer de longe, como assim? Eita, que é isso, João Bosco e Vinícius? E eu tô gostando de ver, ó, muita participação chegando por aqui. A Rosângela tá animada, né, Rosângela? Gostou, né? E ela já mandou até um áudio aqui, animadíssima. E gostou mesmo, né, minha amiga?
1: Essa é boa!
0: Isso aí, minha amiga, sempre ligadinha. Já quero mandar um beijo pro pessoal aí da Vila Piloto, tá bom? E agora eu vou chamar meu amigo Neto, que tá trazendo notícias. Isso aí, continua ligadinho, hein? Continua ligado.

0: Muito bom dia a todos que nos acompanham nessa quinta-feira. A primeira notícia do dia é o luto oficial decretado pela Prefeitura Municipal de Três Lagoas pelo falecimento do jornalista Adilson Silva. Adilson Silva, aos 58 anos, foi encontrado ontem em sua residência lá no bairro Nossa Senhora Aparecida, na rua Manuel Pedro de Campo, 827, encontrado falecido, vítima do mal súbito. O prefeito Dr. Cassiano Maia, em homenagem ao profissional da comunicação que tanto marcou Três Lagoas e região e Mato Grosso do Sul, o prefeito assinou o luto oficial e que foi publicado hoje no Diário Oficial dos municípios. O velório está acontecendo na residência da família, na rua Manuel Pedro de Campos, como eu falei, número 827, no bairro Nossa Senhora Aparecida. O sepultamento está marcado para as 14 horas de hoje. Portanto, a Prefeitura Municipal de Três Lagoas publica o luto oficial em alusão, em homenagem ao profissional, ao ser humano incrível, Adilson Silva. Ser humano incrível, comunicador eterno. Bom dia, eu volto com mais notícias na sequência.
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0: Quindou! Bom dia, bom dia, bom dia, Toninha! Bom dia!
1: Bom dia! Hoje quintou!
0: Quintou, Brasil!
1: Esfriou! Não falei pra vocês

0: ontem que o tempo iria mudar? Ah, é só comigo que acontece isso, né? É só comigo, né?
1: Ah, não.
0: É só comigo. Ah, esse radinho vai voar logo. Só comigo que acontece isso. Parece que é propósito, viu, eu? Você que mexe aí.
1: Eu não.
0: Você sim.
1: Aqui tá no baixinho aqui dentro do aquário. O aquário tá baixado.
0: Ai, meu Deus do céu, gente. É só pra eu passar raiva. Começar bem meu dia. Isso, deixa assim, meu filho. Achei as caixinhas. Sabe onde? No meu armário aqui. Até vou pegar e já deixar aqui com o Diego. As duas caixinhas. Oh. Eu procurando, doida, procurando. Também, minha filha, aqui você não pode deixar nada. Cria asa.
1: Colocar um chavinha.
0: É, tem que pôr tudo no meu armário. Mas, gente, carne bovina fica fora do tarifaço. Graças a Deus dos Estados Unidos. E pecuaristas de Mato Grosso do Sul respiram aliviados. Tá vendo?
1: Eita, Lili!
0: Ai, que bom, né? Pelo menos não vai aumentar mais a carne, o preço da carne. Falando nisso, ontem eu comprei uma carne.
1: Nossa!
0: Ontem eu fiz uma almôndega, meu amigo.
1: Meu Deus!
0: Com um arrozinho.
1: Ó a tentação,
0: na panela elétrica.
1: Ó a tentação!
0: E almôndega na air fryer.
1: Nossa!
0: Agora eu tô ficando chique.
1: Gente!
0: Tô ficando chique, não quero mais ninguém em casa.
1: Que chique!
0: Não quero mais saber de empregada, não quero mais saber de nada.
1: Que chique.
0: Chega. Deus o livre. Só pra gente passar raiva, né, não? Aliviado. Mas nós vamos respirar mais aliviado, que a carninha não vai subir mais, viu, gente?
1: Glória a Deus.
0: E então, eu já aproveitei, já falei o quê? Vou comprar uma carninha, né? Porque na janta quem tá fazendo comida sou eu.
1: Romeuzinho ajuda?
0: Hã?
1: Romeuzinho ajuda?
0: Coitado, ele tá aqui até uma hora da tarde.
1: Não, à noite. À noite.
0: Me ajuda.
1: Oh.
0: Me ajuda. Ele tá arrumando o quartinho dele. Eu falei, agora cada um faz seu serviço.
1: Isso mesmo.
0: O Fabinho ajuda barbaridade.
1: É, isso é ligado no 220.
0: Graças a Deus. Agora tem que... Ontem, vou contar agora. Você almoçou ontem e deixou as talheres sujas em cima da banqueta. Do balcão. Eu tive que lavar. Ué, a faca e o garfo.
2: Ah,
0: é
2: que o prato
0: não usei ontem. Então. É. Não, vai, vai. É o que eu falei. Quer morar comigo? Dele. Tem que entrar no eixo.
1: Isso mesmo.
0: Não, pelo amor de Deus. Cada um tem que fazer a sua parte, né? Senão já não dá conta.
1: É,
0: a pessoa tem que fazer a minha, o Fabinho fazer a dele, coitado. E ainda do Romeu. Fabinho já faz muito. Você vê minha casa como tá impecável.
1: Eu não duvido, você falou que ele acorda super cedo.
0: Hã?
1: Ele já começa super cedo já na...
0: Não, ontem à noite ele lá passou. Eu falei, pelo amor de Deus, senta aqui comigo, ó. Gente. Vamos tomar uma gelada.
1: Eita, Lili.
0: Ô, gente, ontem eu tava dando uma volta na cidade. Até nós estamos batendo muito nisso. Como tem gente porca. Meu Deus do céu. A calçada toda suja. O terreno cheio de mato. Gente, isso não faz parte da prefeitura. O terreno é seu, a sua casa é sua. Mas, infelizmente, tem uns que ainda insistem em fazer o contrário. Infelizmente. Descarta o lixo em qualquer lugar. Saco de lixo. Eu ia tirar até uma foto, mas tiraram. Isso. Nossa. Até ia ser uma vergonha. Porque aquele prédio ali era da prefeitura. A prefeitura que alugava.

0: Lina Joaquim Martins. Se você visse o tanto de lixo
1: Meu Deus.
0: Tinha na frente dessa casa, falei, eu vou tirar foto e vou pôr, publicar.
1: Senhor de Deus.
0: É que limparam. Nossa. Lixo, galhadas, folha. E a prefeitura está aí tirando.

0: cheio de novo. Ah, gente. É a proliferação de doença. Uhum. É rato, é escorpião, é dengue. Aí como que faz? Aí vai tudo pro UPA, pra UPA, não é? Pros postos de saúde. Aí como... Não dá certo assim, gente. Não dá certo. Bom, eu vou com o nosso pensamento do dia. Que a gente já levanta. Eu já levanto acelerada.
1: Isso. Nossa, a prefeitura tá confundida.
0: Gostou? Põe aí. Coloca. Vamos pôr. Olha lá, gente. Olha lá.
2: Cadê o
0: áudio? Aumenta o volume aí.
3: Nossa equipe.
0: Olha lá. Tudo limpinho. Olha lá.
3: Olha isso aqui.
0: Que isso?
3: Sabe o que mais me revolta?
0: Ah,
3: não é limpar.
0: Gente.
3: É voltar poucos dias depois e encontrar tudo isso aqui de novo. Há menos de uma semana, nossa equipe deixou esse terreno completamente limpo.
0: Meu Deus.
3: Servidores trabalharam, máquinas entraram.
0: A equipe deixou o terreno completamente limpo. Olha lá. Olha lá, até sofá.
3: Entulho.
0: Até sofá. Pedaço de madeira, gaveta.
3: Vai continuar fazendo a sua parte. Mas Três Lagoas,
0: ah, brincadeira,
3: só será
0: hein?
3: Uma cidade cada dia melhor quando cada um fizer a sua parte. Quem descarta lixo em qualquer lugar não prejudica
0: a prefeitura. Está fazendo a dela, mas o povo não faz.
2: Sim,
0: aí como que faz?
2: Nossa.
0: Ixi, Maria, o que, que eu aprontei aqui?
2: Parecia
0: gente?
2: Já um lixão ali, misericórdia.
0: Nossa Senhora.
2: Meu
0: filho.
2: Ali,
0: não sei o que, que eu faço aqui. Aí deu certo. E hoje eu quero compartilhar uma pequena reflexão que tem feito muito sentido para mim. Eu ultimamente ando meia metódica. Não é? A gente vai aprendendo tanta coisa. Ontem eu conversei com uma amiga à noite, ficamos um tempão no telefone. E ela contando as coisas, né? E quer que eu vou passear lá. Quer que eu vou passear. E exatamente o que nós comentamos ontem. Que a vida da gente é como uma semente. Ela precisa de tempo, de paciência, de cuidado para florescer. A gente não pode apressar o processo, porque tudo acontece no seu tempo certo. Muitas vezes nós nos sentimos ansiosos, querendo que tudo aconteça rápido, que nossos sonhos se realizem logo, que os problemas se resolvam de uma vez, mas a verdade é que a natureza tem o seu próprio ritmo e nós também. Assim como uma planta não floresce do dia para a noite, as nossas conquistas também exigem tempo, dedicação, fé. E a cada passo, por menor que pareça, é um avanço. Cada desafio é uma lição. Cada espera é uma preparação. Então, meus amores, confie no seu processo. Cultive o que há de bom em você. Acredite que no tempo certo, tudo vai florescer. Tudo. Tudo no seu tempo certo. E é isso que nós falamos ontem. Às vezes, o ser humano, ele não entende determinadas coisas, não entende determinadas situações. Querem que a coisa aconteça rapidamente, mas não acontece assim. Às vezes você não está sem dinheiro, sem nada. Você fala, como que eu vou fazer? Espera que Deus vai dar um jeito. Deus dá um jeito. A gente passa por cada aperto que eu falo, gente, eu não vou conseguir.

0: não vou conseguir. Às vezes você fica até... Eu fico chateada. Mas não é por mim. Não depende só de mim. Depende de outras pessoas que não estão nem aí. Se deve, se não deve, se tem que pagar. Tá pouco se lixando. O problema é teu. Aí você fica se desgastando. Fulano, poxa, acerta aqui. Eu tenho conta para pagar. Tem coisas para suprir. Aí não dá nem um ai. Nem um ai. E deve faz tempo. Tem gente que me deve aqui desde fevereiro. E não tá nem aí. Agora quem tá cobrando sou eu. E cartório e Serasa. Eu quero ver não tirar o pé do chão. Não é não? Quero ver não tirar o pé do chão. Bom, Três Lagoas decretou luto oficial pelo falecimento do jornalista Dilson Silva. Nossa, ele morreu novo, né?
1: Nossa, demais.
0: Morreu novo. E foi um infarto. Já encontraram ele sem vida. Isso que eu falo, ó. E o infarto, principalmente na época fria, ele dá mais. Não importa se é mais novo, se é de mais idade. Quando vem e vem fulminante. Eu tenho uma amiga que morreu tomando banho. Deu um infarto fulminante nela. E aí? E nova.
1: Nossa.
0: Nova. Ai, gente, eu fui no médico ontem, graças a Deus.
1: Ai, aí?
0: Fui. Oh. Muito obrigada, viu, doutor Guilherme? Guilherme ou Gustavo? Peraí. Eu faço uma confusão, meu filho. Pra falar nome trocado, é comigo mesmo. Deixa eu ver o nominho dele. É Gustavo.
1: Gustavo, olha.
0: Doutor Gustavo Rezende Camargo. É um excelente médico. Aí eu falei para a secretária, eu acho que é a primeira vez. Ela falou, não, dona Antoninha, a senhora veio aqui em 2018.
1: Olha!
0: Eu falei, é porque faz tempo. Olha que eu entrei, falei, nossa, doutor Gustavo, tinha até esquecido.
1: Olha!
0: Nossa, meu médico. E nós descobrimos o problema, graças a Deus. Ele passou uma pomadinha, outra, né? Que eu já acabei com dois tubinhos, viu a garganta, tá tudo ok, graças a Deus. Eu fui morrendo de medo, viu? Posso confessar?
1: Meu Deus.
0: Eu fui com medo. Mas, graças a Deus.
1: Nossa.
0: Foi tudo bem.
1: Amém.
0: É, que a gente tem as coisas, né? Ai, é difícil. Principalmente a doença. Doença não espera. Ele falou, não, Toninha, tá tudo ok. Eu falei, graças a Deus. Margarida, bom dia. Chuva de bênçãos pra todos nós.
1: Amém.
0: Marilza Marim.
1: A Maril...
0: Nova Três Lagoas. Bom dia, meus amigos. Amo vocês. A Marilza da Nova Três Lagoas. Toca a música do Daniel pra falar a verdade. Música bonita, hein?
1: Ô, Toninha, a Marilza concordou totalmente com você. Ela mandou um áudio aqui.
0: Quem? Bonito.
1: A Marilza.
0: Ah.
1: Ela mandou um áudio aqui.
2: Pra... Verdade, minha amiga. É isso aí mesmo. Tem gente que é muito folgada. Acho que a gente é obrigada a todos, né? Mas
1: concordando
2: a gente
1: com
2: vence,
1: você.
2: Né, Toninha? Se Deus quiser, a gente vence.
1: Isso.
0: É. É assim. O Carlos Henrique. Bom dia, meus amores. Sou Carlos Henrique, toca música Nada Me Faz Esquecer. Nossa, você foi lá no fundo do baú.
1: Foi.
0: Com a Pepe e Neném. Ofereço para minha mãe Ruth, para a Patrícia, Carlinhos da Fazenda das Acácias, para todos aí da rádio. Deus abençoe nosso dia. Amém. Cléo, bom dia para você também, viu?

0: minha querida. E Deni Lino, o que, que ela tá falando? Bom dia, um dia muito abençoado para a doutoria. Aquele terreno na esquina com Michel Tomé, com a Avenida Eloy Chaves, continua do mesmo jeito. Você até mandou uma vez a sua equipe de reportagem para mostrar, ainda continua do mesmo jeito, com a calçada, com mato, com lixo, terreno sujo. Ninguém faz nada. Cadê a equipe? Cadê minha equipe? Vamos lá de novo.
1: Meu Deus.
0: Nossa, olha aqui, a Rosimeire mandou um monte de figurinha. Bom dia, ótimo dia para você, equipe. Ela pôs aqui, vou mandar figurinha. E mandou mesmo, viu, Romeu? Pode mandar tudo para mim. Ó, hoje eu vim, porque ontem eles me mandaram bastante figurinha, viu?
2: Mas mandei
0: todas. Hã? Ai, doutor Bisque não vai vir. Ele teve que fazer uma cirurgia. Nossa, de última hora. Que será, hein? Ou, vou ligar para lá na farmacêuticos. Celso do Paranapungá. Ele encontrou uma carteira na orla da lagoa. Gente, tem dinheiro na carteira. É? Como que é o nome do homem? José Almério Pereira Rodrigues. Atenção, seu José Almério Pereira Rodrigues. Foi encontrada a sua carteira. Tá ali na Defesa Civil. Tá? Hã? Hã? O que que tem? Perdeu também? Ah, eu não vou falar nada, não. O Fabinho perde o relógio dele. Você perde a carteira. O que mais acontece?
2: Eu peguei semana passada.
0: Hum?
2: Eu peguei semana passada até no carro.
0: Mas, gente... Meu nunca Deus. Vi coisa igual. Olha, não sei. Esse povo, não sei. Sei não. Então, seu José Almério, a carteira tá na Defesa Civil, tá bom? Aqui na Lagoa, tá? Ó, a Edna de Lima, bom dia, Toninha. Tá mandando aqui. O que, que ela tá mandando? Um ótimo dia a todos da rádio, me coloca no sorteio. Já tá, viu, amiga?
2: Todo mundo que participa
0: já tá no sorteio. Tá bom? Gente, e hoje continua a frente fria, viu? E pode ter chuva hoje também, viu?
1: Meu Deus.
0: É, ontem eu não falei que ia mudar o tempo, que ia fazer frio, que ia chover. Eu falei que agora eu vou virar a mulher do tempo. Porque a hora que minha perna começa a doer, meu amigo.
1: Meu Deus.
0: Pode ter certeza que o bicho vai pegar. E dar aquelas pontada, sabe?
1: Nossa.
0: É as placas fazendo sucesso.
1: Eu falei, meu Deus. Então prepara já o casaco.
0: As placas da cada agulhada na minha perna. Que tem hora que eu falo, ai meu Deus, eu não vou aguentar. Ai, Jesus. Vamos de música, meu amigo?
1: Bora lá. Pepe e Neném.
0: Pepe essa é e Neném, sucesso. Depois tem a música do Daniel.
1: Daniel.
0: Tá?
1: Bora lá.
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0: Bom, bom, bom. Olha só. Olha só, hoje nós teremos o sorteio do combo de 15 esfirras.
1: Que delícia!
0: Mais um Guaraná Vencetex.
2: Que delícia!
0: Mas tem que ser consumido no local. Lá na rua Antônio Estevão Leal, 1605, no Paranapungá, lá na Casa da Esfirra. Ah, eu queria ir lá na Casa da Esfirra, comer esfirra. Vamos hoje, Romeu.
1: Vamos?
0: Gente, olha, a minha perguntinha do dia. Presta atenção. A minha perguntinha do dia. Estão ligadinhos? Bom, se você fosse prefeito por um dia, qual seria a primeira coisa que faria em Três Lagoas? Hein? A resposta pode envolver lazer, emprego, saúde, asfalto, transporte, eventos culturais. Gente, eu quero saber de você. Meu amigo, minha amiga. Se você fosse prefeito por um dia, qual seria a primeira coisa que você faria em Três Lagoas? Eu sei o que eu faria. Colocaria na rua todo mundo que não trabalha.
2: Eita, ele!
0: Ia ser demissão em massa. Eu quero ouvir de você, meu amigo, minha amiga.
2: E o

0: agora nós tem trilha.
1: Não, baixa não.
0: Agora nós tem trilha até pro telefone.
1: Ó, a Margarete Lopes já tá falando aqui. Bom dia. Saúde. Principalmente finalizar a fila das crianças da clínica da criança. Olha aí, hein? Olha aí. Já tem uma dica. Atenção, secretária de saúde. Já tem uma dica. Finalizar a fila das crianças da clínica da criança. Bom, tem o Miguel aqui que tem áudio. Olha aí pra mim. Oh, meu Deus do céu. O que que eu faço com você, hein?
0: Aqui tá baixado.
1: E vamos se você lá? Puser daqui pra lá? Vamos aí.
0: Chega mais, Miguel. Bom dia.
2: Primeira coisa que eu fazia era zerar a fila de espera das crianças aqui na clínica da criança, que é mais 2.000 crianças que ficam na fila.
1: Meu
2: psicóloga,
1: Deus do
2: céu. Psicóloga, fisioterapeuta, que não tem. Entendeu?
1: Aí, ó. Ai, uma boa reportagem. Uma boa. Cadê o Neto? Uma boa reportagem. Tá vendo?
0: E tem mais uma, Toninha.
1: Vamos
0: a
1: lá.
0: Jane.
1: Ó, o pessoal tá mandando
3: Toninha,
1: um áudio, hein?
3: Se eu fosse prefeita por um dia, Toninha, tomava providência dessa saúde nossa, que tá na UTI.

0: mesmo tá com 4 meses esperando um exame pra ver se eu tenho doença maligna ou não, e até agora nem resposta.
1: Ai, se Deus quiser, amiga, não vai ter não. Quem tá falando aí?
2: É a Jane.
1: A Jane, não, se Deus quiser. Nossa. Tem mais?
2: Tem. Solange. Tudo bem, Solange?
3: Oi, Toninha. Bom dia,
1: minha Solange querida.
3: Maria, tá falando. Olha, eu moro aqui no Santa Rita. Primeira coisa, se eu fosse prefeito, eu ia fazer, mandar esse povo que não faz nada embora. Primeiro. Segundo lugar, eu ia arrumar esses postinhos de saúde, organizar aquelas pessoas que ganham salário mínimo, que compra remédio, o salário deles é só para comprar remédio, eu já faria de tudo já para poder passar o remédio para eles. Isso é o principal, Toninho, principal. E depois cuidar das nossas crianças, que estão sendo agilizadas, estão sendo massacradas, as nossas crianças que estão para a rua. Eu vejo aí, ó, menino de 8, 9 anos, 10 anos, fumando maconha na esquina, assim, ó. Você precisa ver. Então, a gente fazia isso, você entendeu? Na clínica da criança, na clínica das mulheres, organizava tudo isso, se eu fosse prefeito. Mas Deus não dá asa pra cobra, né, Toninha? Um forte beijo.
1: Amiga, não dá.
2: Ai, ai, ai.
1: Olha aqui, ó. Me mandaram aqui um pedido de um exame. A data da solicitação. 1 de abril de 2025. Tem mais de ano. Da clínica da criança. Vamos ouvir mais gente falando.
2: Tem mais aqui, ó. Vamos lá pra Vânia.
1: Quem?
2: Bom
1: Qual
2: dia.
1: O nome?
2: Vânia.
1: Vânia Andrade.
4: Toninha, se eu fosse prefeita por um dia, eu ia mandar assaltar meu bairro inteiro. Que é aqui da Vila Ara.
2: É, tá precisando.
1: Qual mesmo. Bairro?
2: Vila Aro. Eu sou Vila de lá Aro. Também. É verdade.
1: Menino, deixa eu contar.
2: Eu sou de lá.
1: Eu fiquei perdida esses dias pra aquele lado. Eu não sabia onde eu tava. Mas lá já tá praticamente. Tem muita rua asfaltada. É, tem bairro novo que eu nunca vi na minha vida. Tudo asfaltado, menina.
2: É. A minha rua precisa ser asfaltada.
1: Vamos mais.
2: Vamos lá, Cleuzinha. Oi, Cleo.
5: Bom dia, Toninha. E eu, se eu fosse uma prefeita, eu daria um jeito de consumir com esses andarinos de Três Lagoas, que andam perturbando a população. Roubando, arrancando fio, levava tudo para a cidade deles. Colocava um ônibus e levava tudo para a cidade deles.
1: Menina, eu vindo para a rádio hoje, o que tem de andarilho na cidade,
2: verdade.
1: Ali na Avenida Rosário Congro, com a Clodoaldo Garcia, numa antiga conveniência que tinha ali, menino lotadinho. Ali na frente da Casa da Cultura, da Casa do Artesão aqui, lotado de mendigo. Ah, me poupe, hein? Ah, não pode. Agora não pode mexer com mendigo. Então, manda levar para casa e vai cuidar. Não é? Vamos pedir para todo mundo, as autoridades competentes, cada um pega um pouco e leva para tua casa. Vai cuidar para ver se é bom.
2: Verdade.
1: Brincadeira, hein? Bom, eu quero contar agora. Nós estamos falando de saúde, pessoal. Hoje, realmente, bateu bastante nessa tecla. E eu quero contar uma história para vocês, exatamente da saúde. Presta atenção nessa notícia que eu vou falar. Uma idosa morre após passar por cirurgia destinada a quê? A outro paciente. Não era com ela.
2: Misericórdia.
1: Aqui em Três Lagoas já aconteceu muito isso, viu? Engessa a perna errada, braço errado, é o braço esquerdo, engessa o direito, perna esquerda, engessa a direita. Aqui em Três Lagoas tem casos, casos e mais casos. E o hospital admitiu o erro e anunciou agora as medidas.

0: Depois que a mulher morreu, no Hospital Beneficência Portuguesa em Campinas, uma mulher de 76 anos morreu após passar por uma cirurgia por engano. Que é isso? Segundo a neta, a Jandira estava internada desde o dia 8 de junho para tratar de uma obstrução intestinal causada pela volta de um câncer de cólon. Enquanto aguardava uma definição da equipe médica sobre o tratamento, ela foi encaminhada ao centro cirúrgico e submetida a uma gastrostomia endoscópia. Procedimento destinado a outro paciente, porque a cirurgia consiste na colocação de uma sonda diretamente no estômago, que começou às 18h45 e terminou às 19h20. E esse engano só foi percebido após o fim do procedimento, durante a troca de plantão. Aí os funcionários constataram que a pessoa que deveria ter passado pela cirurgia ainda estava no quarto. Você já pensou isso? Olha o erro médico. Que isso? E essa intervenção poderia ter trazido um benefício à paciente, não é? Após permitir a drenagem de fluidos relacionado à obstrução intestinal. Mas aí já era tarde demais. Pois bem, não era... Olha, não dá pra entender, né? Não dá pra entender determinadas coisas. Infelizmente, veio a óbito. Eu vou fazer o seguinte, nós vamos a mais uma música e voltamos, porque, gente, o pessoal tá participando, hein? Pessoal, participa. Se você fosse prefeito por um diazinho, qual seria a primeira coisa que você faria em Três Lagoas? Conta pra mim, eu quero te ouvir, tá? Vamos de música?
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7: Bom dia, 10 horas, pontualmente.

0: 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E hoje nós teremos sorteio também de esfirra. De esfirra, da casa da esfirra.
1: Que delícia!
0: É uma delícia mesmo. 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

0: 23. Tá acabando.
1: Corre,
0: tá?
1: Corre e aproveita, hein? É
0: corra
1: sucesso.
0: E aproveite. Bom, tem mais gente pra falar?
1: Tem.
0: Só antes? Ah, o Neto já está aí? Então vamos com ele. Neto, bom dia.
2: Bem, muito bom dia. O tema hoje, o que você faria se fosse prefeito por um dia? Vou falar o que o prefeito já fez. Criou, através do DEPTRAN, Departamento Municipal de Trânsito de Três Lagoas, uma plataforma online para facilitar a vida da população. Tudo que você se referir ao trânsito, solicitações, requerimentos, pedidos, que você deveria ir lá no Departamento Municipal de Trânsito presencialmente, agora você pode fazer via online, da sua casa, do conforto do seu trabalho, do seu lar, qualquer lugar. Você pode acessar do computador ou do celular a plataforma online do DEPTRAN, Departamento Municipal de Trânsito. Maiores informações no jornal A Hora da Notícia com Cláudio Júnior. Nós temos uma entrevista com a autoridade de trânsito, o Edgar Wegner, falando sobre essa novidade para Três Lagoas. Então acompanhe o jornal, veja a entrevista e depois você vai curtir no site da Caçula, que faz parte da sua vida.
0: Obrigada, Neto. Eu tenho uma reclamação a fazer. Vou entrar no site. Ai, gente, tem que mudar a mão pra gente entrar na 15 de junho, na 13 de junho. Na 13 não, porque é contramão. Ali na Manuel Pedro de Campos, sabe? É uma dificuldade, você tem que ir lá ou senão dar a volta no outro quarteirão. O Moraes uma vez esteve falando sobre isso aqui e disse verdade, que haveria essa mudança. Então tá na hora de cobrar, não é? Ah, minha amiga Neuza. Olha, Neuza aqui, como faço para participar da promoção da esfirra? Já está na promoção, viu, Neuza? Neuza Cordeiro, viu, Romeu? O nominho dela. A Edna de Lima mandou um monte aqui para mim. Manda alô para o Alê, para a Alice, que está aqui em Água Clara passeando. Olha lá.
1: Oh, que chique.
0: Nossa, eu quero ganhar para levar para meus netos que estão aqui. Para levar meus netos que estão aqui em Água Clara. Olha só. Tem mais participação?
1: Tem sim. Vamos lá, vamos chamar ela agora. Rosilda, vamos lá. Bom dia, bom dia.
3: Toninha, bom dia. Bom Se eu fosse prefeita por um dia, eu ia organizar todos os exames da ressonância magnética, né? Porque, e a parte das crianças, porque eu tenho um exame dos meus braços para fazer em 16 de 2024.
0: Nossa.
3: Até hoje não fui chamada para fazer esses exames. E veio de Campo Grande.
0: Nossa.
1: Eita, minha amiga. Eita. Tem mais, Toninha.
0: Não é fácil não, hein, gente.
1: Peraí,
0: não é fácil não.
1: Vamos
0: bom,
1: lá.
0: Se você fosse prefeito por um dia, o que você faria?
1: Vamos lá. Neuci, tudo bem? Bom dia.
4: Toninha, se eu fosse prefeita por um dia, além de cuidar da saúde, dos postos, remédio, faltando imposto, tudo, eu ia pegar esses mendigos tudo, pôr uma casa de apoio, pôr uma pessoa para tomar conta deles. Aqueles que trabalhassem, arrumava um bom terreno, apoiava eles para plantar horta para dar para a pobreza. Isso eu ia fazer.
1: Ó, tem proposta,
0: é isso aí,
1: viu?
0: Tá vendo?
1: Legal.
0: Você sabe o que eu faria?
1: Conta
0: faria
1: tudo.
0: Um pedido ao governador do estado seguinte. Lá na onde fica lá na, como chama?
1: O centro...
0: Onde os presos ficam ali na... Ah, esqueci o nome. Plantar horta. Não. Esqueci. Plantar uma horta, né? Dar ocupação. Ai, mas é bom esse café. A Ângela tá falando: bom dia, meu amor. Deus abençoe sempre a nossa vida. A Ângela do Jardim Rodrigues. Também estou esperando para fazer ressonância. parece que vai sair agora, viu?

0: vai sair agora, vão fazer isso, mas vamos saber ao certo, tá bom? Tem mais gente aí?
1: Tem mais, agora é a Tânia. Bom dia, Tânia.
2: Oi, Toninha, bom dia. Bom dia,
0: minha querida.
2: Bom dia para todos da rádio. Toninha, se eu fosse prefeito...

0: pra mim não sai. Fisioterapia tem pedido que eu já fiquei um ano esperando, não saiu. Aí eu fiz agora há pouco tempo e tô esperando o caminhamento para ortopedista e não sai, não sai. Então ia melhorar na saúde aí e esses andarilhos também. Ia mandar tudo pra cidade de onde que vier. E os daqui eu ia botar isso para trabalhar. Tá bom?
1: Pessoal, um abraço. Tá bom, minha amiga. Ah, eu tô gostando de ver, sabe? Pessoal que nunca participou, tá participando.
2: Sim.
1: E é bastante. Legal isso. Eu quero ouvir a sua opinião. Mas não é só eu ouvir. É porque também estão ouvindo, com certeza. Com certeza estão ouvindo.
2: Sim.
1: Né?
2: E Toninha, chegou uma pessoa muito especial agora. Camilinha.
1: A Camilinha agora é famosa.
2: Tá famosa.
1: A Camilinha agora é a caçulete da rádio.
2: Demais.
1: A caçulete da propaganda. É com você, Camila. Bom dia.
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2: Beijo, que é sucesso.
1: Beijo. Sucesso. Nossa, tá um sucesso danado, né? Ai, graças a Deus. Porque olha, o comércio tá penando, hein?
2: Tá.
1: Penando. Tá todo mundo penando, todo mundo reclamando desse governo. Subiu demais os impostos, meu Deus do céu.
2: Tá todo mundo com medo dessa política.
1: Tá todo mundo com medo, lógico. Tem que ficar mesmo. O que, que vai virar o Brasil? Muitas lojas... Ontem eu passando nas lojas, lojas e mais lojas fechadas. Então não é fácil hoje você sobreviver no comércio, viu, gente? Não é fácil. É hoje, no jornal, às 11 horas, o Cláudio vai comentar a respeito da presença constante de pessoas em situação de rua, pedintes no centro da cidade. Agora eu pergunto às nossas autoridades, que medidas vão tomar? Ah, estamos em recesso, mas hoje é dia 23, né? Tá na hora. Uma outra coisa que é proibido por lei aqui em Três Lagoas, vender produtos na calçada. Foi proibido, tinha acabado, tinha parado. Agora, o que que acontece? Tem gente colocando as coisas tudo na calçada para vender. E não tem comércio. Não tem comércio. E aí, como é que fica? Restaurante fechando tudo, né? É, gente, a coisa tá feia. Tá feia. Nós estamos até com medo. Medo mesmo. Posso comentar? A população tá com medo. Bom dia, Lúcia Martins. Como você tá linda, como sempre. Obrigada. Osmar Santos, bom dia, minha grande amiga Toninha. Que Deus abençoe nosso dia. Amiga. Não, isso aqui é atrasado. Ô, Romeu, põe aqui pra mim, por favor. Meu Facebook.
5: Acho que não tá
1: pior. É. Eu vou te falar, viu? eu sou uma pobre coitada.

0: Que ninguém tá nem aí pra mim, viu, gente? Vou contar, ninguém tá nem aí pra mim. Né, doutor Will?
1: Não, amor.
0: Né?
1: Para, olha. Romeu.
0: É, eu que me dano aqui, ó.
1: Para.
0: É.
1: Olha. Gente.
0: Eu que me dano. Olha, Ana Lelis, bom dia, minha amiga. Margarida Mello também aqui, Ariane. Lindo dia, Neuza Timóteo. Ah, bom dia, me chamo Marco. Tânia Conceição. Bom dia, Will, Romeuzinho, ótimo dia. Rosimari Pires, uma ótima quinta-feira. Neuci, ótimo dia para nós, que livre de todos os mal. Cristina Jesus, Edna Lima. Já tá, amiga. Cleusa Bueno, Maria Terezinha Lima e Dene Lino. Bom dia para a rádio que me acorda com notícia, me abraça com louvor e ainda, nossa, e ainda dança comigo no ritmo da música boa. E um dia especial para a voz feminina que comanda essa manhã com tanto carisma. Oh. Que Deus abençoe cada música, cada palavra, cada ouvinte. Olha que lindo!
1: Que delícia!
0: Vamos de dia, novo. Isabel Veríssimo, bom dia. Eu penso a mesma coisa que você, amiga. É, a gente pensa igual. Luzia Rodrigues, bom dia. Se eu fosse prefeito por um dia, eu asfaltava meu bairro, Jardim Primavera. Moro há 12 anos, asfalta uma esquina da minha casa, próxima à Avenida Baldomero Leituga. Ó, gente, o prefeito mudou a data para quarta-feira, tá? Jefferson Conceição da Silva. Esses dias foi comer um lanche, uns dois me enchendo o saco, querendo comer lanche, pedindo dinheiro. Tá complicado.
1: Tá.
0: Vai vendo. Em outra cidade não é assim. Não que 3 de agosto tá bagunçado. Tem que colocar tudo dentro do ônibus, mandar cada um para sua cidade. Com certeza outras cidades, vocês colocam dentro do ônibus, sai distribuindo cidade em cidade. Não é? Gente, Chapadão do Sul, você não vê um mendigo na rua. Não vê um mendigo na rua. Chapadão do Sul, tá? Que é uma cidade menor, uma cidade rica, não é? Você não vê. O Jefferson Conceição, aí tinha um rapaz, um mendigo me pedindo lanche e dinheiro. E o outro falava assim, ah, você não estava no ginásio de esporte? Aí ele falou assim, eu tô levando alambrado. Olha só, para sair para a rua, depois eu volto, pulo de novo. Cada dia a gente... Aí, tá criando vagabundo. É vagabundo. Põe para trabalhar. Põe para fazer horta. Põe para fazer alguma coisa. Põe para varrer a rua. É fácil dar comida, da água, da cama, da tudo, coberta, não é? Aí fica enchendo a barriga de vagabundo. A verdade toda, ah, mas é mendigo, coitado. Uai, quer dizer que mendigo não pode trabalhar? Só a gente que pode trabalhar, mendigo não? Qual a diferença? Fala pra mim, qual a diferença? Maria Terezinha Lima, Toninho, eu faria um atendimento melhor às crianças autistas e pessoas com fibromialgia. Lauro Souza, Margarete, Gilmar Santos. Bom dia, Toninho, a nossa voz de Três Lagoas da Comunicação. Deus te abençoe. 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Olha que legal. Obrigada, viu, Gilmar? A Margarete, já solicitei aos nobres vereadores que levam os andarilhos lá para a fazendinha, fazer uma bela horta e consertar os móveis da CEIS e Posto de Saúde, principalmente as cadeiras do postinho da Vila Piloto Sucateados. Neto Campos, Toninha, melhor radialista de Três Lagoas, grande abraço. Obrigada, meu querido. Obrigada mesmo, viu? E a gente fica, assim, muito feliz, tá? Eu fico muito feliz mesmo, porque... É o que eu propus a fazer na minha vida, não é? Já que vai ser, tem que ser boa. Não pode ser mequetrefe. Carlinhos de Lima, bom dia, rainha do rádio. Toca, por favor, Henrique Juliano.

0: Ana, amor dos outros, ofereço para você, toda a sua equipe, para Carlos Henrique e Dona Ruth, lá da Fazenda das Acácias, obrigada. A Célia Góes, Toninha, bom dia. Estou esperando para fazer o exame do coração. Já tem um ano e até agora nada. Tenho uma consulta com um oncologista e esperei por 6 meses, só saiu agora. Gente, oncologista não pode demorar. Meu Jesus amado. Thelma Silva, bom dia, Deus abençoe você. Clarice Simões, bom dia a todos, que Deus abençoe. Quero participar do sorteio, já tá participando, viu, amiga? Já tá participando mesmo. Ai, vamos de música?
1: Bora de música, Brasil! Chega mais, Henrique e Juliano, Amor dos Outros.
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0: 37?
1: É, a hora voou.
0: Meu Deus do céu. Ó, a Rosemary tá falando, Will, toca minha música.
1: Ah, toquei, a da, agora da Joelma.
0: É da Joelma, isso. Dançando cavalo manco.
1: Toquei.
0: Tá que nem eu, tô mancando.
1: Toninha.
0: Oi.
1: Essa política, não tava comentando de política, tá só pra dar risada mesmo, porque agora tá cheio de famosos.
0: É, não pode nem falar, né?
1: Eu mandei ele pro
0: Mandou
1: Romeu.
0: Mandou aqui pra mim.
1: Tá cheio de gente famosa.
0: Mas é cada uma. É cada uma que eu vou contar, hein?
1: Tem
0: é nome, cada uma
1: tem nomes
0: que saiu,
1: ali.
0: As personalidades que saíram como pré-candidato. Silvia Bravanel. José de Abreu. Ave Manuel Gomes da Caneta Azul.
1: Uhum.
0: Jesus amado. Raquel Cerezade, Antônia Fontinelli, Val Marchiori. Mas Jesus, tem mais aqui embaixo. Matheus Amaral, Gisele Soares, Geraldo Luiz, Graciane Barbosa, Luiz Fabiano, Edmundo. Jesus, tudo como pré-candidato, gente. Até o Manuel Gomes da Caneta Azul.
1: Da Caneta Azul. Ah, e tem mais uma.
0: Ah.
1: A Inês Brasil.
0: Quem?
1: A Inês Brasil, aquele do que é do meme, também entrou também.
0: Também? Até eu também vou entrar. Já que tá todo mundo entrando, não custa nada entrar mais um pouco, né? Fazer o quê?
1: Todo mundo.
0: Ai, Jesus. Eu, hein?
1: Meu Deus.
0: Meu Jesus. Cadê meu Facebook aqui?
1: Ai, ai, ai, hein?
0: Olha, Clarice Simões, bom dia. Guina Jesus, bom dia. Quintou, galera. Edneia Novaes, também aqui. É, gente, o negócio tá feio, viu? O negócio tá feio. E olha, vai ficar pior.
1: E Toninha, tem um lugar que tá maravilhoso.
0: Hã?
1: Tem um lugar que tá maravilhoso.
0: O quê?
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0: Ah, olha aqui. Eu falei agora mesmo isso aqui. Atenção, a segunda etapa do mutirão da ressonância magnética começa hoje em Três Lagoas. É a segunda etapa. Então, gente, se você tiver que fazer ressonância, tá aí em fila de espera, começa hoje, tá? É, tem que procurar quem?

0: quem? Essa segunda fase vai até o dia 31 de julho. Serão realizados 98 exames de ressonância, completando os 200 procedimentos previstos para o mutirão. A primeira etapa realizada entre 16 e 21 de julho, que contemplou 102 pacientes, e agora essas outras pessoas, os exames serão realizados no Hospital Nossa Senhora Auxiliadora, que é parceiro da Secretaria de Saúde, tá? Então, do dia 25 ao dia 26 de julho, as equipes permanecerão mobilizadas para assegurar o cumprimento da programação e acelerar a redução da fila de espera, tá bom? Ai. É, gente, a situação tá preta. Tá preta. O SEM passa a oferecer exame de Holter à população de Três Lagoas. Gente, eletrocefalograma. Agora é a vez do Holter. A partir... Já começou. Desde ontem. Desde dia 22 de julho. Tá bom? Holter é importante também, né, gente? Fala sério. Nós temos mais participação?
1: Temos sim, vamos lá.
0: Se você fosse prefeito por um dia, o que você faria? Eu quero saber.
1: Vamos lá, peraí, cadê ela aqui? Sandra! Chega mais, Sandra Regina. Bom dia!
2: Oi, Toninha, bom dia.
0: Oi, bom dia, minha amiga.
2: Toninha, olha, eu, se eu fosse uma prefeita da cidade, o que eu mais ia fazer em Três Lagoas era mais na área da saúde. Saúde, ó, eu ia... Festas, shows, essas coisas, é só ilusão. Tem que investir mais na área da saúde, porque o povo precisa. Nós sem saúde nessa vida, nós não somos nada. Nós temos que ter saúde para correr atrás das outras coisas, né? Porque você tendo saúde, você trabalha, você faz de tudo, né? E sem saúde, não somos nada. Eu, se fosse uma prefeita dessa Três Lagoas aí, minha filha do céu, você ia ver. Só eu colocar médicos bons aí, pediatra de primeira, médicos bons, clínico geral, ginecologista, cirurgião, vários médicos eu queria colocar na nossa cidade.
1: Olha.
2: Mas enfim, né? Tem que ter, né? O que, que será da gente, meu Deus? Da população de Três Lagoas, coitados. Necessita de médicos bons. Eu moro na fazenda, mas eu dependo de médico também.
1: Isso aí, tem mais participação também chegando por aqui também, é a Edna, vamos lá, Edna, bom dia, bom dia, bom dia.
3: Ô Toninho, se eu fosse prefeita por um dia, tinha tanta coisa para arrumar nessa Três Lagoas, que eu nem sei por onde começaria, mas é para escolher um, Edna. Né, eu ia escolher o trânsito, ó, né, o trânsito. Fazer umas passarelas onde não só andava a pé ou de bicicleta, para não ter movimento de carro, para a gente ter uma segurança de ida e volta. E eu ia também começar, se eu fosse prefeito, eu ia acordar 3 horas da manhã para começar a andar na cidade, porque como é muita coisa para resolver, não dá para acordar 9 horas para começar a trabalhar, né? Eu ia conversar igual o guerreiro, já de madrugada já estava andando já na cidade. Isso. Mas a gente não tem, né? Não tem esse poder, mas tem muita coisa para arrumar, né, Toninha? Tem. Beijo, Toninha. Beijo. Você é maravilhosa.
0: Obrigada. Hoje é 23 de julho, né? Hoje é dia do Policial Rodoviário Federal. Sabia?
1: Que show.
0: Onde você vai usar isso aqui? Onde você vai pôr isso aqui? É.
1: Que show.
0: Ai, a Rosângela Gomes mandou um monte de figurinha pra mim, Romeu. Por favor. Ó, o dia só começa depois do café. O Lauro também mandou.

0: É isso aí, gente. Manda muita figurinha pra mim, viu?
1: Isso aí, turma.
0: Ó, a Leia diz o seguinte. Bom dia. Só quem está ganhando dinheiro são os divulgadores do Tigrinho. Pessoal vive em Dubai, China. A pessoa não faz nada da vida, só divulga esse maldito jogo. Eu tenho comércio e realmente está muito sofrido. A gente sabe, amiga. Nossa, o que a gente está pagando de imposto altíssimo. Imposto muito alto. Que isso, Marco? Quem que é? Deixa eu ver. Deixa eu ver, ganhou de quem? Que chique.
1: Oh.
0: Menino. Tá vendo? Meu marido também ganhou.
1: Gente.
0: Ó. A Natália diz o seguinte. Bom dia, equipe caçula. Bom dia, Toninha, Will e Romeu. Criaria uma ONG totalmente gratuita para os animais de rua e famílias carentes, tipo CRAS. Hoje em dia, ter cachorro está sendo tipo luxo. O bichinho não pode ficar doente, que fica uma fortuna, e é verdade.
1: Uhum.
0: Tudo aqui é no particular. Criaria essa ONG dando voz a quem não entende o que está acontecendo. Tem fome, não sabe falar, sente frio e não consegue se expressar. Nossa, Natália, você foi fundo agora,
1: foi
0: hein?
1: Mesmo.
0: Gostei. É verdade, amiga. Olha, ontem eu cheguei em casa, meus cachorros doidos.
1: Oh, meu Deus.
0: Eu fui fazer comidinha pra eles. Aí, só que o meu barão, ele é redio, cara. Eu acho que ele deve ter apanhado muito.
1: É.
0: Agora, a baronesa lá...
1: Ela é dada.
0: Baronesa é assanhada. Ela vem que vem doida. Aí ela senta e dá patinha pra mim com coisa. Oh. Bom dia, mamãe. Boa tarde, boa noite.
1: Oh.
0: E só fica atrás de mim.
1: Mas ele depois que percebe o carinho, ele vem.
0: Ah, sim. Ele quase chega. Ontem eu fui dar até a almôndega pra eles, né? Oh. Aí eu falei, eu vou dar na boca dele pra ver se ele vem. Mas não vem.
1: Oh,
0: aí...
1: Deus.
0: Eu lá na cozinha, intertida lá, ele foi lá pra frente. E o portão tava aberto que o Fabinho tava limpando lá. E ele não foi pra rua? O carro quase pegou ele?
1: Oi, meu Deus.
0: Nossa! Os dois. Ah, eles adoram andar lá em casa. Que é muito terreno pra eles, né?
1: Nossa.
0: Vixe, brinca e pula. Ah, mas é uma graça. Gente, eu amo meus cachorros. Amo meus cachorros mesmo. A Meire tá falando o seguinte. Toninha Campos, se eu fosse prefeita por um dia, teria muitas coisas, mas eu tentaria tampar o corgo da onça aqui na Vila do Cão. Nossa, esse dia tava um mau cheiro, menino. Né, Meire? Tava um mau cheiro. A Suzu mandou um monte de figurinha aqui pra mim, Romeu. Ó, não faz cara feia pra mim, não. Não faz cara feia, não.
2: Não, cara feia, não.
0: Obedeça quem tem juízo.
1: Você
0: manda a figurinha tudo pra mim. Ora.
1: Vai, Romeu.
0: Ela ainda tá falando que tá com mau cheiro ali. Suzu, mas é lindo que você me mandou. Tudo pra você, linda. Beijo. Ai, que bonitinho. A Idene também mandou. A Idene mandou áudio.
1: A Idene.
0: Mas antes, nós vamos no intervalo em comercial. Já tá acabando meu programa. Tá vendo como é gostoso a gente conversar assim?
1: Rapidinho, vou.
0: Não é legal? Eu gosto. Peraí. Oi, Toninha. Hoje é aniversário do meu João Paulo Melo de Souza e da minha neta Giovanni Santos.
1: Oh.
0: Parabéns, felicidade a eles. Parabéns, João Paulo Melo de Souza e a Giovanni Santos. Muitas felicidades para vocês, viu? Agora nós vamos no intervalo, mas já volto.
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9: 10:51

0: partir pra outra.
1: Mas agora. Peraí, peraí. Ó, a Késia tá pedindo a música do Murilo Uff. Eu adoro amar você. Agora pronto? Peraí, deixa rufar os tambores. Primeiro a gente vai saber se é da.
2: Casa da Esfirra.
1: Casa da Esfirra ou.
2: Bom de preço.
1: E por que que eu não tô no ar?
2: Agora você tá.
1: Hã?
2: Aí, ó, melhor.
1: A Késia tá falando, Toninha? Bom dia, está

0: maravilhosa. Minha paleta de cor favorita é o rosa. Ai, eu também adoro. Você sabia que essa blusa estava no guarda-roupa até com... Eu nunca tinha usado. Tava até com a etiqueta. Pouca vergonha, né? Você tem roupa com etiqueta dentro do guarda-roupa e não vê.
1: Meu Deus.
0: Jesus amado. Bom, vamos agora ao nosso sorteio.
2: Vamos ver qual vai ser
0: vai,
2: primeiro.
0: Clica aí, gira. Nossa, girou que girou legal.
2: Rouparia
0: Bom de Preço. Opa! Primeira vai para Rouparia Bom de Preço. Agora vamos ao nosso... A nossa roleta da sorte. Quem? Maria Terezinha Lima. Maria Terezinha Lima do Facebook. Oh. Aí, minha amiga. Roparia Bom de Preço, Maria Terezinha Lima.
2: Maria Terezinha Lima, Facebook. Maravilha.
0: Uai, o Geraldo tá falando, não tá conseguindo acessar no meu Facebook?
2: Tá aberto.
0: Tá aberto.
1: Tá aberto, meu amigo.
0: Você tá barbeirando aí, meu amigo. Bom, agora vamos ao segundo sorteio da Casa da Espirra. Marilza Lopes Marim. Ô, Marilza, lá da Nova Três Lagoas, né, amiga? Tem que ir lá na Casa da Esfirra.
2: Somente para comer presencialmente.
0: Comer as 15 esfirras. Já leva a família toda, amiga. Leva a família toda, porque comer 15 esfirras, minha amiga. Até eu tô com vontade de comer esfirra lá da Casa da Esfirra.
1: É uma delícia.
0: Ai, ai, ai, ai. Muito legal. Ai, gente, acabou. Ainda bem que hoje é quinta, amanhã é sexta. Ainda tem mais um programa. É isso aí, minha amiga. Gente, uma boa quinta-feira, quintou. Eu volto amanhã, a partir das 9 horas da manhã, para ficar com vocês, para conversar com vocês. Tá sendo tão gostoso. Eu tô amando.
1: Tá show.
0: Amando mesmo. Obrigada, viu, Cláudio? Cláudio que inventou essa para mim e pegou. Já é sucesso. Toninha. Ah, Maria Terezinha Lima. Maria, você ganhou. A Nete Cardoso falou também que não tá conseguindo abrir o Facebook.
2: Acabei de abrir o Facebook, tá?
0: Hã?
2: Acabei de
1: não,
2: abrir
1: tá
2: o Facebook
1: normal.
2: Pra testar aqui, tá aberto.
0: Tá aberto? Eu também tô nele. Gente, um beijo carinhoso a todos vocês. Fiquem com Deus. Vem aí o nosso jornal. Né? Onde vocês ficam bem informados aqui na Caçula. 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Beijo!
1: Beijo!

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Muito boa tarde, começando Ronda Policial, 12 horas e 3 minutos, 12 e 3, iniciando nesta quinta-feira, 23 de julho do ano de 2026. Comunicando com vocês, Rafael Oliveira, hoje, amanhã, Fábio Campos estará de volta no seu Ronda Policial, trazendo o que é destaque, o que é notícia nas últimas horas em Três Lagoas e nossa região. Daqui a pouquinho, nós vamos trazendo para você, inclusive, ação rápida da Polícia Paulista, onde aí uma motocicleta que foi roubada aqui em Três Lagoas. Olha só que ação rápida o pessoal teve lá em Castilho. Essa moto que foi roubada, né, aqui em Três Lagoas, foi recuperada em uma ação aí rápida da equipe paulista. Daqui a pouquinho nós vamos trazer para você essa informação. Informação importante aí, principalmente a ação da Polícia Militar do Estado de São Paulo aqui no nosso programa de hoje. Nós vamos trazendo também, olha o caso que aconteceu. Isso eu falo em Três Lagoas. Em Três Lagoas. Você vai ver de tudo nessa cidade, meu amigo. Um homem, ele foi agredido aqui na nossa cidade por causa de uma dívida. O pessoal foi lá, pegou ele, desceu o cacete nele. Com um pedaço de pau. O cara tava devendo R$1.200 e os caras falaram, vamos pegar esse cara hoje. Hoje ele vai levar um cacete. E aí, meu amigo, minha amiga, ele apanhou bonito. A polícia teve que ser chamada, aí o pessoal do Corpo de Bombeiros também, o pessoal do SAMU, pra socorrer esse homem, porque ele levou um pau aí, um cacete quase de R$1.200. Graças a Deus que foi um pau que ele levou, né? Paulada na cabeça, porque se fosse outra coisa, poderia ser até pior, poderia até morrer, coitado. Daqui a pouco nós vamos trazer para você essa informação. Nós vamos falando também aí a respeito do achado de cadáver que foi registrado aqui no centro de Três Lagoas. Um homem de 53 anos foi encontrado aí sem vida aqui na Paranaíba, na área central da cidade. Então daqui a pouquinho nós vamos trazer para você essa informação. E é claro, tudo que é destaque do setor policial nas últimas horas em Três Lagoas e nossa região. O pessoal que nos acompanha na nossa edição de hoje aqui do Ronda Policial, neste momento em Três Lagoas, os termômetros estão apontando aí 25 graus. Refrescou aqui em Três Lagoas hoje, hein? Refrescou, choveu ontem, refrescou em nossa cidade. Agora as temperaturas aí vão

baixar ao longo desta semana. E a previsão hoje é de mais chuva ainda para Três Lagoas e toda a nossa região. Vamos começando aí, mandando aqui um alô para os nossos amigos Zé Canisto lá no Arapuá, Marina Cecília também desejando aí uma boa tarde, Ana Lelis, Maria Sobrinho lá na Vila Verde, Anete mandando seu boa tarde também a todos que estão nos acompanhando aqui no Ronda da Polícia. Vamos começando aí, meus amigos, trazendo essa informação para quem nos acompanha, falando aí a respeito de uma operação que aconteceu aqui em Três Lagoas e também lá em Ribas do Rio Pardo, em relação aí à morte daquele rapaz que ele foi executado aqui na rodoviária em Três Lagoas, né, o Paulo César Pereira Neres, 20 anos. Esse caso aconteceu aqui em nossa cidade, né, foi até num final de semana com muitas ocorrências relacionadas aí ao setor policial, tivemos aí também aí acidentes, né? E esse caso aconteceu nesta quarta-feira lá em Ribas do Rio Pardo, a operação da Polícia Civil. Teve até uso de helicóptero nessa ação, nessa ocorrência, e mobilizou aí todas as equipes, né, da Polícia Civil para tentar aí elucidar principalmente os casos envolvendo aí a morte do Paulo César. Paulo César era da região ali de Água Clara, não é? E foram cumpridos aí 6 mandados de busca e também de apreensão, além também de 2 mandados de prisão que foram expedidos pelo Poder Judiciário. E a ação buscou aí identificar integrantes de uma organização criminosa. Essa organização aí busca esclarecer, inclusive, aí, a participação dos investigados neste crime, nesta ocorrência, no caso aí da morte do Paulo César. E durante as diligências foram apreendidos aí cerca de R$ 1.800 em espécie, além também de aparelhos celulares e outros materiais que vão ser analisados aí pela equipe da Polícia Civil, no caso aí da morte do Paulo César. E uma moto com registro de furto também foi recuperada. Um adolescente, ele foi também apreendido aí por tráfico de drogas e receptação nesta ocorrência, nessa operação realizada pela Polícia Civil em Ribas do Rio Pardo, que tem envolvimento aí com esse caso. E o Paulo César, como eu disse aí, o Paulo César foi morto no último dia 5, agora aqui deste mês, né, dia 5 de julho. Ele estava sentado ali no terminal rodoviário aqui de Três Lagoas, com, inclusive para quem nos assiste aí na TV Web, né, na nossa rede social, está visualizando aí o momento em que o Paulo, ele foi principalmente aí assassinado e foi executado a disparos, ali a queima-roupa. Ele estava sentado ali, né, no banco da rodoviária quando esse indivíduo encapuzado chegou e disparou contra ele. Foram pelo menos aí 5 disparos realizados, 3 disparos, perdão, foram cerca de 3 disparos realizados contra o Paulo César. E aí ele foi atingido na cabeça, no tórax e no abdômen. Não teve nem tempo mesmo para socorro, ele acabou morrendo ali no local. Foi requinte de execução, literalmente, né? E aí até algumas testemunhas relataram que o veículo que teria sido utilizado pelos criminosos aí, né, pelo executor do Paulo César, teria aí passado pelo menos 2 vezes ali na frente do terminal antes do crime em si. E ele provavelmente poderia ter sido, inclusive, até ser monitorado. E o Paulo César aí tinha antecedentes por tráfico de drogas, ameaça e furto. Ele era da cidade de Água Clara, o Paulo César aí. E agora, principalmente, o pessoal da Polícia Civil trabalha nas investigações em relação a este caso, principalmente aí em relação a essa ocorrência relacionada aqui em Três Lagoas, né? Essa morte aí deste rapaz de 20 anos ali na rodoviária da nossa cidade. Tivemos também aí uma outra ocorrência registrada aqui em nossa cidade. Tivemos aí uma apreensão também aí, e uma apreensão de drogas e também um indivíduo preso. Foi ali na região da invasão, do São João, né, aqui em Três Lagoas. Um rapaz aí de 21 anos foi preso pelo pessoal da equipe da Rádio Patrulha ali na invasão do São João, na Beato Antônio Frederico. Isso foi aí nesta última terça-feira, aqui em Três Lagoas. Por volta dos 12 horas e 20 minutos, o pessoal estava em patrulhamento ali pela região da invasão, quando avistaram, né, o indivíduo ali que estaria, segundo informações, praticando tráfico de drogas, a mercância do tráfico de drogas, né? E nisso aí foi iniciada diligências no local, porque o indivíduo de 21 anos tentou evadir-se ali da abordagem.
e ele teve que ser contido e tudo mais. Foi

localizado com ele aí cerca de 15 gramas de maconha. 15 gramas aí, essa sacolinha para quem nos assiste aí na TV Web, que foi apreendida pelo pessoal da RP com esse rapaz. Com o flagrante, foi dada aí voz de prisão ao rapaz, foi dada voz de prisão a esse indivíduo de 21 anos, encaminhado à DEPAC aqui de Três Lagoas para as providências necessárias. O caso registrado aqui pelo pessoal da Rádio Patrulha. Lembrando que denúncias 679-9217-3241, 99217-3241 e também pelo WhatsApp 3919-9700, 3919-9700. Não é necessário se identificar para repassar essas informações para as autoridades. Lembrando que você colabora também com a polícia, né? Você colabora com a polícia para localizar aí criminosos, informações aí de indivíduos aqui em Três Lagoas. Um abraço aqui para minha amiga Ariane, muitos acontecimentos na cidade, ela tá falando aqui, né? O Florisvaldo, querido, também, boa tarde. Aqui a Maria Aparecida, a Beth Lopes, também conosco, a Nete, a Maria Sobrinho na Vila Verde, também acompanhando a gente aí, muito obrigado pela audiência. Maria de Lourdes, aqui, boa tarde, que Deus abençoe nosso dia. Obrigado, obrigado, minha amiga, obrigado. Aqui ela mandou mensagem pra gente. Florisvaldo, querido, também, bom dia. Aliás, boa tarde, né? Alexandre Garcia, Popular Cavalgado, e o Lauro, acompanhando a nossa programação também aqui no Honda Policial. Olha, uma motocicleta que foi aí roubada aqui em Três Lagoas. Ela foi recuperada lá em São Paulo, em Castilho, no estado de São Paulo. Foi na ação aí na manhã de ontem, pessoal aí do 28º BPMI, Batalhão de Polícia Militar do Interior, lá em Castilho, no bairro Laranjeiras, uma Yamaha XTZ250 Lander. Ela tinha sido levada aqui de Três Lagoas, foi localizada pelo pessoal da Força Tática Paulista durante a ação aí no dia de ontem. E em patrulhamento ali pelo bairro Laranjeiras, a guarnição paulista da Força Tática recebeu denúncias aí de que uma motocicleta, que seria produto de roubo, estaria escondida sob um cobertor em uma residência ali na rua Almirante Barroso. E aí a guarnição foi até o local, até a residência, e conversou com um morador de 21 anos que estaria aí com essa motocicleta. Ele confirmou, obviamente, aí, que tinha essa moto guardada no corredor da sua casa e autorizou a entrada da equipe da polícia nesta ocorrência. Autorizou que a equipe verificasse, né, a situação ali em relação ao caso. E nas consultas, a placa, né, da motocicleta, da XTZ, foi constatado que ela seria aí produto de roubo que foi ocorrido no último dia 18, aqui em Três Lagoas. Dia 18, a motocicleta estava no lado paulista, em Castilho. E aí a equipe da Polícia Militar perguntou, ó, qual que é a procedência da moto? Por que que essa moto tá com você aqui, né? Perguntou, porque obviamente, produto de roubo, tá registrado. Por isso que eu falo, tem que registrar o boletim de ocorrência, meu amigo. Se você é vítima de roubo, de furto, enfim, não registra o boletim de ocorrência, você tá literalmente dando o veículo aí seu pro ladrão, pro criminoso. Porque tem que registrar boletim. Se não registrar boletim, às vezes, e nessa sorte aí que a moto foi recuperada, dá sorte de localizar a motocicleta e é recuperada rapidamente. A pessoa, a equipe da polícia identifica você e leva a motocicleta aí pro seu devido proprietário. Mas se você não registra BO, se você não registra boletim de ocorrência, meu amigo, aí o trabalho fica complicado pra polícia, né? E nisso, claro, esse rapaz que estava aí com a motocicleta relatou que um familiar tinha chegado na residência dele, lá em Castilho, conduzindo a moto, conduzindo a XTZ, e apresentando, inclusive, um ferimento na perna. E no relato dele aí, a pessoa deixou o veículo no local e seguiu viagem de ônibus, provavelmente para Três Lagoas, né? Onde iria retornar.

0: Paulo e Mato Grosso do Sul. Nesta ocorrência da Polícia Militar, recuperou essa moto aqui no dia de ontem. 12 horas e 15 minutos, 12 e 15. Vamos para um rápido intervalo comercial e nós voltamos em 2 minutos.
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0: 12 horas e 19 minutos, 12 e 19. Aqui o pessoal acompanhando a nossa edição de hoje. Muito obrigado aí pela audiência, pessoal acompanhando nas nossas redes sociais. Muito obrigado mesmo aqui. Deixa eu até olhar rapidinho aqui, é o pessoal que está nos acompanhando. principalmente aí nas nossas plataformas, aí, Facebook, né, o nosso

WhatsApp, também o nosso Instagram. Aqui com a gente a Dirce Fregulha, mandando boa tarde pra gente aí, obrigado aí pela sintonia. Lindo Valveiga, Magno Antônio também, boa tarde. Obrigado aí a todos pela audiência, pessoal sintonizando aqui a nossa edição de hoje do Ronda Policial aqui na 96.9 FM. Olha o que aconteceu aqui em Três Lagoas. Meu amigo, tem coisa que só Deus duvida. A equipe da Polícia Militar foi acionada aqui em Três Lagoas. Por quê? Porque o rapaz, o caboclo, nosso amigo aqui, ele simplesmente apanhou de um pessoal aí por causa de R$1.200. Foi na manhã de quarta-feira. O rapaz, ele estava ali na Almirante Barroso, no Jardim Oiti, aqui em nossa cidade. Quando um pessoal chegou perto dele, com diversos pedaços aí de madeira. Ele estava caminhando ali próximo ali da casa dele, da residência dele, no Jardim Oiti, na rua Almirante Barroso, quando um vizinho dele ali chegou e falou: meu amigo, você vai me pagar ou não? Cadê o dinheiro? Cadê os 1.200? E sem mais nem menos, nem tempo dele responder, o rapaz acabou sendo agredido aí com golpes de pedaço de madeira. O cara levou madeirada na cabeça, apanhou ali, coitado. Ele teve uma lesão na articulação do ombro esquerdo e escoriações pelo corpo. Olha como ficou o estado do rapaz, hein? O rapaz aí literalmente foi agredido por causa de R$1.200, né? Aquela famosa frase: devo, não nego, mas pago quando eu posso, quando eu puder. E aí o vizinho não aguentou esperar, o vizinho chegou nele e falou: e aí, vai pagar ou não? Cadê o dinheiro? E dá-lhe para o lado no rapaz, né? E nisso aí, uma pessoa que passava pelo local gritou para que o indivíduo aí, o vizinho, ele parasse as agressões. Ô, meu amigo, para aí. Para de bater no rapaz, para de bater no moço. E aí, ele interrompeu o ataque, interrompeu as pauladas e fugiu antes que a polícia chegasse no local. O pessoal do SAMU foi acionado, encaminhou a vítima para o Hospital Auxiliadora para os demais procedimentos. O pessoal da Polícia Militar também realizou diligências, mas ninguém foi localizado. E o caso registrado na DEPAC, a Delegacia de Pronto Atendimento Comunitário, como lesão corporal dolosa. E vai dar continuidade nas investigações, aí, principalmente para localizar este indivíduo. O agressor, no caso, né? Um agressor aí que realizou essa ação aqui na cidade de Três Lagoas. É para acabar, hein? E se pegasse numa parte importante do corpo desse rapaz aí, o que, que seria, né? A morrer por R$1.200. Graças a Deus aí que uma pessoa apareceu bem na hora e conseguiu impedir aí a ação deste indivíduo, né? Aqui em Três Lagoas, principalmente. Lá em Água Clara, tivemos aí apreensão de drogas e cigarros contrabandeados. Isso foi aqui durante esta última quarta-feira. O pessoal da Polícia Rodoviária Federal, a PRF, realizou aí essa apreensão. Foi ali no quilômetro 141 da BR-262. E a BR-262 está ficando frequente agora nas ocorrências, né? Corredor do tráfico, corredor aí do crime organizado. Tem sido frequente as ocorrências envolvendo tráfico ali na 262, né? O pessoal da PRF estava em fiscalização quando deu ordem de parada a um Toyota Etios de cor branca. Esse Toyota Etios de cor branca, que estava ali transitando pela rodovia, foi feita ali, obviamente, né, as entrevistas, principalmente ali nos passageiros, e uma dessas pessoas que estavam no veículo começou a ficar nervoso, começou ali a meio que titubear, passar algumas informações aí que não procediam para as equipes da PRF, e nisso aí, diante da ação, foi motivada a revista no veículo. Por quê? Por que foi motivada a revista? Porque perto ali dessa pessoa que ficou nervosa, tinha uma bolsa que estava no veículo ali junto dos pés dessa pessoa. Aí o pessoal da PRF, que não é besta nem nada, já viu ali que tinha alguma coisa de errado e começaram a revista pessoal. E nisso aí foi localizado, né, na bolsa de mão e numa mala que estava aí com essa passageira, cerca de 200, aliás, de 20,7 quilos, né, de maconha, produtos aí entorpecentes e principalmente ilegais, produtos de descaminho. Foram aí também 1 quilo de haxixe em 10 pacotes,
350 gramas de skunk em um pacote, 50

maços também aí de cigarros de origem estrangeira, o famoso EIT, né? A passageira, que é de Belo Horizonte, confessou aí que o material era dela, assumiu o BO e com flagrante foi dada a voz de prisão aí, crime de tráfico de drogas, encaminhada à Polícia Civil de Água Clara para as devidas providências, o caso registrado aqui, principalmente aí para maiores ações, né? Já os outros ocupantes do veículo prestaram depoimento e foram liberados. Caso registrado aqui também na cidade de Água Clara. Água Clara ficando frequente nas ocorrências policiais, hein? É, o pessoal tá vendo aí, tá pegando fogo por lá, né? A Tânia Conceição com a gente aqui, boa tarde. Clarice Simões, boa tarde. Minha amiga Marlene também conosco aqui, boa tarde. Mandando seu boa tarde com a gente. A Margarida Mello, obrigado a todos pela audiência. Pessoal sintonizado aqui conosco, né? 12 horas e 25 minutos, 12 e 25, a Polícia Civil aqui de Três Lagoas está procurando aí o comparsa de um indivíduo que assaltou aí junto com o seu colega de crime uma farmácia lá no Paranapungá, aqui em Três Lagoas. Essa farmácia aí foi alvo deste crime por volta das 4h30 da tarde. Os dois indivíduos aí fugiram em uma motocicleta. Só que um desses de 51 anos foi preso já, foi detido. Só que o outro não foi localizado, empreendeu fuga aí antes da chegada das equipes, né? Esse que teria sido o autor aí do roubo, ele que teria anunciado o assalto. Foi por volta aí, como eu falei, das 4h30. Ele teria ido aí nessa farmácia aqui no Paranapungá e ele teria anunciado o crime. Usou uma faca para praticar aí o roubo a esse estabelecimento. Nisso, ele levou R$400 aí do caixa da farmácia e fugiu na garupa da motocicleta, que era conduzida aí pelo comparsa, a qual as imagens nós colocamos já aí na TV Web para quem nos assiste. E o sistema de monitoramento registrou, né, toda a ação criminosa e foi possível, né, com as imagens, identificar as características da moto que foi utilizada no crime. Inclusive, a moto seria aí de cor azul, rodas de liga leve dianteira. Tem até um rabicho para colocar a carretinha, né, o ganchinho, e um adesivo vermelho no tanque. Inclusive, essa moto foi localizada pelo pessoal da Polícia Militar aqui em Três Lagoas. O pessoal da AFT, a Força Tática, aí, com êxito, conseguiu recuperar essa motocicleta, que também estaria em posse desses dois criminosos, que estaria em posse desses dois indivíduos que usaram ela aí no crime em Três Lagoas. E aí, com as informações, esse rapaz de 51 anos, que seria aí o autor deste assalto, ele que teria anunciado aí o assalto, principalmente ali a essa farmácia, ele teria, inclusive, aí, né, sido localizado horas após o crime, inclusive junto com a motocicleta. E ele confessou que teria levado aí, né, o condutor, aí, o comparsa, no caso o motorista, confessou que levou o autor aí do crime até a farmácia, e voltou depois para buscar, né, para fugir, junto aí com ele, nessa motocicleta. E foi dada a voz de prisão em flagrante, crime de roubo majorado aí, participação, principalmente com concurso de pessoas, pessoal da Força Tática. E agora aí, né, principalmente as investigações continuam para localizar o segundo indivíduo, que no caso seria, né, anunciou aí o assalto, né? No caso aí o segundo envolvido neste crime. E as informações podem ser enviadas para a Polícia Militar, pessoal que tem aí qualquer detalhe, qualquer informação que possa ajudar neste crime. O telefone, como eu já ressaltei, 9217-3241, 9217-3241, e o 3919-9700, 3919-9700. Obviamente, aí não é necessário se identificar para repassar as informações aqui em Três Lagoas. E você vê, né? Fica também o prejuízo e o trauma para a pessoa que estava trabalhando nessa farmácia, né? Porque a pessoa ali fica com trauma, não é o primeiro caso que envolve principalmente esse tipo de crime em farmácia aqui da cidade de Três Lagoas. E infelizmente aí fica o trauma para a pessoa que trabalha ali, né? Porque hoje a pessoa tem que pensar duas vezes antes de atender qualquer cliente, porque não sabe se é um criminoso, não sabe se é uma pessoa normal, um cidadão comum. E aí acaba acontecendo isso, né? O cara chegou lá de capacete, vou até colocar a imagem de novo. Chegou lá do capacete e ele anunciou o assalto a essa farmácia lá no Paranapungá. Levou aí cerca de R$400 da farmácia e agora o caso aí passa a investigação das autoridades. Lembrando aí, 19...

0: 0, também tem o 3919-9700. Não é necessário se identificar e ajudar principalmente as autoridades a localizar aí este segundo indivíduo. 12h30, vamos para um rápido intervalo comercial. Nós voltamos em 3 minutos, até já.
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2: 12 horas 33 minutos. 12h33. O Erivaldo. O Erivaldo, tá sumido, hein, meu filho? Um abraço. Obrigado aí pela audiência de sempre. A Tânia Conceição, minha amiga Tânia. Muito boa tarde aí. Obrigado aí a todos pela audiência. A quem tá nos acompanhando, sintonizado aqui nas nossas redes sociais. Né? Aqui a Clarice Simões também mandou boa tarde pro Fábio. Não tem problema não, minha amiga. Boa tarde, viu? Meu nome e nome do Fábio Campos. Volta amanhã. Aqui é o Ronda Policial, tá? Aqui com a gente também o pessoal, eu, Antônio Correia, mandando sua boa tarde aqui. Pessoal acompanhando a nossa programação, obrigado aí pela audiência de sempre. Neste momento, em Três Lagoas, os termômetros estão já subindo já na temperatura, né? 26 graus aqui em Três Lagoas, 26 graus já neste início de tarde de quinta-feira aqui em Três Lagoas. Olha, tivemos uma tentativa de homicídio na madrugada de hoje. Um homem de 34 anos teria aí sido esfaqueado na lateral do abdômen. E ele teria conseguido aí fugir por cerca aí de 3 quilômetros. Ele foi ferido, caminhou para pedir ajuda. Foi lá na Vila Alegre. Isso foi por volta dos 15 minutos aí dessa quinta-feira. E a equipe da Polícia Militar, do SAMU, também foi acionada após ouvirem aí barulhos que estavam vindo do quintal da casa. Onde, quando foram ver, poderiam achar que era ladrão, alguma coisa assim, né? Estranha. Viram aí o rapaz aí de 34 anos caído no chão. Tava, inclusive, sangrando bastante, né? Por causa da facada. E ele relatou a essas pessoas que o socorro

companheiro já de primeira aí, que teria sido ferido durante uma briga num bar ali na Newton Lopes de Oliveira, no Santa Júlia. E nisso aí, durante essa briga, discussão vai, discussão vem, o indivíduo teria pegado uma faca e teria atingido o abdômen dele. E nisso aí, ferido, ele conseguiu deixar o local, foi a pé até aí a residência da irmã dele, no Vila Alegre, para pedir ajuda. Mais ou menos 3 quilômetros, né? Mais ou menos 3 quilômetros aí, onde ele conseguiu pedir socorro. Ele não sabe por que aconteceu isso, porque foi da briga, né? Diz que não sabia, tudo mais. O pessoal do SAMU, a equipe de unidade de suporte avançado, foi acionada. E nisso aí, havia, claro, a suspeita de lesão no rim ou em outro órgão importante. Ele foi encaminhado ao Hospital Auxiliadora aqui de Três Lagoas para os maiores procedimentos. O pessoal da RP, né, da Rádio Patrulha, aí, foram acionados no local e acabaram aí, não localizando o indivíduo. Nada também, nenhum vestígio foi encontrado. O caso registrado aí, principalmente aí por tentativa de homicídio aqui em Três Lagoas. E principalmente aí, fica a situação, né, em relação a esse caso, né, aqui em Três Lagoas. E principalmente em relação do porquê que teria acontecido isso. Pode ter acontecido por causa de briga, né? Às vezes deve ter enrolado ali uma discussão mais acalorada, acabou, obviamente, aí dando pano pra manga e acabou acontecendo isso aí. Mas, obviamente, o caso vai ser registrado para maiores providências. Olha só, meu amigo Will, o cara sai de Três Lagoas. Tava bem aqui na cidade de Três Lagoas. O cara foi pra Campo Grande. Campo Grande é quase 4 horas de carro, né? Mais ou menos. O cara sai daqui de Três Lagoas, vai pra Campo Grande, achando que ia pegar a droga lá e ia ficar de boa. Só que ele deu de cara com a equipe do 9º BPM lá da capital, o pessoal da Força Tática, e foi preso. O cara que ia trazer drogas aqui pra Três Lagoas acabou aí sendo detido lá na capital. Foi preso. Olha que situação. Que coisa, né? O cara simplesmente aí podia ter ficado quieto, podia ter ficado de boa aqui na cidade e acabou aí sendo preso. Isso aconteceu, o pessoal do 9º BPM, Polícia Militar de Mato Grosso do Sul, em Campo Grande. Isso aconteceu na madrugada de ontem. Esse indivíduo aí, que não teve sua identidade divulgada, ele confirmou que estava transportando maconha e cocaína e que levaria para traficar aqui em Três Lagoas. E em patrulhamento ali pela região da capital, o pessoal da Força Tática viu ali o passageiro de uma motocicleta de aplicativo. Aí o pessoal viu ali aquele rapaz, falou, opa, peraí, tem alguma coisa de errado. Ele tá meio que nervoso, meio tenso, né? Viu a gente aqui, ficou meio tenso. A equipe dá meia volta, vambora, vamos ver o que que é. Deram meia volta e realizaram a abordagem. Na revista, os militares aí localizaram 3 tabletes de maconha, 8 porções de cocaína e outras porções da mesma droga. E aí ele, obviamente, já com flagrante, viu que a casa tinha caído, além de balança de precisão também, celulares e tudo mais. Ele viu que a casa tinha caído e ele falou, ó, eu saí lá de Três Lagoas. Eu saí lá de Três Lagoas, o que que eu vim fazer aqui em Campo Grande? Vim pegar droga. Em vez de ter ficado aqui na cidade, não. Foi pra lá, pra Campo Grande. Achou que ia dar bom, só que na realidade a casa caiu pra ele, né? E ele disse que revenderia as drogas aqui. E aí deu uma nova etapa da operação nisso, né? Por quê? Porque poderia ter mais desdobramentos em relação ao caso. E aí, a equipe da Força Tática de Campo Grande foi até o terminal rodoviário da capital. E lá, mais porções de maconha foram localizadas. E lá, depois, na sequência dessa apreensão, o pessoal foi até a Vila Jaci. E nesse imóvel aí, onde seria a droga localizada, no local ali. E quando a equipe da polícia chegou, um indivíduo que estaria na residência tentou fugir.
porém foi alcançado imediatamente pela guarnição e preso.

preso em flagrante. Ele foi detido aí imediatamente pelas equipes. E no local, no imóvel, foram encontrados aí mais tabletes e porções de maconha, que estavam escondidos numa mochila de entrega, numa famosa bag, né, que é chamada aí de entrega, e em outros pontos também da residência usada aí como bunker do tráfico. Os dois foram encaminhados à delegacia de Campo Grande, ficam à disposição da justiça. A Polícia Civil aí vai dar continuidade às investigações para identificar outras pessoas que possam ter envolvimento nessa ação criminosa aqui em Campo Grande. E detalhe, o cara saiu de Três Lagoas. Imagina só, ele pode ter de ônibus, né? Saiu de Três Lagoas, pegou 4 horas de ônibus, foi lá na Vila Jaci, lá em Campo Grande, que é longe. Né? Quem sabe, quem é de Campo Grande sabe o que eu tô falando, já fui lá. E você pega lá a Vila Jaci, lá em Campo Grande, sai lá e aí de cara com a polícia, dá de cara com a força tática. Já pensou, meu amigo? É, perdeu a viagem, literalmente. Perdeu a viagem, foi preso, encaminhado aí para a delegacia e agora aí para maiores providências. Tínhamos também aí. Foi bem movimentada aqui em Três Lagoas nas últimas horas, né? Tivemos aí diversas ocorrências do setor policial. Tivemos aí, como eu falei, esse esfaqueamento. Tivemos essa operação também. E tivemos aí... Aliás, é uma situação que a gente tem que chamar a atenção. Meu amigo, minha amiga, você que tem aí aquele seu melhor amigo. Aliás, hoje tem que desconfiar de tudo, né? Desconfiar de tudo em todos. E aí, meu amigo, olha o que aconteceu... Aqui em Três Lagoas, o pessoal do DEPTRAN registrou essa ocorrência. Foi por volta aí, acho que foi na noite de ontem esse caso. O pessoal do DEPTRAN estava em ação aqui pela Rosário Congro, aqui em Três Lagoas. E aí, a equipe do DEPTRAN, Departamento de Trânsito aqui de Três Lagoas, estava aí com informações de que um Ford Ka com placas da cidade de Belo Horizonte, em Minas Gerais, seria um veículo adulterado. A equipe do DEPTRAN esteve com as informações e abordou a condutora deste veículo, uma mulher. E nisso, né, nessa abordagem, obviamente, aí, nessa ação, a equipe verificou ali tudo mais, né, os procedimentos de praxe. E a mulher acabou confessando que não tinha CNH, ela não tinha habilitação. E que pegou o carro emprestado de um amigo. E aí o amigo falou, pode pegar meu carro, de boa, tranquila, não tem problema nenhum. Pega meu carro aí, vai dar uma voltinha, vai dar um rolê, né, como o pessoal fala aí. Vai lá, dá uma voltinha e tudo mais, vai passear com ele e pode deixar ele na sua casa. Enquanto eu não precisar do carro, você pode usar, tá de boa. Só que aí que tá o problema, meu amigo. Por isso que eu falo, você que tá me acompanhando, você que tá sintonizando aí as nossas redes sociais, gente, desconfie de tudo. Quando o cara simplesmente falou, não, pode ir lá, vai de boa. Pode ficar com o carro na sua casa, não tem problema não. Não vai acontecer nada com você. Nada, nada. Só que a mulher aí ligou pro amigo pra pedir o documento do veículo. E aí o amigo começou a não querer ajudar na história. Falou, não tenho documento agora. Eu não tenho aqui o licenciamento que se fala, né? Eu não tenho licenciamento aqui do veículo, não. E desligou o telefone na cara da amiga. Olha que situação, gente. Imagina só, né? Foi solicitado, então, apoio da Polícia Militar para prestar apoio ao pessoal do DEPTRAN. E aí, gente, olha o que aconteceu. Por isso que eu falo, desconfia. Quando a esmola é demais, o santo desconfia. Já dizia minha mãe. Quando a esmola é demais, o santo desconfia. O pessoal da polícia foi acionado, e aí, com os dados em mãos aí desse então dono do carro, foi constatado que o veículo aí, que o suposto dono, né, desse veículo, tem passagens aí por corrupção passiva, associação criminosa e roubo com emprego de arma de fogo. Para piorar a situação, foi feita uma vistoria no veículo.

0: e viram ali que o chassi do Ford Ka estava adulterado. O rapaz raspou o chassi e colocou outra numeração, que é para quando dá algum BO, não ser identificado. Só que o pessoal percebeu que estava alteração ali. E aí, o veículo estava adulterado. Ela relatou que só pegou o carro emprestado e que desconhecia que o veículo estava com essa situação. Foi apreendido o veículo, levado para a PEPAC, passa por perícia e agora a Polícia Civil aí apura as causas e principalmente aí a participação dos envolvidos dessa ocorrência. E a mulher, infelizmente, acabou sendo presa também, né? Porque diante aí da ocorrência, acabou indo aí para a DEPAC, né? E principalmente, gente do céu, né? Desconfia. Ah, mas é meu amigo, eu confio nele. É meu amigo de infância. É meu amigo que conheço aqui de tanto tempo. Ele me emprestou o carro, ele foi bonzinho comigo. Aí nessas e outras aí, acaba o quê? Acaba a pessoa assumindo o BO. E aí até explicar que focinho de porco não é tomada, meu amigo, a situação já tá toda ferrada. E olha o que aconteceu, a amiga pegou o carro, né? Foi na boa intenção ali do amigo, né? Entre aspas, que isso não é amigo, na realidade. Foi na boa intenção e acabou sendo enquadrada ali nessa questão do veículo adulterado. É complicado, viu? Complicado. Pelo menos que esse amigo apareça para assumir a responsabilidade, né? Não deixar a amiga. Se é amigo mesmo, vai lá assumir a responsabilidade. Mas a gente já viu aí que pelo andar da carruagem, ele provavelmente não pretende fazer isso, né? O caso registrado aí para maiores providências entre as lagoas. 12h47, 12h47. Rapidinho, já chegamos pro nosso último bloco do Ronda Policial aqui na 96 Caçula. Nós voltamos com as últimas notícias desta quinta-feira, em um minuto.
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2: Agora são 12 horas e 50 minutos. 12h50. Aqui na programação da 96 Caçula para Três Lagoas e toda a nossa região. Obrigado aí pela audiência. Pessoal acompanhando a nossa rede social aqui. Um abraço, meu amigo Heraldo. Grande Heraldo. Um abraço, meu amigo. Tudo de bom para você, viu? Sempre na sintonia com a gente aqui. Heraldo Show. Marli Cardoso, Cláudio Ferreira também conosco aqui. Meu amigo Adilson Oliveira. O Adilson, né? Falando aí sobre, inclusive, né? Um xará dele aqui, que é o nosso amigo Adilson Silva. Né? O Adilson, infelizmente, aí. Nos deixou ontem, né? Uma perda irreparável para a comunicação, realmente, né, meu amigo? E infelizmente, aí, nosso amigo Adilson, fica a nossa solidariedade, nosso abraço, principalmente à família do Adilson, e fica aí nossos sentimentos. É, né? Uma perda muito grande para a comunicação aqui do nosso estado, principalmente de Três Lagoas, né? O nosso abraço aí. A Inês Alves também, boa tarde, meu amigo Rafael, ótima quinta-feira para todos da rádio. Foi um prazer conhecer vocês, Deus abençoe sempre. Você esteve aqui na rádio, minha amiga? Fala pra gente, já esteve aqui, né, Will? Essa mulher, Inês Alves? Ah, muito obrigado aí pelo carinho, tá? Obrigado aí pela audiência. A minha amiga Célia de Fátima, lá no Jardim das Acácias. Célia é o nome da minha mãe, né? Lá no Jardim das Acácias, viu? Obrigado aí pela audiência. Pessoal que está sintonizando a nossa edição de hoje. Muito obrigado aí pela audiência. Vamos às últimas notícias. Aqui do setor policial, vamos trazendo aí, ontem, né, infelizmente, nós tivemos aí um caso de achado de cadáver ali na região do centro de Três Lagoas. Você imagina só, meu amigo, olha esse caso que aconteceu, um homem aí, e vou até pegar aqui rapidinho a informação em relação a ele, o Marcos Aparecido Melo de Souza, 53 anos, O Marcos, ele foi encontrado morto na tarde de ontem, ali na Paranaíba, no centro de Três Lagoas. Né? Ali ele, o caso que foi registrado aí, infelizmente, com machado de cadáver. E olha só a situação, gente. O que aconteceu? Segundo as informações aí, mobilizou o pessoal da Polícia Civil, o pessoal da Polícia Militar e o pessoal da SIG também estiveram nessa ocorrência. E relataram aí que pessoas que estavam trabalhando ali, que é um local que tem diversos comércios, né? Tem diversos estabelecimentos comerciais aqui em Três Lagoas, sentiram um mau cheiro vindo ali da parte de cima dessa loja de fotografias que tem ali do lado, né? E era um cheiro muito forte. O cheiro estava vindo ali e desde sábado esse cheiro já estava sendo sentido. E aí, com a suspeita dessa ação, a polícia foi acionada para poder verificar aí o que teria acontecido. E quando chegaram no local, o pessoal também sentiu esse mau cheiro vindo ali desse imóvel. Entraram no local e aí já encontraram, infelizmente, o Marcos Aparecido Melo de Souza, 53 anos, já sem vida. Ele já estava em óbito, não é? E aí a Polícia Civil foi comunicada, compareceu aí principalmente para as providências, né? A pessoa da funerária também de plantão. E aí, como eu falei que o cheiro estava sendo sentido desde sábado. Foi o que eu peguei? Sábado, domingo, segunda, terça, quarta. Quase que 4 ou 5 dias, né? Que ele poderia estar em óbito já. Desde o último sábado. E aí, claro, os exames periciais vão identificar a causa mortes deste rapaz, né? O corpo foi removido aí pela funerária, encaminhado ao IMOL aqui de Três Lagoas, vai passar por exames aí e determinar a causa da morte. O caso investigado pela Polícia Civil de Três Lagoas, né? Principalmente aí para identificar e, claro, dar aí as devidas despedidas.

0: devidas ao rapaz aí, o identificado como Marcos Aparecido Melo de Souza, 53 anos. Infelizmente aí, né, uma notícia triste neste início de quarta-feira, né, além de outras que já tivemos aí, e a gente traz essa informação para vocês aqui no nosso programa, né? Uma pena, a gente deseja aí sentimentos aos nossos amigos aí, pessoas que conheciam o Marcos, não é? Aqui o pessoal do nosso Facebook acompanha a nossa edição de hoje, a Célia, aqui a Isabela Gomes, a Isabela tá acompanhando a gente, ouvindo lá nas nossas redes sociais, ela tá nos acompanhando, mandou mensagem lá no Facebook, a Isabela, que é minha amiga, Isabela Gomes, tá nos acompanhando também aí, tá lá no CapsAD acompanhando a nossa programação. Boa tarde, Isa. Obrigado aí pela audiência. Grande Isa. Isa é gente boa. Gosto bastante dela. E a avó dela também que tá assistindo aí a gente, nos ouvindo na 96.9. A Isa, Isabela Gomes. Um dia vamos trazer a Isa aqui no Ronda Policial. E também aqui a Inês, ela tá falando... Ah, tá. Ela tava aqui na recepção. Obrigado, viu, minha amiga? Obrigado aí pelo carinho, tá? Pela audiência também. É, tá nos acompanhando aqui na nossa edição de hoje. Tivemos aí, só pra gente até finalizar... alguns acidentes registrados nas últimas horas aqui em Três Lagoas. Tivemos aí um grave acidente aqui em nossa cidade, onde um motociclista, ele ficou ferido aí, suspeita de fratura. Teve uma colisão com um carro ali no Flamboyant, né, na manhã de ontem, moto versus carro. Pessoal do DEPTRAN foi acionado, polícia militar também, e nessa ocorrência aí, tanto o motociclista e o condutor de um Gol estavam ali, Custódio Andrews, sentido Custódio Andrews, centro-bairro. E aí, nisso, né, o motorista do carro tentou realizar uma conversão ali pela Luiz Colete, para acessar a Luiz Colete, né, aqui em Três Lagoas. E não teria percebido a aproximação da motocicleta que vinha atrás. E aí, nisso, não teve tempo para frear, acabou atingindo a lateral esquerda do veículo, na parte do paralama. Teve uma queda e caiu no canteiro da via. O pessoal do SAMU foi acionado e encaminhado à auxiliadora com suspeita, principalmente aí, de fratura em um dos pés. E, inclusive, aí foi contatado durante a ocorrência que o dono do Gol estava com documentação irregular. E com a situação, o veículo foi recolhido ao pátio para maiores providências, caso registrado aqui em Três Lagoas. 12 horas e 58 minutos, 12h58, vamos embora! Queria agradecer a você pela audiência, a todos que estiveram conosco nesse início de tarde aí de quinta-feira. E amanhã é sexta-feira, meu amigo Will. Amanhã é sexta-feira, nós estaremos de volta aqui para você no nosso Ronda Policial. Amanhã é Fábio Campos de volta também. E eu no Jornal da Caçula, 6h30. Eu aguardo você para começarmos aí o dia bem informados aqui na nossa programação. Fiquem todos com Deus. Vem aí o Diego Luiz na programação da Caçula. E amanhã nós estaremos de volta com muito mais. Fiquem com Deus e até sexta-feira, se Deus quiser. Tchau! 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

Quintamos, que maravilha! Já estamos com o pezinho aí na sexta-feira, né? Que maravilha! Se a vida te der um limão, não faça uma limonada não, tá? Coloca a pedra de gelo e faz uma bela de uma caipirinha. Porque ninguém merece ter trabalho dobrado de graça, né? A gente passa a tarde inteira inventando problema onde não tem, só pra ter assunto pra reclamar. Larga essa mania de sofrer por antecipação. O passado já foi. O futuro nem chegou. E o presente é o que tá tendo pra hoje. Então, destrava esse travessão, erga a cabeça e bora ser feliz. Vai, vai!

A Sula faz parte da sua vida, tá aí, Thiaguinho? Falta você aí colocar o dedão na tela do celular e conversar aqui comigo sobre os reclamões, né? Quem que é mais reclamão aí na sua casa? É você ou é outra pessoa? É o seu filho? É o seu sobrinho? Seu neto? Seu afilhado? É a sua mãe? É seu pai? Ou é todo mundo? Quem que é mais reclamão aí? Vai, bora debater esse tema hoje aqui, tá? Depende muito do ponto de vista também, esse negócio de reclamar, né? Depende. Tem gente que reclama de até da própria existência, né? Tem gente que reclama com coisa nada a ver. Como eu costumo falar, né? Tem gente que gosta de procurar pelo em ovo, né? Tem gente que quer caçar pelo em ovo, não tendo que reclamar. Tá tudo certo, tá tudo lindo, mas ela fica cutucando. Olha lá. Fica perturbando quem tá fazendo negócio, né? Meu Deus do céu, você conhece alguém assim que gosta de caçar pelo em ovo? Hã? Já ouviu falar desse ditado? Conta aqui pra mim. Eu quero saber se você conhece alguém que é reclamão ou se você mesmo, né, tem a maturidade de falar: olha, Diego, eu sou reclamão sim. Fazer o quê? Eu sou reclamão, não quero nem saber. Eu falo: ó, Diego, ó, eu sou reclamão, mas tô tentando melhorar, tô tentando não reclamar tanto, tá certo? Tem as coisas aí, Diego, mas eu tô tentando não reclamar. Você é daquele que reclama fácil? É daquele que reclama mais ou menos? Ou então você não reclama, mas não tem saco pro reclamão que fica do seu lado? Coloca o dedão aí, vai!

0: Tiago Luiz.
1: Tarde. E aí, eu quero ouvir os reclamões agora, hein? Do que mais você reclama? Quem você conhece que é muito reclamão? Ou se você quiser falar, nossa, olha, tal pessoa reclama de umas coisas que, olha, tem nada a ver. Conta aqui pra mim. Não me esconda nada. Coloca o dedão aí, ó. A Judite aqui, ó. A própria de ontem, a minha irmã. Meu Deus do céu. É o segundo episódio, né? Começamos bem ontem e já vai continuar aqui, ó. É a saga de ontem. Procura um motivo pra infernizar minha irmã. E Judite, mas você já chegou a conversar com a sua irmã, Judite? Tem que conversar com ela. Falou, ó, não, é assim, tem que pôr limite. Ó, não é bem assim, ó, se for reclamar, vai reclamar pra lá. Ai, meu Deus do céu. Eu acho que é pior do que eu acho que o pior reclamão, na minha opinião, é aquela pessoa que não traz solução. Não aponta e fala, ah, vamos fazer assim. Ou seja, não apresenta nada de novo, mas gosta de reclamar, né? E, pra mim, esse é o pior tipo de reclamão. Aquele que reclama, mas não resolve, né? Agora, se você reclama e resolve, né? Fala, ó, não tô gostando disso, mas, ó, a solução é isso aqui. Eu tenho a solução A, B ou C. Aí vai da pessoa querer aceitar ou não. Não é verdade, Judite? A Judite com a sua irmã, viu? Pelo amor. Boa tarde, Meire. Como é que você tá, menina? Olha, quando a minha pia fica molhada, é garra... Como que é? Boa tarde, sim. Sou reclamona. Quando a minha pia fica molhada e a garrafa da geladeira fica vazia. Oh, isso estressa, hein? Isso já puxa o assunto de ontem, né? Deixa estressado, né? Tem gente que gosta de deixar só um pedacinho de bolo ou de pudim na geladeira só pra não ter que lavar o prato. Ô, preguiça do caramba, viu? Quem mais aqui? Vai mandando aqui, ó. Aqui, ó, o Ricardo. Eu sou reclamão, sim, reclamo porque eu gosto das coisas certas. É, Ricardo, você tem que ver, você tem que fazer uma autoanálise pra ver se você não reclama também demais às vezes, né? Às vezes tem coisas que não precisa reclamar, né? Porque tem gente que reclama de uma tal forma que acaba ficando chato, não é verdade? Concorda comigo? Discorda? Quer reclamar? Então reclama, mete o dedão aí!
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0: Bora ser feliz!
1: Bora!
2: Diego Luiz. Eu mesma.
3: Você mesma?
2: Eu reclamo demais.
3: Legal isso. Isso é sinal de maturidade, sabia? Eu acho que um dos principais sinais de maturidade na vida adulta, porque nem sempre ser adulto é sinônimo de ser maduro, tá? Idade não significa nada. Números não significa nada. Maturidade não tem a ver com os números da idade que você tem. Legal isso, viu, Maria? Legal você se reconhecer e você reconhecer que você é uma reclamona. Legal. Pra mim é um ponto positivo isso.
2: Reclamo por tudo.
3: Aí também não, né, pô?
2: É igual você falou ontem. O que você tem que ver, o que não me estressa. Eu mesmo, eu reclamo. Nossa, meu Deus do céu, como que eu reclamo?
3: Tem que diminuir um pouco, Maria. Não pode reclamar de tudo não, Maria. E você, igual a Maria, você se considera uma pessoa reclamona? Me conta aqui, vai. Conta aqui pra mim, coloca o dedão aí na tela do celular e manda a sua mensagem de áudio, de texto e bora conversar aqui no Boa Tarde, Caçula.
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Toda vez que eu ouço qualquer música da banda Calypso, me ativa um gatilho aqui na minha memória. E eu lembro do Gilberto Barros, né, do Sabadaço, nas tardes da TV Band. Quem lembra, hein? No início dos anos 2000. Que febre que foi o Gilberto Barros, né? Eu acho que ele tinha mais... Na época,

0: época era o apresentador que mais tinha tempo de tela, mais do que o próprio Silvio Santos, né? Porque ele tinha um programa diário. Quem lembra? Do Boa Noite Brasil, lembra? Boa Noite Brasil, né? Nas noites da Band. E aos sábados começava meio-dia, era a tarde toda. Bati de frente ali com o Raul Gil ali, ó. Caramba, não sei porquê. Eu ouço Calypso e eu lembro do Gilberto Barros. Ai, meu Deus do céu. Ó, os reclamões estão aparecendo aqui, ó. Ó, os reclamões. Olha os reclamões aqui, ó. Tem muita gente apontando o dedão pro marido aqui, não. Meu marido reclama de tudo. A outra Maria aqui. Mas essas Maria também reclamam dos maridos, hein? Pelo amor de Deus. Ai, meu Deus do céu. Boa tarde, amostradinho. Eu sou muito reclamona. Quem que é essa amostradinha aqui? Deixa eu ver. Ah, é a Wanda. Você tá meio... Você não tem cara de reclamona. Pelo que eu tô vendo a sua foto aqui no perfil do WhatsApp, você não tem cara de reclamona, não. Tem, pior que, acho engraçado que tem gente que tem cara de reclamão, né? Você olha pra pessoa assim, fala, nossa, essa pessoa deve reclamar pra caramba. É o tal do preconceito, né? Infelizmente, nós, todos nós, ninguém tá livre disso. Todos nós temos esse chip instalado dentro da gente. A gente tem um preconceito de prejulgar positivamente ou negativamente, né? Ah, aquela pessoa deve ser legal. Estou prejulgando que ela é legal. Ela pode ser, mas pode não ser. E ao contrário também, né? Ou aquela pessoa é chata, né? Aquela pessoa insuportável. Aí você vai se aproximando, vai pegando intimidade e quebra aquele pré-conceito que você teve daquela pessoa. Então, o nosso maior inimigo não são as pessoas, não. Somos nós mesmos. Nós que temos que trabalhar todos os dias aí para que sejamos menos pré-conceituosos, né? Em qualquer âmbito da nossa vida, né? É interessante pensar nisso, né? Não é verdade? E você, tem reclamão em casa? Conta aqui pra mim. Aponta o dedão aí, ó. No reclamão, ou você mesmo. Conta aqui pra mim qual é a reclamação que você... Quer fazer alguma reclamação? Fica à vontade. O microfone aqui tá aberto, tá? Do Boa Tarde Caçula. 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

Boa tarde, Diego. Boa tarde, ouvintes. Gostaria de ouvir a música da nossa saudosa Marília Mendonça. Motel Afrodite. Ofereço para você e todos da programação. Obrigado.

0: Boa tarde, Luiz. Você tá bom?
1: Bom demais.
0: Rapaz, a única coisa que eu reclamo é do que eu te falei ontem. De viver com no meio de 25 gatos. 25 gatos é o que eu mais reclamo. É a única coisa que eu reclamo.
1: É a única coisa. É os coitados dos gatinhos da patroa. Meu Deus do céu. Cara, é bom. Bom. É. Eu gosto de gato, mas não sei se eu gosto nessa quantidade também, né? Ajuda. Ajuda a patroa aí. Quem sabe você não pega preço por... Tem nome esses gatos aí, ô Frank? Hã? Os 25 gatos tem nome ou não? Consegue lembrar o nome dos gatos aí? Que agora eu fiquei curioso, hein? Imagina 25 gatos em casa, gente. Vai lembrar o nome dos 25. Eu mal lembro do meu nome às vezes, pô. Manda aqui. Conta aqui pra mim, quem que é o mais reclamão aí na sua casa, na sua família? É você mesmo? Ah, é a patroa? É o maridão? São os filhos? Você tem algum filho reclamão? Porque, olha, a gente não pode generalizar, né? A gente não pode, né? Mas as crianças de hoje em dia reclamam de tudo, né? Tem tudo na mão, tem tudo fácil. Eu falo porque eu tenho dois lá em casa e o meu mais velho tem 8 anos. Ele já sabe, né? Ele já tem noção de algumas coisas aí, né? E reclama, gente. Reclama pra lavar uma louça. Reclama lá. A gente pede pra ajudar, porque a gente tem que criar os nossos filhos aí com disciplina, responsabilidade. Tem que ter, né? Todo ser humano tem que ter responsabilidade, tem que ter disciplina, né? Porque senão aparece que no ronda a polícia, ó, né? Se não tiver, não é verdade? Então, ó, mete o dedão aí e me conta quem são os reclamões aí da sua casa.

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1: Pior que tem, viu, gente? Cada um tem um nome, eu não sei como que consegue adivinhar. Um monte de gato preto, um monte de gato branco, cada um tem um nome, sabe o nome de um por um. Você tá doido. Sabe o que eu acho mais engraçado? Na minha casa não vai um rato.
0: Ah, tá vendo? Tudo na vida tem o seu lado bom, né? Tudo, tudo. A gente tem que olhar pelo lado positivo das coisas, tá vendo? 25 gatos em casa. Você acha que vai aparecer um rato aí? Aí ele só olha, pensa, fala, vapo, voa nada? Cara, 25 nomes de gato, hein? É muito nome pra decorar, meu Deus do céu, Frank. Tem algum reclamão aí na sua casa? Você mesmo reclamão, reclama de tudo? Conta aqui pra mim, não me esconda nada. Olha, eu reclamo. Mas tudo tem embasamento, né? Tem aquelas pessoas que reclamam só por reclamar e tem aquelas pessoas que reclamam porque querem corrigir, né? Alguma situação, alguma questão, né? Então, eu sou um reclamão moderado. Eu só reclamo quando eu vejo que há necessidade de reclamar. Só que eu já venho com a solução. Falar, ó, não tô gostando disso, então vamos fazer assim, assim, assim, porque vai ser assim, assim, assim. Hã? Não é verdade? O que tá faltando nos dias atuais é o tal do bom senso, né? O bom senso cognitivo é o que precisa pra gente manter um equilíbrio em sociedade. Concorda comigo ou vai reclamar também?

0: Direto da redação, Cláudio Júnior. Boa tarde, Cláudio.
1: Boa tarde, Diego Luiz. Boa tarde, ouvintes da Rádio Caçula. A Receita Federal libera nesta sexta-feira, dia 24, a partir das 10 da manhã, a consulta ao terceiro lote de restituição do Imposto de Renda Pessoa Física 2026. Os contribuintes poderão verificar se foram contemplados por meio do portal Meu Imposto de Renda, no site da Receita Federal ou pelo aplicativo oficial, que é disponível aí para celulares e tablets. O pagamento está previsto para o dia 31 de julho. A consulta poderá ser realizada informando o CPF, data de nascimento e o ano de exercício da declaração. A informação completa está no nosso portal radiocaçula.com.br. 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

0: Às vezes a gente reclama de barriga cheia, né, Diego Luiz? A gente tem que parar de reclamar mesmo.
1: É verdade, isso é verdade, viu, menina? Tem gente que reclama de barriga cheia. E aí, tem algum reclamão aí na sua casa? Você é um reclamão? Volta aqui pra mim, coloca o dedão na tela do celular aí, ó. E manda aqui a sua mensagem de áudio, de texto, fica à vontade. Mas tem vergonha, deixa a vergonha debaixo do colchão, seja sem vergonha. Aqui do Boa Tarde Caçula, tá certo? O Ronaldo perguntou aqui, ó, não vai ter prêmio pros reclamão, não? Você quer que sorteie o quê pra quem reclama, velho? Ontem ainda fez sentido sortear um quilo de chá de camomila, né? Pros estressadinhos, né? Mas, ó, as ideias, gente, as ideias. Estão querendo que o que que eu. Ronaldo, me diga, o que que eu sortearia para alguém que reclama? Hã? Em homenagem aos reclamões. Que tipo de sorteio poderia ter? Uma fita crepe pra fechar a boca?
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0: 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Quero ser feliz também. Quem é que não quer, né? Então bora, né? Bora. O que te impede? O que nos impede de ser feliz? Hã? É só a gente mesmo, não é verdade? Então, ó, bora pra cima, né? Bora pra cima, bora parar de reclamar, parar de se estressar. Olha, pra ter reclamação tem que ter embasamento. Reclamar por reclamar é melhor ficar quietinho, não é verdade? Concorda comigo? Ou você vai reclamar também? Reclama aqui, vai. O WhatsApp da Caçula tá liberado pra você deixar aqui a sua opinião.
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0: eu sou reclamão. Eu reclamo quando, às vezes, eu tô em pé e minha esposa não pede as coisas. A hora que eu resolvo deitar, ela pede as coisas pra mim fazer e eu já tô. Aí eu fico reclamando.
1: Olha, eu vou te dar razão, viu, Lauro? Lá em casa é a mesma coisa. Só quem é casado sabe como que é isso, né? A gente tá lá perambulando lá pelos cômodos. Não, tá tudo quietinho, né? É, tipo... A gente encosta... Ô, oh, pega lá pra mim. Ô, oh, mas dá uma agonia isso aí, né? Por que eu não pedi quando tava em pé? Eu concordo com você. Mas fazer o quê, né? São os ossos do ofício, né? Da vida de casado. Ai, ô, dona Diva. Ô, oh, colabora aí, dona Diva. E você, é reclamão também, hein? Reclama de tudo? Reclama mais... Só reclama quando tem necessidade... Ou reclama até da respiração, vai? Você reclamou ou não é? Conta aqui pra mim!

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Maus Bocados com Cristiano Araújo aqui na sua tarde de quinta-feira. Quero lembrar você que amanhã nós temos aqui Barbilhar Cosme da Mel junto com a gente. Toda sexta-feira, né, a gente faz um sorteio bacana aqui, de porções, pastel. É o melhor pastel frito na hora.

0: de Três Lagoas. Vai lá, que a Dona Delma vai fritar na hora pra você, você vai saborear e vai fazer como muitos que me param na rua. Fala, Diego, realmente o pastel é bom, é bom. Vai lá, Barbilhar Cosme Damião na Filinto Miller. E amanhã teremos sorteio aqui e só fica ligado na dinâmica de amanhã. O que o Diego Luiz apronta amanhã? Ah, fica ligado, fica esperto aí, tá bom?
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0: A Prefeitura de Três Lagoas, por meio da Secretaria Municipal de Saúde, deu início hoje, quinta-feira, à segunda etapa do mutirão da ressonância magnética, ação que integra a estratégia de ampliação do acesso aos exames especializados e de redução da fila de espera do Sistema Único de Saúde. Após o sucesso do mutirão da saúde, que realizou milhares de consultas, exames e procedimentos especializados, a administração municipal mantém o ritmo de investimentos na saúde pública com mais esta força-tarefa voltada aos pacientes que aguardam por exames de alta complexidade. Nesta segunda fase, que segue até o dia 31 de julho, serão realizados 98 exames de ressonância magnética, completando os 200 procedimentos previstos para o mutirão. A primeira etapa, realizada entre os dias 16 e 21 de julho, contemplou 102 pacientes. Todos os exames são realizados no Hospital Nossa Senhora Auxiliadora, parceiro da Secretaria Municipal de Saúde nesta iniciativa. A estrutura hospitalar e a equipe especializada garantem atendimento com qualidade, segurança e tecnologia adequada aos pacientes encaminhados pelo Complexo Regulador Municipal. Para ampliar a capacidade de atendimento, o cronograma inclui exames também aos sábados e domingos. Nos dias 25 e 26 de julho, as equipes permanecerão mobilizadas para assegurar o cumprimento da programação e acelerar ainda mais a redução da fila de espera. Outro diferencial da ação é o reaproveitamento imediato das vagas em casos de ausência dos pacientes convocados. Sempre que houver não comparecimento, o Complexo Regulador Municipal acionará novos usuários que aguardam na fila, evitando o desperdício de horários e beneficiando um número ainda maior de pessoas. 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

0: Policiais militares da Força Tática recuperaram no início da tarde de hoje, quinta-feira, dia 23, uma bicicleta elétrica que havia sido furtada em Três Lagoas. Durante a ação, quatro adolescentes foram apreendidos e encaminhados para prestar esclarecimentos. De acordo com informações, a equipe realizava patrulhamento pelo bairro Flamboyant quando, ao passar pela movimentada rua Manuel de Faria Duque, avistaram quatro adolescentes em atitude considerada suspeita ao lado de uma bicicleta elétrica. Durante a abordagem, os policiais constataram que os jovens não souberam informar a origem do veículo e também não explicaram por que estavam retirando características da bicicleta, aparentemente tentando descaracterizá-la. Relatos apontam que a bike elétrica era produto de furto ocorrido na última terça-feira, dia 21. Os quatro adolescentes foram encaminhados à Delegacia de Polícia Civil, onde o caso foi registrado e serão adotadas as medidas cabíveis. A bicicleta foi recuperada e será devolvida ao proprietário após os procedimentos legais. 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
1: Pra tocar no seu paredão, Guilherme Lia. Pitbull, lembra da gente, pelo amor de Deus.
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1: Guilherme Benuto.
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0: Betel.
1: Obrigado, Matheus.
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0: A Prefeitura de Três Lagoas, por meio da Secretaria Municipal de Saúde, deu início hoje, quinta-feira, à segunda etapa do mutirão da ressonância magnética, ação que integra a estratégia de ampliação do acesso aos exames especializados e de redução da fila de espera do Sistema Único de Saúde. Após o sucesso do mutirão da saúde, que realizou milhares de consultas, exames e procedimentos especializados, a administração municipal mantém o ritmo de investimentos na saúde pública com mais esta força-tarefa voltada aos pacientes que aguardam por exames de alta complexidade. Nesta segunda fase, que segue até o dia 31 de julho, serão realizados 98 exames de ressonância magnética, completando os 200 procedimentos previstos para o mutirão. A primeira etapa, realizada entre os dias 16 e 21 de julho, contemplou 102 pacientes. Todos os exames são realizados no Hospital Nossa Senhora Auxiliadora, parceiro da Secretaria Municipal de Saúde nesta iniciativa. A estrutura hospitalar e a equipe especializada garantem atendimento com qualidade, segurança e tecnologia adequada aos pacientes encaminhados pelo Complexo Regulador Municipal. Para ampliar a capacidade de atendimento, o cronograma inclui exames também aos sábados e domingos. Nos dias 25 e 26 de julho, as equipes permanecerão mobilizadas para assegurar o cumprimento da programação e acelerar ainda mais a redução da fila de espera. Outro diferencial da ação é o reaproveitamento imediato das vagas em casos de ausência dos pacientes convocados. Sempre que houver não comparecimento, o Complexo Regulador Municipal acionará novos usuários que aguardam na fila, evitando o desperdício de horários e beneficiando um número ainda maior de pessoas. 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
2: Está no ar a Voz do Brasil. As notícias do governo federal que movimentaram o país no dia de hoje.
3: Olá. Olá, boa noite.
4: Boa noite para você que nos acompanha em todo o país.
3: Quinta-feira, 23 de julho de 2026.
4: E vamos ao destaque do dia.
3: Governo contesta a decisão dos Estados Unidos de impor nova tarifa de 12,5% a produtos brasileiros.
4: E diz que o Brasil é reconhecido na Organização Internacional do Trabalho pelo combate ao trabalho forçado.
3: Restituição do imposto de renda.
4: Receita Federal abre amanhã consulta ao terceiro lote de pagamento.
3: Depósito será feito no dia 31 de julho, Thaisa de Araújo.
5: Para saber se a sua restituição foi liberada, basta acessar o serviço Meu Imposto de Renda no site da Receita Federal ou consultar pelo aplicativo oficial do órgão em celulares e tablets.
4: Ciência e inovação contra desigualdades.
3: Prêmio Jovem Cientista.